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1: Modão que nós ouvimos por aqui também em nossa programação. Daqui a pouquinho a gente volta, hein? Vou lhe tomar um café. Já já mais músicas pra você.
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2: Principal FM informa a hora certa.
3: 9:05.
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2: Principal FM informa a hora certa.
3: 9:06.
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7: E a temperatura?
4: 10 graus.
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4: Vinte e uma horas e 7 minutos.
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1: Tô deixando aqui um forte abraço pra você. Mais uma vez, obrigado pelo carinho da sua companhia, da sua audiência. Um abraço do amigo Elbert Andrade e até a nossa próxima edição.
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2: Principal FM informa a hora certa.
3: 9:23.
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10: E a temperatura?
5: 10 graus.
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2: Principal FM informa a hora certa.
4: 9:45. 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E a temperatura?
7: 10 graus.
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1: Principal FM informa a hora certa.
2: 9:47.
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4: E a temperatura?
5: 10 graus.
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1: 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Voltaremos já já.
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1: Principal FM informa a hora certa.
3: 10:08.
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1: Principal FM informa a hora certa.
3: 10:09.
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6: E a temperatura?
7: 10 graus.
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7: Horas e 9 minutos.
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1: Principal FM informa a hora certa.
3: 10:10.
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4: E a temperatura?
5: 10 graus.

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2: Esse bloco foi incrível. Já já tem mais Love Music.
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2: 10h49.
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4: E a temperatura?
5: 10 graus.
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1: Principal FM informa a hora certa.
2: 11:10.
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0: 11:10.
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2: E a temperatura?
3: 10 graus.
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5: Horas e 11 minutos.
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0: 11:11.
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2: Com essas, a gente encerra a edição de hoje do Love Music. Que bom ter você sempre com a gente aqui ligadinhos. Na próxima edição, estaremos de volta com mais canções para você. Beijos e até lá.
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4: E a temperatura?
5: 9 graus.

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3: Principal FM informa a hora certa.
4: 11:35.
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6: E a temperatura?
7: 9 graus.
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1: 23 horas e 38 minutos.

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1: 11:45.
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3: E a temperatura.
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0: 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Muito bom dia para você, meu irmão, para você, minha irmã, que sintoniza a Rádio Imaculada na Grande São Paulo e em todo o Brasil pela Rede Imaculada de Comunicação. Deus abençoe seu dia, começando juntos este novo dia. Eu, Leandro Barçan, na apresentação da primeira edição do programa A Igreja no Rádio. Eu, junto aqui com Rivaldo Chagas, nos trabalhos técnicos. Bom dia, Rivaldo! Bom trabalho para nós, boa evangelização. Nós agradecemos a Deus por você estar com a gente, acompanhando a Rádio Imaculada na Grande São Paulo, em todo o Brasil, a Rede Imaculada de Comunicação, as emissoras unidas, evangelizando conosco pelas ondas do rádio. Também você que nos acompanha através da internet, no site miliciadaimaculada.org.br. Você que nos ouve também através do aplicativo Imaculada Play, pela Alexa, no áudio da TV Imaculada, nova parabólica digital, canal 321. Deus abençoe, estamos unidos nesse dia 14 de maio de 2026, sexta semana da Páscoa. Hoje é quinta-feira, gente, dia bonito. Pedindo a intercessão de São Matias Apóstolo, rogai por nós. São Matias, que foi aquele, né, que completou o número dos 12 apóstolos. Por isso, vamos aqui juntos agradecer a Deus por mais um dia de vida. Na liturgia de hoje, na primeira leitura, Atos dos Apóstolos, capítulo 1, versículos 15 ao 17 e também do 22 ao 26. O salmo de hoje nos diz: o Senhor fez o indigente assentar-se com os nobres, salmo 112. E o Evangelho é de São João, capítulo 15, versículos 9 ao 17. Jesus nos diz: não fostes vós que me escolhestes, mas fui eu que vos escolhi. Maravilhoso. E nesse dia, no calendário civil, hoje é dia continental do seguro. E vamos falar também do santo do dia, São Matias, que hoje celebramos a vida de um apóstolo que recebeu a incumbência de ocupar o lugar daquele que foi o traidor da causa de Jesus, Judas Iscariotes. São Matias esteve ao lado de Jesus e ouviu dele os ensinamentos do reino. Aprendeu a cuidar do próximo e a ser solidário com os mais abandonados. Por isso, nesse dia, festa de São Matias, aprendamos dele o zelo pelo Evangelho e o espírito missionário que nos leva a testemunhar a Cristo Jesus, vivo e ressuscitado. Por isso, a nossa pergunta de hoje para interação com você, meu irmão, minha irmã, participe com a gente do programa. São Matias foi chamado para ocupar um lugar importante e servir ao reino. Na sua vida, hein? Em qual situação ou lugar você sente que Deus te chama hoje para fazer a diferença e levar o Evangelho? Tá aí a perguntinha para você. Você pode participar conosco através do nosso WhatsApp 11 98904 3747, tá bem? Dê a sua palavra aí, medite um pouquinho sobre isso. É legal, é bom, né, a gente pensar nisso, na nossa vocação, no chamado de Jesus para nós, na nossa caminhada. E aí você que está no matrimônio, você que serve na igreja, numa pastoral, num movimento, você que é milite, você que está ouvindo sempre o programa e espalhando a palavra para outras pessoas, tá aí a pergunta para você. Em sua vida, em qual situação ou lugar você sente que Deus te chama hoje para fazer a diferença e levar o Evangelho? Pense nisso, participe. E daqui a pouquinho teremos Palavras que não passam com Padre Zezinho, não perca. Também vamos rezar juntos a coroa em louvor a São Maximiliano Maria Kolbe, fundador da Milícia da Imaculada. Já vai pensando na sua intenção também, participe, registre aí a sua intenção para nós, tá bom? Tudo isso e muito mais no programa Igreja no Rádio, que está apenas começando. Fique conosco, Rivaldo, bom dia!
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0: Seis minutinhos desse novo dia, desta quinta-feira, dia por excelência de adorarmos Jesus, no Santíssimo Sacramento do altar. A oração de Maria Santíssima é tão agradável a Deus que ela sempre consegue o que quer. Por isso, Maria é chamada com justiça das graças divinas. Pensamento de São Maximiliano Kolbe. E vamos nessa caminhada, né, na Milícia da Imaculada, conhecendo cada dia mais o santo fundador desta obra tão especial no mundo. Padre Kolbe viveu dia a dia na intimidade e imitação das virtudes da Virgem Imaculada, justificando a centralidade dela em sua vida, como uma vivência prática e constante. Nesse dia 14, fazemos memória do martírio do nosso fundador. Para Padre Kolbe, a devoção à Virgem Maria era o caminho mais rápido para a união com Cristo, experimentando no cotidiano pela consagração total a ela. Ele diz: o verdadeiro apaixonado pela Virgem Maria confia a ela todas as suas dores e preocupações e deixa-se conduzir por ela como um instrumento fiel. Nós conhecemos a Virgem Imaculada mais na oração humilde e experiência da vida diária do que através de sábias definições, livros, distinções e argumentações. Assim, a Virgem Imaculada é modelo de graça e perfeição no caminho de santidade que o cristão é chamado. O consagrado a ela receberá ajuda para sua santificação e também das pessoas. Por esta razão, faça sua consagração, a sua entrega a Maria Santíssima. Consagração que não é simples devoção, mas ideal de vida até as últimas consequências do amor. Por isso, irmão, por isso, minha irmã, consagrar-se à Imaculada é ser dela, tornar-se ela, que lhe ajudará a amar Jesus com o seu coração. Guardemos isso em nosso coração. Ela age em nós. Peçamos sempre: caminhe comigo, Maria Santíssima, minha mãe. Consagremos-nos a ela e desejemos que Maria Santíssima tome posse do modo mais perfeito possível dos corações de todos nós e de todos os que vivem atualmente e viverão no futuro. Peçamos a sua intercessão nesse dia que começa, para você que trabalha, né? Começa, você que já está trabalhando, você que vai trabalhar, está estudando, está se preparando para algo, pelos seus sonhos, pela sua saúde, pelos pensamentos, que possamos ter pensamentos bons nesse dia, proveitosos, não é? Que possamos falar coisas boas, levar realmente a palavra de Deus aos corações, transmitir esse amor sem reservas. Que o Senhor ilumine o seu dia sob a proteção, a mediação de Nossa Senhora. Ave Maria, cheia de graça, o Senhor é convosco. Bendita sois vós entre as mulheres, e bendito é o fruto do vosso ventre, Jesus. Santa Maria, Mãe de Deus, rogai por nós, pecadores, agora e na hora de nossa morte. Amém. E vamos ouvir Vida Reluz. Eis aí tua mãe. 0:10. Bom dia.

0: Bom dia para você que sintoniza a Rede Imaculada de Comunicação. Que bom, né? Depois dessa linda canção da nossa reflexão, pedindo hoje a intercessão de São Maximiliano Kolbe, dia 14. É um dia muito especial para todos nós da Milícia da Imaculada, hein? Quero mandar um abraço aos ouvintes da Rádio Nazaré FM de Belém do Pará, pelos 91,3 FM. Também os nossos irmãos ouvintes da Rádio Colmeia FM de Cascavel, Paraná, 105,9 FM. Web Rádio Católica de Araraquara, interior de São Paulo também. Que Deus ilumine, abençoe você, o seu dia seja maravilhoso. Saudando os ouvintes da Rádio Imaculada de Atibaia, São Paulo, e da Rádio Imaculada FM de Maceió, Alagoas. Estamos juntos, agradecidos, não é? Com a sua participação conosco. Nós temos algumas mensagens já chegando aqui e eu vou mandar pergunta também para você. Você que não entendeu a perguntinha de hoje, para você entender, tá? Hoje nós estamos vivendo o dia de São Matias. São Matias foi chamado para ocupar o lugar importante de apóstolo e servir ao reino. Na sua vida, em qual situação ou lugar você sente que Deus te chama hoje para fazer a diferença e levar o evangelho? Responde aí pra gente, tá bom? Nosso WhatsApp 11 98904 3747. E agora, na certeza de que apenas o Senhor Jesus tem palavras de vida eterna, convidamos você a refletir com o Padre Zezinho, Palavras que Não Passam.
1: Irmão, irmã, façamos catequese a respeito de fronteiras, verdades, opinião dos outros, outras religiões. O Papa usou uma expressão muito bonita. Ele disse que não podemos nos rever.

reivindicação, mas também a dos outros. A gente dialoga sobre a verdade e não impõe a sua ou a nossa verdade. Cantem comigo.

Lindas palavras, linda mensagem sempre, não é? Inspirado demais, Padre Zezinho, palavras que não passam. E não esqueça, registre suas intenções, logo mais teremos a coroa em louvor a São Maximiliano Maria Kolbe. Vamos pedir a sua intercessão, a intercessão de Nossa Mãe Imaculada, por suas intenções, tá? O WhatsApp está à disposição, você pode gravar um áudio ou escrever para o nosso momento de oração daqui a pouquinho, tá? Depois da 0h30. Contamos com a sua participação e é só falar com a gente pelo WhatsApp 11 98904 3747. Agradeço aqui a Francinete de São Paulo, capital. Bom dia, Francinete, bairro Aricanduva. Bom dia também Milena Rosângela, que deu bom dia pra gente, de São Paulo, capital, Sapopemba, e ela disse aqui a sua resposta. Ela falou que no franciscanismo em oração, olha que legal, é onde ela sente que Deus a chama para fazer a diferença e a levar o evangelho. Então ela sente assim no franciscanismo.

Franciscanismo em oração. Ela é da Ordem Terceira Franciscana. Parabéns, paz e bem, Milena Rosângela. Deus abençoe, viu, minha irmã? Também aqui um abraço para a Pamela de Los Angeles, Estados Unidos, está com a gente. Boa noite para você ainda, né, Pamela? Que Deus abençoe. Vou ver com o Rivaldo qual foi a canção. Ela está perguntando qual a canção, hein, que o Padre Zezinho cantou. A gente vai ver aqui qual que é essa música e eu te mando, tá bom, Pamela? Obrigado, viu? E um abraço também para o Juan, da Ilha do Mosqueiro. Bom dia para você, já está registrando as suas intenções. Vamos rezar juntos daqui a pouquinho, tá? Na hora da coroa de São Maximiliano Kolbe. A Francinete de São Paulo já respondeu que ela se sente chamada por Jesus Cristo na família. É isso mesmo, na família. É um grande dom a nossa família, né? É uma grande missão ter uma família, criar os filhos, né, educá-los, não só para a sociedade, mas na fé, não é? Então, é uma linda missão. E a Maria Lúcia de São Vicente, São Paulo, bom dia. Ela disse que levar o evangelho às pessoas que mais precisam, para os doentes, principalmente em hospitais, os acamados, que precisam muito ouvir a oração. Esperamos que dê tudo certo, que você continue assim. Tá bom, Maria Lúcia? Evangelizando, levando essa palavra amiga a tantos corações sofridos, que nem você disse. Ainda estamos aqui agradecendo, né, Nossa Senhora de Fátima, que vivemos ontem a festa. Um abraço aqui também para Maria do Socorro Figueiredo, de Diadema, São Paulo. Mandou também uma linda foto da imagem de Nossa Senhora de Fátima. Rogai por nós. Bom dia! Vamos dedicar para vocês, hein, essa próxima canção. E agradeço também o Antônio Donizete Roberto da Silva, de Mauá, São Paulo. O Rivaldo conhece, né? O Parque das Américas. É, ele é de lá, do Parque das Américas. Reativou seu cadastro com a Quitéria agora à noite. Um abraço, Antônio Donizete. Felicidades para você. Ele tem três nomes, hein? Ó, Antônio Donizete Roberto. Que legal, hein? Antônio Donizete Roberto da Silva. Parabéns, seja bem-vindo mais uma vez à Milícia da Imaculada. E vamos ouvir A Feliz, com Kelly Patrícia.

0: Tu és meu refúgio e meu escudo, espero em tua palavra. Sustenta-me com tua promessa e viverei, sem que frustre a minha esperança. Dai-me apoio e serei salvo. Salmo 114.
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6: Zero hora 33 minutos e o Papa Leão escreveu hoje nas redes sociais: Maria, foi ontem, né, na verdade, no dia de Nossa Senhora de Fátima. Maria é mãe de toda a igreja, que ela pode recorrer com confiança filial, na certeza de ser ouvida, protegida e amada. Foi na audiência geral. E disse: hoje, festa litúrgica de Nossa Senhora de Fátima, dirigimos o nosso olhar para o santuário, onde a Virgem Maria apareceu aos três pastorinhos uma mensagem de paz. Confiemos ao Imaculado Coração de Maria o clamor de paz e concórdia que se eleva de todas as partes do mundo, especialmente dos povos afligidos pela guerra. Rezemos juntos.
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6: Bom dia para você que sintoniza a Rede Imaculada de Comunicação em mais um novo dia. Louvado seja Deus por estarmos juntos, não é? Mais um dia começando, voltando o nosso coração para Deus, sobretudo rezando a coroa de São Maximiliano Kolbe, mártir da caridade, patrono dos nossos difíceis séculos. Hoje fazemos memória do seu martírio todo dia 14, a festa que se aproxima no dia 14 de agosto. Para isso, meditemos a cada dia um pensamento, uma reflexão retirada dos seus escritos para iluminar a nossa oração, convidando você a rezar conosco também, tá bom? Hoje, a reflexão de Padre Kolbe, São Maximiliano Kolbe, 1232, ele diz: podemos afirmar que o nosso único e mais alto desejo é o de cumprir a vontade da Imaculada da maneira mais rigorosa possível, tornar-nos cada dia mais propriedade dela, permitir à Imaculada tomar posse de todo o nosso ser. Amém. Rezemos juntos com confiança, em nome do Pai, do Filho e do Espírito Santo. Amém. Lembrai-vos, ó Puríssima Virgem Maria, que jamais se ouviu dizer que algum daqueles que têm recorrido à vossa proteção, implorado vosso auxílio e reclamado vosso socorro, fosse por vós desamparado. Animado, pois, com igual confiança a vós, Virgem das Virgens, como a mãe recorro, a vós me aproximo, e gemendo sob o peso dos meus pecados, me prostro aos vossos pés. Não desprezeis as minhas súplicas, ó Mãe do Filho de Deus, mas antes as atendei e ouvi propícia. Amém. Convidamos você a rezar conosco. São 14 invocações a São Maximiliano Kolbe e também a Nossa Senhora. Então, contamos com a sua participação. Você vai apresentar a sua intenção. Você que for gravar, pode também rezar. São Maximiliano Maria Kolbe, rogai por nós. Ó Maria concebida sem pecado, rogai por nós que recorremos a vós, e por todos quantos não recorrem a vós, especialmente pelos inimigos da Santa Igreja e por todos quantos são a vós recomendados. E vamos começar, né, ouvindo já um áudio. Agradeço aqui a participação da Suzete Monte, de Fortaleza, no Ceará, que está conosco em oração. Então vamos ouvir aqui a sua mensagem, a sua oração. Obrigado, Suzete. Bom dia.
8: São Maximiliano Maria Kolbe, rogai por nós. Ó Maria concebida sem pecado, rogai por nós, que recorremos a vós, e por todos quantos não recorrem a vós, especialmente pelos inimigos da Santa Igreja, e por todos quantos são a vós recomendados. Amém. Salve Maria Imaculada. Leandro, eu quero essa oração. Chega até Padre Luiz Fernando, que está internado por motivo de infecção intestinal. E por mim, Gorete, Sâmia, João Paulo e todos da Rádio Imaculada. Que sejam todos muito bem recebidos numa santa quinta-feira. Pois tá, meu filho, pois tudo de bom. Um abraço para você, Leandro, para Rivaldo, um abraço, e que seja muito bem recebido, e que seja essa madrugada bem abençoada, ok?
6: Amém.
8: Pois tá, meu filho, pois tudo de bom, viu? Tchau, tchau.
6: Para você também, Suzete, obrigado. Com certeza, vamos rezar, né, pela recuperação do Padre Luiz Fernando Nascimento de Oliveira. Ele mandou mensagem, né, para os amigos e amigas, que está no Hospital Geral de Goiânia, o HGG. Está com uma infecção intestinal e o Dr. Antônio Eustáquio achou por bem que eu fosse internado, pois um transplantado precisa de muita atenção. Então estou bem, graças a Deus. Amanhã vou ficar devendo a reflexão da palavra. Ele mandou uma mensagem, né, e pediu a nossa oração. Falei para ele, baixe o aplicativo Imaculada Play, ouça, se der, né, se for possível, no hospital, que estaremos em oração pelo Senhor. Então, boa recuperação, vai ficar ótimo, com a graça de Deus. Então, nessa invocação, colocamos em oração todas as famílias, pedindo força, paz, proteção, saúde, para todos os enfermos também, né? A união e a santificação das famílias. Vamos rezar pela intenção da Maria Lúcia de São Vicente, litoral de São Paulo, por toda a sua família, também reza por todos os padres, pelo Papa Leão XIV, por toda a igreja, por todos nós da rádio, obrigado. Leia do Guarujá, litoral de São Paulo, bom dia, Leandro. Aqui é a Leia do Guarujá, rezando a coroa de São Maximiliano Kolbe, pedindo por paz, proteção na minha família e todas as famílias. Amém, Leia. Também rezamos com a Francinete, né, de São Paulo, capital. Muito obrigado, Francinete. Sim, estou agora nesse novo horário, desde segunda-feira. E o Robson Cardoso, o Robinho, está de manhã, a partir das 7h30 da manhã. Vamos rezar também com a Givaldete, de Maceió, Alagoas. Bom dia, Givaldete.
9: Bom dia, Leandro. Bom dia, Rivaldo. Eu sou a Givaldete, de Maceió. E eu vou rezar, Leandro, essa coroa de São Maximiliano Maria Coube junto com vocês. Aqui, agradecendo a Deus pelo dom da vida, pedindo a Deus pelo emprego para o meu filho, por todas as pessoas que estão nessa madrugada fria em alguns lugares, quente em outros lugares, mas com fé em Deus. São Maximiliano Maria Coube, rogais por nós que recorremos a vós, e por todos quanto não recorrem a vós, especialmente os inimigos da Santa Igreja, e por todos quanto são a vós, recomendados. Salve Maria Imaculada.
6: Salve Maria Imaculada, Deus abençoe muito, obrigado, Givaldete. Então rezemos por você e sua família. Também pedimos, né, pelo Papa Leão XIV, sua missão, pela sua saúde, por todos os padres, né, pela Igreja no Brasil e no mundo, pela saúde, né, dos padres aqui da nossa diocese. Reze aí pelo padre da sua diocese, da sua paróquia. É muito importante rezarmos por todos os sacerdotes, tá bem? Vamos também incluir a intenção do Daniel Rodrigues, de Divinópolis, em Minas Gerais. Oração para todos nós da rádio, muito obrigado. Também a proteção para sua família, saúde da sua mãe, para a sua saúde e também da sua esposa, da Dilva. Saúde da sua filha, Júlia, pela alma do seu genro, Lucas Teles, e também por todas as almas. Muito obrigado, Daniel. A Vera Barros, de Maceió, Alagoas, também, bom dia. Nossas orações por você. E vamos ouvir a intenção do Márcio, do Nascimento de Aquiraz, no Ceará. Bom dia.
10: Bom dia, Leandro. Salve Maria Imaculada. São Maximiliano Maria Coube, rogai por nós. Ó Maria concebida sem pecado, rogai por nós que recorremos a vós, e por todos que não recorrem a vós, especialmente pelos inimigos da Santa Igreja e por todos com sua voz recomendados. E as minhas intenções é por toda a minha família, por todos aqueles que recomendam minhas orações, por todos que fazem a comunidade católica Shalom, pela conversão do meu coração, e por todos vocês que fazem a milícia da Imaculada. Márcio, do Nascimento de Aquiraz, no Ceará, salve Maria Imaculada. Bom dia.
6: Bom dia para você, salve Maria Imaculada. Muito obrigado. Deus ilumine e proteja sempre, viu? E também vamos rezar pelas intenções de todas as pessoas que sofrem no mundo, estão sem fé, estão desanimadas, que possam ter mais esperança, confiança em si próprias, em Deus. Vamos juntos rezar por eles. E com a intenção, chegou aqui da nossa irmã Maria Lúcia de São Vicente. Então, nessa intenção, nessa invocação, rezemos juntos. Maria Lúcia, bom dia.
11: São Maximiliano Maria Coube, rogai por nós. Ô Maria concebida sem pecado, rogai por nós que recorremos a vós, e por todos quantos não recorrem a vós, especialmente pelos inimigos da Santa Igreja e por todos quantos são a vós recomendados. Salve Maria Imaculada.
6: Salve Maria Imaculada, obrigado pela participação. Maria Lúcia, também rezamos com a Pamela dos Estados Unidos, de Los Angeles, Califórnia. Também está rezando com a gente a Fábia Dias, de Fortaleza, e quer se tornar uma milite. Seja muito bem-vinda nessa família consagrada, tá bom, Fábia? Vou te mandar aqui os dados para você enviar. E ela pede oração para a Célia Maria, que está com câncer. Também para ela, que faz hemodiálise, pelos seus filhos e netos, pela paz mundial e por todos nós, da Rádio Imaculada, da Milícia da Imaculada. Muito obrigado, Fábia Dias. Deus ilumine e proteja, tá? Todo o seu tratamento. Também rezamos com a Cici, de Ananindeua, no Pará. Bom dia, Cici.
12: Bom dia, Robinho. Salve Maria Imaculada. Robinho, quero pedir oração hoje pela minha neta Liz Maria, que está completando 12 anos de idade. Que Nossa Senhora abençoe, guie ela para o caminho do bem e que faça ela muito feliz. Cecília Ananteua. Boa noite. Salve Maria Imaculada.
6: Salve Maria Imaculada. São Maximiliano Maria Kolbe, rogai por nós. Ó Maria concebida sem pecado, rogai por nós que recorremos a vós, e por todos quantos não recorrem a vós, especialmente pelos inimigos da Santa Igreja e por todos quantos são a vós recomendados. Rezemos também pela nossa conversão pessoal, a conversão de todos os pecadores. E vamos ouvir a intenção da Maria Pereira, de Campo Grande. Bom dia.
13: Bom dia, Leandro. Bom dia, Rivaldo. Bom dia a todos que estão trabalhando. E o Maximiliano abençoe todos nós que estamos nessa hora rezando. Todos aqueles irmãozinhos que rezam por mim, como ontem o Tobias rezou por mim, que Deus abençoe ele. Abençoe todas as pessoas que precisam de oração. Toda a nossa família. Vamos rezar, meu filho.
6: Amém. Rezemos por você e toda a família, e também incluo aqui nessa invocação a intenção de Zilda Souza, de Fortaleza, no Ceará. Bom dia para você, sob a proteção de Nossa Senhora, também reza pelos seus filhos e à luz do Espírito Santo. Vamos também rezar pelo Cícero e Aparecida, nossos ouvintes de Afogados da Engazeira, Pernambuco. Bom dia, Cícero. Também rezamos com a intenção de... da Milena Rosângela, né? Acho que eu já falei, da Milena de São Paulo, também o Juan, que é da Ilha do Mosqueiro. Bom dia, Juan, e coloque em oração então toda a família e todos que estão nos ouvindo. São Maximiliano Maria Kolbe, rogai por nós. Ó Maria, concebida sem pecado, rogai por nós que recorremos a vós, e por todos quantos não recorrem a vós, especialmente pelos inimigos da Santa Igreja e por todos quantos são a vós recomendados. Rezemos também pelas vocações sacerdotais, religiosas e leigas, que apareçam mais e mais vocações na nossa igreja, não é? Que Deus abençoe a todos os vocacionados. Rezamos pelo Sebastião de Lima, de Lorena, no interior de São Paulo. Bom dia para você. Deus abençoe. Também a Karen, de Santo André, São Paulo. A Maria de Fátima, de Cambé, no Paraná. Deus abençoe. Vamos mandar sim a chave Pix para você, tá bom? Daqui a pouquinho eu envio. Patrícia Fernandes, em Campina Grande, na Paraíba. Também a Clotilde Amâncio, de Itambé, no Paraná, pela sua saúde. Rafael Lima, de Macapá, Amapá, está rezando por você. Rafael, por toda a família, né? Rose também. Então, obrigado. Vamos ouvir agora... outra Rose, agora Rose de Pará de Minas, Minas Gerais. Bom dia.
14: Salve, Maria Imaculada. Bom dia, boa noite, né? Já passou de meia-noite. Essa noite eu peço oração para mim, por toda minha família. Ricardo, Fabiana, Jéssica, Juninho, Carol, Ana Paula, Cleito, Manuel, Roberto, Maria Clara, Rosemary, minhas vizinhas, Rosângela Costa, toda a família dela, Rosilaine Oliveira, toda a família, Gilson, toda a família. Também peço por Luciano Bessa, toda a sua família, Raimunda, todos meus falecidos. Também peço pela minha mãe, falecida Elisa Maria Moreira de Carvalho, meu falecido pai, José Ferreira de Carvalho, Gabrielzinho Fernando Silva Carvalho e todos da minha família falecida. Salve Maria Imaculada, que assim seja.
6: Amém, Rose. Salve Maria Imaculada. Rezemos. São Maximiliano Maria Kolbe, rogai por nós. Ó Maria, concebida sem pecado, rogai por nós que recorremos a vós e por todos quantos não recorrem a vós, especialmente pelos inimigos da Santa Igreja e por todos quantos são a vós recomendados. Vamos ao telefone. Bom dia, quem fala? Alô, bom dia.
15: Bom dia.
6: Quem fala?
15: A Missilene.
6: Olá, Missilene, seja bem-vinda, de Alagoas, né?
15: É, Maceió, Alagoas.
6: Muito bem, Missilene, vamos ouvir suas intenções, minha irmã.
15: Eu vou mandar minha intenção porque estou acamado, para os moradores de rua, para a minha família, para meus filhos, para a minha casa, para mim, para você, para a sua família e para todo que está escutando essa rádio maravilhosa.
6: Obrigado, um grande abraço. Então rezemos juntos, São Maximiliano Maria Kolbe.
15: Rogai por nós.
6: Ó Maria concebida sem pecado.
15: Rogai por nós, recorremos a vós.
6: E por todos quantos não recorrem a vós. Especialmente pelos inimigos da Santa Igreja e por todos quantos são a vós recomendados. Muito obrigado, Missilene. Deus abençoe, minha irmã. Agradecemos, né, sua audiência, sua oração conosco nesta manhã que se inicia. Vamos rezar também, colocando em oração toda a milícia da Imaculada, suas intenções da nossa obra, né, pelos nossos milites colaboradores, representantes, voluntários, funcionários. Pelo Carlos de São Paulo, capital, pelo nosso irmão Laide Eugênio, de Aquiraz, no Ceará. Bom dia, amigo Leandro. Aqui, quem vos pede oração é Laide Eugênio. Quero que reze por meu filho Clayton, é isso? Cairton, é isso? Acho que é Clayton. José Eugênio Barroso está agora enfermo. Também com depressão, ansiedade, pelos sobrinhos José Rafael e João Pedro. E também toda a sua família, Silva e Duarte. Deus abençoe. E também as intenções da Cícera Guimarães, de Maceió, Alagoas. Muito bem, obrigado, viu, pela mensagem. Então vamos rezar por você, pela sua mãe, Janete, né, o seu pai, Benedito Antero. Deus abençoe muito, viu? Também vamos rezar pela intenção da nossa ouvinte, Maria Roberta, de São Paulo, capital. Bom dia.
16: Bom dia, meu amigão Leandro Bassan. Que Deus te abençoe, que Nossa Senhora te proteja.
6: Amém.
16: São Maximiliano também. Abençoe você, a Amanda, Ana Luísa, Dona Eulália. Todos, sua família. Eu quero rezar a coroinha de São Maximiliano. Por todos os ouvintes. São Maximiliano Kolbe, rogai por nós. Ó Maria concebida sem pecado, rogai por nós que recorremos a vós e a todos aqueles que não recorrem a vós, especialmente pelos inimigos da Santa Igreja e por todos quantos são a vós recomendados. Salve Maria Imaculada, um abraço da Maria Roberta. Leandro, a coisa melhor do mundo é levar o Evangelho para aquelas pessoas mais abandonadas, aquelas pessoas que ficam doentes em casa, que não tem quem visite. Que Deus abençoe. Uma ótima quinta-feira.
6: Amém. Para você também. É isso aí. Está respondendo, né, nossa pergunta do dia. Também, além de rezar. É isso aí. Também agradeço a participação. Obrigado, Diego, de Pará de Minas, Minas Gerais. E vamos incluir aqui nas suas intenções, tá bom? Diego, bom dia.
17: Ô, Robin, pensa que eu te consagro o orçamento da manhã, na manhã, fui para a recepção para te chamar atrás do piano. Mas se coube. Para nós, Otifaz, São José e Santo Antônio. Curar uma dor de cabeça, enxaqueca. Aí você está falando, será? Conta em festa, ou conto, mais nada.
6: Amém. Que Deus te abençoe também, toda a sua família. Obrigado, viu? São Maximiliano Maria Kolbe, rogai por nós. Ó Maria concebida sem pecado, rogai por nós que recorremos a vós e por todos quantos não recorrem a vós, especialmente pelos inimigos da Santa Igreja e por todos quantos são a vós recomendados. Vamos também rezar nesta invocação, agradecendo todos os nossos irmãos e irmãs, missionários, missionárias, que dão a vida, né, pelo Evangelho, pelo mundo. Rezemos por todos eles e elas. E vamos ouvir a Fátima de Rio Largo, Alagoas. Bom dia.
18: Oi, Leandro, bom dia, Fátima de Rio Largo. Essa oração para o meu tio Natalício, por todos que estão doentes, pelo padre, pelos bispos, frei, por vocês todos aí da rádio, pelos meus filhos e todas as crianças. Salve Maria Imaculada, e ontem, na festa da Senhora de Fátima, mandaram celebrar missa para mim, ação de graça. Aí eu fiquei tão feliz, mas foi lindo. Fica com Deus e a Virgem Maria. Salve Maria Imaculada.
6: Que bênção, graças a Deus. A gente fica tão feliz, né? Quando lembram de nós em oração, especialmente na Santa Missa. Obrigado, Fátima. Rezemos juntos por você e sua família, pela sua saúde. São Maximiliano Maria Kolbe, rogai por nós. Ó Maria, concebida sem pecado, rogai por nós que recorremos a vós e por todos quantos não recorrem a vós, especialmente pelos inimigos da Santa Igreja e por todos quantos são a vós recomendados. Rezemos também pelos enfermos, né? Pelos nossos irmãos acamados, que estão internados, pelos dependentes químicos, pelos profissionais da saúde, pelos cuidadores. Rezemos com a intenção do Milis Almeida de Salvaterra, no Pará.
19: Irmão Leandro Bassan, salve Maria Imaculada, que é o Milis Almeida de Salvaterra do Marajó. Quero pedir oração pela minha família Almeida, pela minha mãe, Dona Fátima. Quero pedir pelo meu pároco, Frei Max, Frei Valve e Frei Nigro, são padres da nossa paróquia. Quero pedir por você, Leandro Bassan, pela sua família, que Deus possa abençoar a sua família, seu lar, pela vida do Rivaldo, do Denis Santos, do Robinho, do Frei Sebastião, de todos que estão rezando, que Deus possa abençoar cada um deles nesta noite. Que São Maximiliano Maria Kolbe abençoe todos nós nesse dia maravilhoso, nesse mês de maio, que é o mês comemorado de Nossa Senhora, Nossa Mãe, Nossa Intercessora. Salve Maria Imaculada!
6: Salve Maria Imaculada, Milis, Deus abençoe você e sua família, obrigado. Também incluo aqui a Joselice de Jequié, na Bahia, rezando conosco, obrigado. Saúde, né, por toda a família, pelas igrejas, pelas escolas, crianças, pelo Papa, pelos enfermos, também as almas do purgatório e especial trabalho, né, a graça do trabalho. E vamos rezar também por você. E Dani, é isso, Dani Saraiva de Fortaleza, no Ceará. São Maximiliano Maria Kolbe, rogai por nós. Ó Maria concebida sem pecado, rogai por nós que recorremos a vós e por todos quantos não recorrem a vós, especialmente pelos inimigos da Santa Igreja e por todos quantos são a vós recomendados. Rezemos pela paz mundial, né? Pelo fim das guerras, conflitos do mundo, pelos cristãos perseguidos, pelos refugiados. E vamos ouvir a Isabeth de Alagoas. Bom dia.
20: Bom dia, Leandro. Integramento de Chia, Monique Gabriel, especialmente a Gabriel, está esperando a bebê, está acostumado. Gabriela e Helena.
6: Amém, Isabeth. Rezemos com confiança por todos que você apresenta, toda a sua família. Também agradeço o Carlinhos de Campina Grande, na Paraíba. Bom dia.
21: Bom dia. Aqui é José Carlos de Campina Grande, Paraíba. Quero pedir aí para rezar pelas almas de meu pai, Clóvis Faustino, e Inácio Santos, Francisco Lourenço dos Santos, viu, minha sogra? Que Deus descanse eterno a alma deles. Deus abençoe a todos. Campina Grande, Paraíba. Salve Maria Imaculada.
6: Salve Maria Imaculada, obrigado. São Maximiliano Maria Kolbe, rogai por nós. Ó Maria concebida sem pecado, rogai por nós que recorremos a vós e por todos quantos não recorrem a vós, especialmente pelos inimigos da Santa Igreja e por todos quantos são a vós recomendados. Rezamos pela Sônia. Obrigado, Sônia de Macapá, Amapá. Um ótimo dia para você também. Agradeço ainda a participação da nossa ouvinte Maria Ferreira de Maceió. Bom dia, Maria.
22: Bom dia, Leandro. Aqui é Maria Ferreira de Maceió. Vou rezar essa coroa, intenção pela minha saúde, pelo meu pároco, Padre Márcio da Paróquia Nossa Senhora do Perpétuo Socorro, pela Santa Igreja Católica, pelo Papa Leão XIV, por todos vocês da Melissa da Imaculada, por todos que precisam de oração, pela minha família e por você e por sua família, Leandro. São Maximiliano Maria Kolbe, rogai por nós. Ó Maria concebida sem pecado, rogai por nós que recorremos a vós e por todos quantos não recorrem a vós, especialmente pelos inimigos da Santa Igreja e por todos quantos são a vós recomendados. Amém. Salve Maria Imaculada.
6: Amém. Salve Maria Imaculada. Obrigado. Incluindo aqui todos os nossos irmãos desempregados, aqueles que estão endividados também. Vamos colocar em oração também o pedido de nosso ouvinte Guiomar, de Santana do Ipanema, Alagoas. Maria de Fátima, né, de Cambé, no Paraná também. Muito obrigado. São Maximiliano Maria Kolbe, rogai por nós. Ó Maria, concebida sem pecado, rogai por nós que recorremos a vós e por todos quantos não recorrem a vós, especialmente pelos inimigos da Santa Igreja e por todos quantos são a vós recomendados. Incluindo aqui também pelas almas, as almas do purgatório, pelas almas dos nossos ouvintes e mínites que já foram ao encontro do Pai, que Deus proteja e ilumine todas as famílias, conforte nossos irmãos que perderam um ente querido. São Maximiliano Maria Kolbe, rogai por nós. Ó Maria concebida sem pecado, rogai por nós que recorremos a vós e por todos quantos não recorrem a vós, especialmente pelos inimigos da Santa Igreja e por todos quantos são a vós recomendados. E vamos agradecer as bênçãos, as graças alcançadas em nossa vida, até aquelas que a gente nem percebe, né? Quantas e quantas coisas boas acontecem. E muitas vezes a gente nem dá valor, nem corresponde, né, esse amor de Deus. E obrigado, vamos agradecer a nossa Mãe Imaculada e a São Maximiliano Kolbe por tamanha proteção, que lutam pela nossa conversão, pela nossa vida. São Maximiliano Maria Kolbe, rogai por nós. Ó Maria concebida sem pecado, rogai por nós que recorremos a vós e por todos quantos não recorrem a vós, especialmente pelos inimigos da Santa Igreja e por todos quantos são a vós recomendados. E agora, para bem encerrarmos esse momento de oração, vamos acolher a oração e bênção do Guardião Internacional do Carisma da Milícia da Imaculada, Frei Sebastião Benito Coalho.
0: Ó Deus, que deste à Igreja e ao mundo São Maximiliano Maria Kolbe, sacerdote mártir, ardente de amor pela Virgem Imaculada e inteiramente dedicado à missão apostólica e ao heróico serviço ao próximo, pela sua intercessão, concedei-nos sem reservas para o bem da humanidade imitar na vida e na morte o Cristo, teu Filho. Amém. São Maximiliano Maria Kolbe, incansável apóstolo da Imaculada, mártir da caridade, patrono dos nossos difíceis tempos, rogai por nós. Pela intercessão da Virgem Imaculada, nossa mãe, pela intercessão de São Maximiliano Maria Kolbe, abençoe-vos, ó Deus Todo-Poderoso, ó Pai, ó Filho e ó Espírito Santo. Amém.

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5: Bom dia, meu irmão. Bom dia, minha irmã, que sintoniza a Rede Imaculada de Comunicação, programa Igreja no Rádio, o Evangelho sempre em primeiro lugar. Esta é a sintonia mais abençoada do seu rádio. Bom dia para você. Momento gostoso de oração nesta manhã, nesta madrugada, abrindo nosso coração, depositando nossas intenções, nossa vida, nossos planos, objetivos, nossos sonhos ao Imaculado Coração de Maria, nosso espaço, você no coração da mãe. Chegou a hora de colocarmos realmente tudo isso no coração de Nossa Senhora. Você se coloque no coração de Nossa Senhora. Esse ato, né, esse gesto tão bonito, tão importante, de confiança à Nossa Santíssima Mãe. Reze conosco, o WhatsApp está à sua disposição para você ir conversando, desabafando, falando a sua intenção para Nossa Senhora. Nós vamos rezar juntos. Você pode gravar um áudio ou escrever no WhatsApp 11 98904 3747, e o telefone também 4397-6520, 0 operadora 11 4397-6520. Estamos aqui rezando por você e com você, e durante esta hora, nós teremos também participação na metade aqui da nossa oração. você no Coração da Mãe, a participação do Padre José Allen, Caminhando com Maria. Uma linda reflexão para você. E depois, a consagração à Nossa Senhora com o Frei Sebastião Benito Coalho. A sua reflexão do seu canal no YouTube. Todos os dias temos uma reflexão linda para você. E ainda com a consagração e a bênção. E vamos depositar no coração de Nossa Senhora tudo que vamos fazer hoje, não é? Todos os nossos planos, nossos desejos, né? Do coração. E agradeço a Deus essa oportunidade de estar aqui em oração, chegando aos corações, através do rádio, da internet, fora do Brasil, né? No mundo inteiro você pode acompanhar a nossa programação. Então, queremos louvar a Deus por essa bênção, por essa graça desta emissora tão importante, que é a Rede Imaculada de Comunicação, a Rádio Imaculada. E quero rezar hoje também com a oração da nossa promoção de fidelidade, né? Triunfará. Depois nós vamos fazer oração, que é a oração pelo triunfo do Imaculado Coração.

falando de Jesus, de Nossa Senhora, colocando os valores, né, os valores cristãos do mundo, propagando o bem, propagando a paz. Quero que então rezar com essas intenções. Vamos rezar também com os nossos irmãos que estão participando com a gente. Agradeço a Suzete Monte em Fortaleza, obrigado pela sua doação espontânea, e do João Paulo, né, o seu neto, já enviou o comprovante, muito obrigado. Vou caminhar agora para a nossa central de relacionamento, com muita gratidão por você existir na nossa obra, tá bom, Suzete? E o João Paulo, tá? Então vamos agradecer por esse gesto tão bonito de fazer com que essa obra nunca pare. Que ela avance, né? Que ela busque novos horizontes. São Maximiliano dizia, meus olhos estão voltados para novos horizontes. E precisamos estar assim, né? Sempre buscando o melhor. Com a nossa campanha esta que nós estamos vivendo, Triunfará, e a ajuda dos Mirits, nós vamos migrar a frequência do 1490 para a FM, garantindo uma melhor qualidade de áudio. Vamos rezar por isso, para que dê tudo certo, alcançar mais pessoas.

a sua vida, a sua família, a sua saúde. E também depois colocaremos também essa música, tá? Que você pediu. E vamos entregar também aqui a intenção da Júlia.

1:24 no horário de Brasília. Um abraço também aos nossos ouvintes que estão conosco pela Rádio Cultura FM de Ituverava, São Paulo, Rádio Alvorada de Rebouças, no Paraná. Que Deus abençoe também o seu dia. Muito obrigado por rezar conosco, por apresentar as suas intenções à Nossa Senhora nesta madrugada. Esse momento você no coração da Mãe. Vamos rezar então juntos por todos os nossos irmãos que sofrem. Quem tem insônia, quem vive, né? Você não está sozinho, mas que não está ali sempre com alguém perto. Nunca estamos sós. Jesus está conosco. Nossa Senhora está junto de você.

0: fazendo companhia, ouvindo, te acolhendo, te amparando. Por isso vamos pedir que o coração imaculado de Maria triunfe no mundo inteiro. Ó Maria, nossa Mãe Imaculada, confiamos a Ti esta missão de evangelização. Abençoa todos os que colaboram com esta obra e faze de nós instrumentos do Teu amor. Que por meio da rádio, da televisão, das revistas, da internet e de todos os meios de comunicação, muitos corações encontrem Jesus. Fortalece nossa fé, nossa generosidade e nossa confiança em Tua promessa. Por fim, o Teu Imaculado Coração triunfará. Amém. Rezando, confiando a Deus, a nossa ouvinte Guiomar, que é de Santana do Ipanema, Alagoas. Deus abençoe, Guiomar. Também a Maria de Fátima de Cambé, no Paraná. Deus abençoe também você e sua família. E a Sônia de Macapá, Amapá. Obrigado, Sônia, pela sua mensagem, pelo seu bom dia, por rezar conosco. Eu vou incluir também a Fábia Dias, de Fortaleza, no Ceará, aqui, e que pediu aqui que ela quer se tornar uma milite, fazer parte desta obra de Nossa Senhora. Rezemos por vocês. Ave Maria, cheia de graça, o Senhor é convosco. Bendita sois vós entre as mulheres, e bendito é o fruto do vosso ventre, Jesus. Santa Maria, Mãe de Deus, rogai por nós, pecadores, agora e na hora de nossa morte. Amém.
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0: É isso mesmo, estamos juntos no coração da mãe. Que esta madrugada, este novo dia seja maravilhoso para você. Que as bênçãos de Deus estejam sempre, permaneçam aí com você, com a sua família. Para você que está trabalhando também, está nos ouvindo, bom trabalho. Você que está na estrada, que Deus te ilumine também, te proteja nas estradas do nosso Brasil. Deus te ilumine. E agora, com esse momento bonito, né, no coração da mãe, nós queremos também fazer uma bonita reflexão com a participação do Padre José Allen. Vamos ao Caminhando com Maria.
1: A paz esteja com você. Quatro fundamentos para a nossa vida cristã que estão nos Atos dos Apóstolos, expressão da comunidade cristã primitiva, aquelas primeiras comunidades que foram vivendo depois que Jesus ressuscitou e enviou o Espírito Santo. Primeiro, viver a palavra de Deus. A palavra de Deus não é apenas uma doutrina, um ensinamento, é a expressão do próprio Deus. À medida que eu vivo a palavra de Deus, eu estou vivendo Deus em mim. Deus está agindo em mim. É uma comunhão, ou seja, uma união de Deus comigo. Portanto, sem viver a palavra de Deus, não é possível ser cristão, membro da igreja. Outro fundamento é o amor ao próximo. A palavra de Deus nos leva a amar o próximo. É impossível dizer eu vivo a palavra de Deus e não amo o próximo. Se eu amo o próximo, é porque eu estou vivendo a palavra de Deus, a vontade de Deus. O mundo saberá que vós sois meus discípulos se vos amardes uns aos outros, disse Jesus. Portanto, sem amar o próximo, jamais seremos autênticos discípulos de Cristo. Outro aspecto fundamental é a Eucaristia. A gente nem tem noção da grandeza e do sentido desse mistério que é a Eucaristia, onde Jesus se deu como alimento para cada um de nós, doando a sua própria vida. Nós recebemos em nós Jesus na Eucaristia, como Maria. Nós ficamos, entre aspas, como que grávidos do Espírito Santo. Não fisicamente, mas espiritualmente, porque Jesus está morto, ressuscitado na Eucaristia e vivo em cada um de nós. E a vida de oração. A oração é um diálogo com Deus, é uma convivência. Não se trata de repetição de fórmulas, simplesmente, mas de um diálogo. Cada vez que eu rezo Ave Maria, eu estou conversando com Maria. Cada vez que eu rezo o Pai Nosso, estou conversando com Deus Pai, e assim por diante. Lembremos sempre que esses quatro pilares, a palavra, o amor fraterno, a Eucaristia e a oração, são expressões de uma autêntica vida cristã. E olhemos para Maria e vamos ver como ela, de uma maneira ou de outra, de uma maneira mais clara ou mais silenciosa, ela sempre viveu fazendo a vontade de Deus, cumprindo a sua palavra, amando o próximo, vivendo a Eucaristia na última ceia e através das primeiras comunidades cristãs, e uma mulher de oração. Assim nós vivemos a plenitude da fé, da esperança e do amor. Que possamos, nesse ano jubilar, crescer cada dia, aprendendo a viver a palavra de Deus e produzir todos os frutos através do amor ao próximo.

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2: Uma hora 36 minutos no horário de Brasília. Agradecemos muito a sua companhia, a sua audiência e estamos aqui nesse momento, você no coração da mãe. Você pode também participar registrando sua intenção. Qual intenção você gostaria hoje de apresentar à Nossa Senhora? Reze conosco, depositando as suas intenções no coração imaculado de Maria. Nosso WhatsApp é o 11 98904 3747, 11 98904 3747. E a cada dia, né, renovemos a nossa consagração a ela. Daqui a pouquinho nós teremos o Frei Sebastião Benito Coalho com a sua reflexão de hoje e também a consagração à Nossa Senhora e a bênção. E vamos continuar juntos, depois teremos melhores momentos da programação, teremos Frei Luiz Favaron meditando o Santo Evangelho. Quero aqui me unir à intenção do Henrique Ponciano. Obrigado, Henrique, do bairro Montese ou Montesse. É isso, algumas pessoas escrevem Montesse, com dois S's. Muito obrigado, Henrique. E ele é de Fortaleza, Ceará. Está dizendo aqui para nós, bom dia. Vamos que vamos, Henrique. Minhas intenções são minha cura e libertação por minha família e agradecimento a Deus por minha família. É isso, como é importante termos gratidão ao coração, não é, Henrique? Deus abençoe muito, seu dia seja iluminado, viu, meu irmão? Vamos também rezar com a intenção do Marcelo Tolentino. Obrigado, Marcelo, nosso ouvinte de Cambé, no Paraná. E ele deposita no coração de Maria para a sua família Tolentino de Cambé, Paraná, e todos os nossos ouvintes. Muito obrigado. Nos colocamos em oração também pela intenção do Delfim Gino. Obrigado, Delfim Gino, de Maceió, Alagoas. Vamos rezar juntos, meu irmão. Muito obrigado por estar aqui com a gente também na madrugada. Pede pela saúde, pela sua família e também pela paz mundial. Vamos nos pedir juntos. A paz que o mundo precisa muito, não é? A paz é Jesus Cristo, não é? Que encontrem realmente o grande sentido da vida, que é Jesus. Muito obrigado, Delfim. Então vamos apresentar essas intenções à Nossa Senhora e também colocar aqui em oração os nossos irmãos que estão desempregados. Pedir a Nossa Senhora que proteja, ampare, ilumine os vossos passos, né, na busca do novo emprego. Você que está aí também, um momento de crise financeira, vamos rezar para que tudo se endireite, né, na nossa vida, se encaminhe, que possamos ter toda a luz para as decisões também. Você que precisa tomar uma decisão importante neste dia ou nessa semana, rezemos. Ave Maria, cheia de graça, o Senhor é convosco. Bendita sois vós entre as mulheres, e bendito é o fruto do vosso ventre, Jesus. Santa Maria, Mãe de Deus, rogai por nós, pecadores, agora e na hora de nossa morte. Amém. Doce Coração de Maria, sede nossa salvação. Vamos ouvir a banda Querigma. Maria, Mãe de Deus. 1h40, bom dia.

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3: Dia abençoado, meu irmão, minha irmã, bom dia, que Deus abençoe, estamos aqui, você no coração da mãe, acolhendo a sua participação conosco. O WhatsApp é 11 98904 3747. Mande seu áudio, mande, também escreva a sua intenção para a gente rezar e entregar a Nossa Senhora no coração da mãe, as nossas intenções, a nossa família. E vamos agradecer também, não é, a Nossa Senhora por tudo, por mais um dia de vida, por termos essa mãezinha que cuida de cada um de nós. A cada dia, né, possamos rezar também pela conversão, pela pureza. Peça que ela purifique seu coração, liberte-o do pecado e imprima nele o verdadeiro amor a Deus e ao próximo. Na devoção ao Imaculado Coração de Maria, nós temos essas invocações. Também a paz mundial. Invoque sempre a Rainha da Paz para apagar o ódio, acalmar a vingança e preservar o mundo dos conflitos. A proteção da família. Consagre sua família ao seu coração doloroso e imaculado, pedindo socorro e união. E também graças especiais. Peça a intercessão de Maria Santíssima para alcançar graças difíceis, confiando em seu amor materno. Você tem alguma graça que você julga ser muito difícil de ser alcançada? Peça a Maria Santíssima. Vamos pedir juntos, viu? Por todos os nossos irmãos que sofrem, né? Pelos nossos ouvintes que... muitos irmãos que sofrem com as chuvas, com esses problemas climáticos. Os nossos irmãos da Paraíba, Pernambuco, tantos outros lugares que sofreram com fortes chuvas nesse período que estamos vivendo de inverno, muitas chuvas, e que possam restaurar as suas vidas, ter novamente seu lar, restaurar mesmo, né? Muita gente perdeu tudo, então rezemos por esses irmãos que estão em abrigos, que estão em casa de parentes, de conhecidos, que essa tempestade passe. Que Nossa Senhora interceda por você que está passando por esses momentos de dor, de dificuldade. E que a caminhada seja cheia de paz, de alegria, de fé. Quero agradecer o Pedro Chaves de Concórdia do Pará, no estado do Pará. Também está rezando com a gente. Muito obrigado. Também a Dalva Fonseca de Pará de Minas, Minas Gerais, que está rezando pela restauração da saúde do seu tio José da Fonseca. Vamos rezar por ele. Também rezamos com as intenções do Anderson, de Divinópolis, Minas Gerais. Rezamos também pela Antônia, que é de Monsenhor Isidro, Minas Gerais. Está rezando por toda a família e pelo seu filho, Bruno Henrique. Também rezamos pela Maria Helena Rios, que é de Divinópolis, Minas Gerais. Especialmente, né, está rezando por intenção da Milvia, pela sua filha mais velha, e vai completar, está completando hoje, né, 47 anos. Então parabéns para ela, felicidades, Maria Helena, muitos anos de vida, muita saúde. E você também que está celebrando o seu dia hoje, vamos rezar por você, que você tenha um ano muito especial, abençoado por Jesus e Maria. Ave Maria, cheia de graça, o Senhor é convosco, bendita sois vós entre as mulheres, e bendito é o fruto do vosso ventre, Jesus. Santa Maria, Mãe de Deus, rogai por nós, pecadores, agora e na hora de nossa morte. Amém.
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2: Uma hora e 51 minutos, horário de Brasília. Bom dia, meu irmão. Bom dia, minha irmã. Que Deus abençoe o seu dia. Nós ouvimos Intercessora com o Padre Zezinho. Muito linda, não é? E mando um abraço aqui carinhoso para o nosso irmão, o Hamilton Ramos, de Pamplona, na Espanha. Está nos ouvindo. Bom dia, Hamilton. Há quantos anos, hein? Deus te ilumine aí, toda a família. Ele coloca em oração toda a sua família, os enfermos, a paz mundial e a sua saúde. Obrigado. Obrigado pela audiência. E agora, vamos fechando, né, esse nosso momento Você no Coração da Mãe, com a participação do Frei Sebastião Benito Coalho, a sua mensagem de hoje, diretamente do seu canal no YouTube, tá? Que é o youtube.com/frei.sebastião. Você pode acessar aí e acompanhar todos os vídeos do Frei. No final, a consagração à Nossa Senhora. Vamos ouvir.
3: Consagrados à Imaculada, para conquistar o mundo inteiro a Cristo, sob a proteção e a mediação dela. Salve Maria Imaculada! São Maximiliano dizia que através de Maria se vai a Jesus, e é precisamente o caminho mais belo, mais agradável e mais seguro. Confiando-nos ao coração da mãe, e de uma mãe assim, nos aproximamos do coração do Filho. Na Anunciação, a vemos sublime e ao mesmo tempo muito humilde, Senhora e também serva, Mãe de Deus e ao mesmo tempo do homem. Nossa Senhora é aquela da qual temos absoluta necessidade. São Bernardo afirma que, na verdade, ninguém pode sentir temor ou insegurança se vai a Jesus através de Maria e se abandona confiantemente nela. Porque é a Mãe que nos conduz e nós confiamos nela e temos certeza que a entrega que ela nos faz a Jesus é, sem dúvida alguma, a melhor entrega que possa existir. Por isso, com amor e confiança, renovemos a nossa consagração à Nossa Senhora. Virgem Imaculada, minha Mãe Maria, eu renovo hoje e sempre a consagração de todo o meu ser, para que disponhais de mim para o bem de todos. Somente peço que eu possa, minha Rainha e Mãe da Igreja, cooperar fielmente com a vossa missão de construir o reino do vosso Filho Jesus no mundo. Para isso vos ofereço minhas orações, sacrifícios e ações. Ó Maria concebida sem pecado, rogai por nós que recorremos a vós, e por todos quantos não recorrem a vós, especialmente pelos inimigos da Santa Igreja e por todos quantos são a vós recomendados. Pela intercessão da Virgem Imaculada, Nossa Mãe, de São Maximiliano Kolbe, abençoe-vos, ó Deus Todo-Poderoso, Pai, Filho e Espírito Santo. Salve Maria Imaculada.

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2: Obrigado pela sua audiência, foi bonito, né? Participação do Frei Sebastião, a consagração à Nossa Senhora. Vamos ouvir música, daqui a pouquinho voltamos. Maria de Amor, com Zé Martins e Rosana de Pádua.

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1: Duas horas, dois minutos no horário de Brasília. Bom dia para você, bom dia. E que agora, né, você vai matar um pouquinho da saudade do Robinho, do Robson Cardoso, que está de manhã às 7:30 da manhã. E agora os melhores momentos da programação no programa Família Consagrada. Vera Levisky e o Robinho receberam Juninho Sá para um momento de reflexão sobre o sim de Maria, que Maria deu, né, rosto ao amor. E como nós podemos aprender com ela a sermos reflexos desse amor no mundo? Vamos conferir.
2: Quando ouvimos a passagem, o amor tudo sofre, o amor tudo crê, tudo espera, tudo suporta, como enxergamos essas virtudes na vida de Nossa Senhora, Juninho?
3: Bom, a própria Nossa Senhora nos ensina, né? Através desta linda carta de São Paulo, né, aos Coríntios, né, sobre a importância do saber esperar, né, a importância do saber ter paciência, do saber acreditar, né, naquilo que Deus pode fazer na nossa vida, né? Muitas vezes nós, diante dos nossos problemas, das nossas dificuldades, das nossas aflições, nós queremos tudo rápido, né? Tudo para ontem, respostas rápidas, respostas mágicas, milagres rápidos, mudanças rápidas. Mas Nossa Senhora, ela nos mostra que quem ama de verdade sabe esperar sem abandonar a Deus. Então ela nos ensina que o amor, ele amadurece no tempo, e por isso nós precisamos aprender a esperar o tempo certo para cada coisa, né, debaixo dos céus, diante da nossa vida. Então, Nossa Senhora, ela nos ensina isso, que através do amor, através da esperança, através da caridade, ele tudo crê, ele tudo espera e ele tudo suporta. O amor é a base de tudo.
2: Que lindo, realmente, né? O amor que ganha rosto em Maria. Esse é o tema que nós estamos conversando. Maria viveu dores profundas, né? Mas nunca perdeu a fé. O que ela nos ensina sobre permanecer firmes, mesmo nas dificuldades, Juninho?
3: Olha, Maria viveu a esperança de quem confia em Deus. Por isso que São Paulo vai dizer tão bem nessa passagem de 1 Coríntios 13, do 1 ao 13, ele vai dizer, né, que o amor, ele é paciente. Então, Maria viveu a paciência de quem confia em Deus. Ela recebeu uma promessa, mas precisou esperar o tempo do Senhor. Maria esperou o nascimento de Jesus. Maria esperou o início da missão do seu filho, que foram nada 30 anos de espera. E Maria permaneceu firme até a cruz. E como eu dizia anteriormente, hoje nós queremos, ainda mais com o avanço tecnológico, com a correria frenética do dia a dia, no trabalho, nos estudos, em casa, nós queremos tudo para ontem. Nós não entendemos muitas vezes que o nosso tempo não é o tempo de Deus. E o tempo de Deus é perfeito, o tempo de Deus é bom e agradável. Por isso, Maria, ela nos mostra que quem ama de verdade sabe esperar, sabe acreditar, sem abandonar a Deus. Sabe esperar permanecendo firme, mesmo na angústia, mesmo na dor, mesmo na ansiedade.
4: Muitas vezes confundimos, né, amor com o sentimento passageiro, né, Vera? Amor com o sentimento passageiro. Como Maria, Juninho, como Maria nos mostra o verdadeiro amor vivido na entrega e na confiança em Deus?
3: Bom, Maria nos ensina que o amor é bondoso, né? Ele é bondoso, ele é compassivo, e depois do anúncio, né, do anjo, Maria, ela vai ao encontro de Isabel. e ela estava grávida do Senhor. E mesmo assim, Maria fez o quê? Foi servir. E isso é lindo porque o amor verdadeiro, ele não gira em torno de si mesmo. Ele gira em torno do servir, do estender a mão, né? O mundo diz, pensa em você primeiro. Maria diz, sirva, né? Sirva ao seu próximo, sirva a Deus, né? Ela nunca buscou reconhecimento. Maria nunca quis aparecer. O amor de Maria era um amor silencioso, mas cheio de quê? Cheio de entrega. E talvez hoje Deus ele esteja nos perguntando, o nosso amor tem servido ou apenas exigido? Então Maria, ela vem nos ensinar isso. Vem ensinar que o amor é um amor de servir, é um amor do serviço, é um amor que estende a mão, é um amor que ajuda.
2: Juninho, em um mundo tão impaciente, né, que a gente vive ferido, como aprender com Maria a amar com mais silêncio, acolhimento e perseverança, principalmente?
3: Eu acho bonito, minha irmã, porque Maria, ela nos ensina a suportar. Essa passagem que eu cito no começo da nossa conversa, que é 1 Coríntios 13, ele vai dizer resumidamente isso: o amor tudo crê, tudo espera, tudo suporta, o amor é bondoso, ele é compassivo, enfim, o amor que não mede a justiça e o mal, ele tudo suporta. E Maria, ela tudo suportou. Maria, ela é o maior sinal de amor, porque ela já aparece ali aos pés da cruz, suportando a dor de ver a perda do seu próprio filho. Ela viu o filho sofrer, ser rejeitado, ser humilhado, mas permaneceu onde? Permaneceu ali aos pés da cruz. Maria, ela nos ensina que o verdadeiro amor, ele não desiste da dor. Hoje muitas pessoas, elas permanecem enquanto as situações apenas são lhe confortáveis, mas o amor ágape, ele permanece mesmo quando ele dói. Foi assim com Jesus, foi assim com Maria e deve ser assim conosco, na família, na igreja, na missão, na fé, mesmo diante das dificuldades, mesmo diante das tempestades, nós devemos permanecer firmes, suportando, porque é o Senhor quem nos fortalece, é o Senhor quem ilumina e quem guia os nossos caminhos. E Maria, ela intercede por nós, para que nós, assim como ela, também sejamos firmes, suportemos todas as dificuldades, as dores, as angústias, as aflições, e permanecemos ali de mãos dadas com o Senhor Jesus.
4: Amém, amém. Juninho, para encerrarmos também o nosso bate-papo de hoje, como permitir, hein, Juninho, que esse amor, né, de Maria transforme também o nosso coração e nossas relações?
3: Bom, nós precisamos entender como foi a vida de Maria, né? Maria foi

0: para a vida dela. Então eu acho que para que nós possamos viver com este amor, como o coração de Maria, nós precisamos aprender a dizer sim para as vontades que Deus tem, os planos que Deus tem reservado na nossa vida.
1: Amém. Pois é, a questão dos planos, né, dos planos que Deus tem reservado na nossa vida, tem tanta coisa, né, falando, e Maria, o tema, o amor que ganha rosto em Maria, é coisa, é Nossa Senhora, ou seja, você falar de Nossa Senhora, falando de Maria, tem tantas N coisas, e principalmente se a gente fala, entra na questão de Nossa Senhora Aparecida, Nossa Senhora de Lourdes, Nossa Senhora, né, de Guadalupe, tantas Nossas Senhoras, né, Juninho? Que são isso aqui já é tema e conversas para outros momentos aqui com a gente, não é verdade?
2: Queira não, são rostos já... diferentes mesmo, né?
0: Já existia uma canção, né? Todas as Nossas Senhoras são as mesmas mães de Deus.
1: Todas as Nossas Senhoras são as mesmas mães de Deus, é verdade. Eu quero que você deixe, então, uma mensagem para a gente e aí para todos os nossos irmãos ouvintes. Fique à vontade, tá? Não... fica à vontade mesmo, o que vem no seu coração neste momento, e aí fica à vontade para que a gente possa ter esse momento tão especial também, claro, com a Mãezinha do Céu.
0: Amém, amém. Bom, eu gostaria de, ao mesmo tempo, deixar uma mensagem e deixar um pedido. Claro. Você que está em casa conosco, né, tanto pela televisão, né, pela Rede Imaculada de Comunicação, mas também pelo rádio ou pelo aplicativo, você depois aí, num momento do seu dia de hoje, você buscasse essa palavra, né, na sua Bíblia, 1 Coríntios 13, 1, 3, 1, do 1 ao 13, perdão, 1 Coríntios 13, do 1 ao 13, que vai dizer tudo isso, né, sobre essa importância do amor, que é paciente, que espera, que é bondoso, que é compassivo, que suporta, que é uma síntese de São Paulo sobre o amor de Nossa Senhora, a vida, a missão, a igreja, a Jesus e a caridade. Então, Maria, ela é o reflexo da caridade perfeita descrita por São Paulo nessa passagem. Nela, o amor paciente, humilde, perseverante, ele deixou de ser apenas palavra e se tornou vida. Vida de quem? Vida de própria Maria, vida de própria Nossa Senhora. Por isso que essa palavra, e eu gostaria de terminar essa reflexão, essa mensagem, com essa palavra que São Paulo termina essa citação bíblica. Ele termina essa citação bíblica dizendo que o amor é o maior de todas as virtudes. A fé, ela passará. A esperança, ela se realizará. Mas o amor, ele permanecerá. E Maria nos mostra como viver esse amor. Um amor paciente no processo. Um amor bondoso no serviço. Um amor fiel na dor. E, sobretudo, um amor humilde na missão. Por isso, hoje nós precisamos pedir: Senhor, ensina-nos a amar como Maria ensinou. Porque o mundo só acreditará no amor de Deus quando esse amor ganhar rosto também em cada um de nós.
2: Que lindo. E Juninho, deixa pra gente suas redes sociais, querido.
0: Deixo sim. As minhas redes sociais são @JuninhoSaOficial. Então você vai conseguir me encontrar lá no Instagram, no YouTube. Eu também tenho um trabalho bacana de evangelização lá no YouTube, todas as terças e quintas-feiras, às 6 da manhã. Nós temos lá uma mini pregação, uma mensagem de amor, de fé, de esperança, de motivação. E também nas plataformas musicais aí, Spotify, Deezer, enfim, todas as grandes plataformas, nós estamos lá. @JuninhoSaOficial.
2: Muito obrigada, Juninho, pela sua participação mais uma vez. Agradecendo de coração a você e obrigada, né, nessa Obrigado. Sua caminhada com a gente aqui, tá bom? Rádio Ontem fez 31 anos de evangelização e você tem uma parte muito boa também junto com a gente, tá bom? Um beijo Isso muito aí. Carinhoso para você. Obrigada mais uma vez.
0: Um beijão. Deus abençoe.
1: Valeu, tchau, Juninho. Querido. Obrigado. Tchau, tchau. Tchau, tchau.
3: Coisa boa, participação do Juninho Sá. E

no programa Família Consagrada com Robson Cardoso e Vera Levisky. Você matou um pouquinho a saudade do Robinho, não é? Agora vamos ouvir com o Juninho Sá. As muralhas irão cair. 2h17, bom dia.

0: 2:26. Bom dia para você, meu amigo, para você, minha amiga, que está ouvindo o programa Igreja no Rádio. Nós acompanhamos essa linda canção, né? Rumo ao Altar, toca de Assis, na voz de Eliana Ribeiro. Dia abençoado para você. Nós hoje temos uma pergunta. Nós vivemos o dia de São Matias Apóstolo. Rogai por nós. São Matias foi chamado para ocupar um lugar importante e servir ao reino. Foi aí, né, o apóstolo que assumiu o lugar de Judas Iscariotes. Na sua vida, em qual situação ou lugar você sente que Deus te chama hoje para fazer a diferença e levar o evangelho? Fale aí para nós, nosso WhatsApp está à sua disposição, o 11 98904 3747, 11 98904 3747. Nós agradecemos a sua participação com a gente. 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
0: Duas horas e 31 minutos no horário de Brasília. E você pode registrar suas intenções para o Terço da Divina Misericórdia logo mais, às 3 horas, a hora da misericórdia. Vamos rezar juntos. Contamos com sua participação. Nosso WhatsApp é o 11 98904-3747. Você pode mandar um áudio, pode também escrever para nós. Vamos ler, ouvir as suas intenções, tá bom? Participe. Vamos lembrar aqui mais uma vez, 11 98904-3747. Manda um abraço para o Hamilton Ramos de Pamplona, na Espanha, está nos ouvindo da Espanha. Bom dia para você, um abraço, Hamilton. Também o Quirino de Campo Grande, Mato Grosso do Sul, já mandou seu pedido de oração. E o Antônio Pereira de Pará de Minas, também, obrigado. Joselice de Jequié, na Bahia, muito bom estarmos juntos em oração. Daqui a pouquinho, o Terço da Misericórdia. Também teremos a mensagem para a gente, muito boa também, do Padre Ezequiel Dalpozo. Mas agora você vai acompanhar o Santo Evangelho de hoje, a reflexão com Frei Luiz Favaron.
6: Evangelho de Jesus Cristo, narrado por João, capítulo 15, versículos 9 a 17. Da forma que meu Pai me amou, eu também amei vocês. Permaneça no meu amor. Se vocês guardarem os meus mandamentos, permanecerão no meu amor, assim como eu tenho guardado os mandamentos do meu Pai e permaneço no amor dele. Estou falando essas coisas a vocês para que a minha alegria esteja em vocês e a alegria de vocês seja completa. Este é o meu mandamento. Amem-se uns aos outros, assim como eu amei a vocês. Ninguém tem amor maior do que alguém que dá vida pelos amigos. Vocês são meus amigos, se fizerem o que estou mandando. Eu já não digo que vocês são servos, porque o servo não sabe o que seu senhor faz. Eu chamei vocês de amigos, porque fiz vocês conhecerem tudo o que ouvi do meu Pai. Não foram vocês que me escolheram, fui eu que escolhi. Eu orientei vocês para que vão e deem fruto, e o fruto de vocês permaneça. Assim, qualquer coisa que vocês pedirem ao Pai em meu nome, Ele lhes dará. É isto que eu ordeno a vocês. Amem-se uns aos outros. Esta é a palavra do Evangelho de João. Iniciando hoje nosso encontro com o Evangelho de Jesus, quero saudar e abraçar a todos vocês, meus amigos, amigas que estão me ouvindo nesse momento. E como é bonito e gostoso ouvirmos pelo Evangelho de João essas palavras de Jesus. Não foram vocês que me escolheram, fui eu que escolhi vocês. É isto que ordeno a vocês. Amem-se uns aos outros. O evangelista João coloca nos lábios de Jesus um longo discurso de despedida, no qual ele resume com intensidade especial alguns traços fundamentais que seus discípulos devem lembrar ao longo dos tempos, para serem fiéis à sua pessoa e ao seu projeto, também em nossos dias. Permaneceu no meu amor, eu primeiro. Não se trata somente de viver uma religião, mas de viver no amor com quem nos ama Jesus, o amor que ele recebe do Pai. Ser cristão não é, em primeiro lugar, um assunto doutrinal, mas uma questão de amor. Ao longo dos séculos, os discípulos conheceram incertezas, conflitos, dificuldades de toda a ordem. O importante será sempre não desviar-se do amor. Permanecer no amor de Jesus não é algo teórico. Consiste em guardar seus mandamentos, que ele mesmo resume depois no mandato do amor fraterno. Este é o meu mandamento, que vos ameis uns aos outros como eu vos amei. O cristão encontra em sua religião muitos mandamentos, sua origem, sua natureza e sua importância são diversas e desiguais. Com a passagem do tempo, as normas se multiplicam. Só do mandamento do amor, Jesus diz: este é o meu mandamento. Em qualquer época e situação, o decisivo para seus seguidores é

queixas, ressentimentos, lamentos e desgosto. Com frequência falta ao nosso cristianismo a alegria do que se faz e se vive com amor. Falta ao nosso seguimento de Jesus o entusiasmo da inovação e sobra-lhe a tristeza do que se repete sem convicção de estar reproduzindo o que Jesus queria de nós. Esta é a nossa reflexão de hoje, do Evangelho de João.

0: 12h44, muito obrigado pela sua companhia, sua audiência tão querida no programa Igreja no Rádio. Daqui a pouquinho vamos rezar o Terço da Misericórdia. Bom dia. E agora, trazendo para você a mensagem sempre muito inspirada, com alegria, né? Padre Ezequiel Dalpozo, o Despertai para o Amor.
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Olá, meu amigo. Olá, minha amiga ouvinte. Eu sou o Padre Ezequiel. Esse é o momento de despertar para o amor. Eu queria falar hoje sobre família. Nós sabemos que, hoje em dia, viver em família é um desafio. A gente percebe pelos relacionamentos dos jovens entre si, casais de meia-idade e até casais de 20, 30 anos de casamento que ainda entram em crises profundas, muitas vezes em separações. Uma palavra importante é o seguinte: o diálogo, a conversa, é um dos principais elementos para a construção de um relacionamento saudável. O diálogo, onde eu expresso aquilo que eu sou, eu expresso as minhas dúvidas, eu expresso o porquê estou com esse comportamento, com essas tensões, com esses problemas.

0: Por que ocorre que os casais muitas vezes não falam, não conversam e, consequentemente, não se entendem? Quando falam, explodem. Por isso deveria haver aqui um exercício de maturidade para que o diálogo, a conversa franca, não quando a gente está tenso, mas nos momentos certos, nos momentos oportunos que se estabelece para isso. Então esse é um ponto. O segundo ponto, os casais deveriam ter rituais, rituais de vida. Por exemplo, um ritual é a missa, pode ser o culto, pode ser a celebração. Outro ritual é a mesa. Tem famílias que não se encontram mais na mesa, que não tem mais o momento da mesa, da refeição do meio-dia, a refeição da noite. Cada um fica isolado, um na sala, outro no quarto, outro não sei aonde. E assim, são pessoas estranhas dentro do mesmo ambiente. Por isso, rituais comuns ajudam a família a se manter. E outra coisa é acreditar. São crenças compartilhadas. No que a família acredita? No que o pai e a mãe acreditam? Em que Deus? Num Deus que sustenta, num Deus que ama, num Deus que perdoa, mas num Deus que também compromete. Quais as crenças são compartilhadas entre pai, mães e filhos? Por isso, família é sempre uma tarefa. Família é um desafio. Oremos. Deus Pai de amor e de bondade, vós que enviastes vosso Filho ao mundo para ser o nosso Mestre, Ele que nasceu no seio de uma família. Ajude as famílias a serem famílias, a se encontrarem no diálogo, no amor, no perdão, compartilhando a vida, compartilhando dúvidas, encontrando soluções para os problemas. Deus abençoe a tua família e a tua casa, em nome do Pai, do Filho e do Espírito Santo. Amém.
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Toninho Jonas e a participação, né, de Nelson Correia. Deus proverá. Agora, 2h54, bom dia. Daqui a pouquinho, Terço da Misericórdia, reze conosco, registre suas intenções. Vamos ouvir o Padre Ezequiel Dalpozo, Deus presente.

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0: No horário de Brasília, 3 horas em ponto. Bom dia.
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0: Louvado seja nosso Senhor Jesus Cristo, para sempre seja louvado. Paz e bem, salve Maria Imaculada. Obrigado pela sua companhia no programa Igreja no Rádio. Mais uma manhã, unidos em oração. A partir de agora, vamos rezar o Terço da Divina Misericórdia, com você e por você. Vamos rezar, eu, Leandro Barçan, na apresentação, com Rivaldo Chagas nos trabalhos técnicos. Mais uma vez, bom dia, Rivaldo. Estamos juntos agora, né, clamando a misericórdia divina sobre cada ouvinte, sobre cada família, sobre todo o nosso Brasil e o mundo. Vamos juntos rezar por todos os militares colaboradores da Milícia da Imaculada que fazem parte desta obra de Nossa Senhora. Com muita gratidão a você que está conosco nessa missão evangelizadora. E vamos rezar pelos nossos representantes, voluntários e funcionários. Pedimos pelas intenções de cada um dos nossos ouvintes e seus familiares. E você pode rezar ao vivo conosco, ligando 4397-6520 na Grande São Paulo, outras cidades e estados do Brasil, 0 operadora 11, 4397-6520. Reze conosco e através do WhatsApp você registra suas intenções por áudio ou escrevendo no 11 98904-3747, 11 98904-3747. Sempre a média de 30 segundos ao minutinho, por gentileza, para a gente conseguir colocar mais áudios, ouvir a sua intenção. Sempre abaixe o volume também do rádio para a gente ouvir bem a sua voz. Então vamos rezando, meditando sobre a paixão de Jesus e o abandono que ele sofreu na sua agonia, iniciemos o Terço da Misericórdia, em nome do Pai, do Filho e do Espírito Santo. Amém. Pai nosso que estais nos céus, santificado seja o vosso nome. Venha a nós o vosso reino, seja feita a vossa vontade, assim na terra como no céu. O pão nosso de cada dia nos dai hoje. Perdoai-nos as nossas ofensas, assim como nós perdoamos a quem nos tem ofendido. E não nos deixeis cair em tentação, mas livrai-nos do mal. Amém. Peçamos a intercessão de Nossa Senhora, Mãe da Divina Misericórdia. Ave Maria, cheia de graça, o Senhor é convosco. Bendita sois vós entre as mulheres, e bendito é o fruto do vosso ventre, Jesus. Santa Maria, Mãe de Deus, rogai por nós, pecadores, agora e na hora de nossa morte. Amém. Professemos nossa fé dizendo: creio em Deus Pai Todo-Poderoso, Criador do céu e da terra, e em Jesus Cristo, seu único Filho, nosso Senhor, que foi concebido pelo poder do Espírito Santo, nasceu da Virgem Maria, padeceu sob Pôncio Pilatos, foi crucificado, morto e sepultado, desceu à mansão dos mortos, ressuscitou ao terceiro dia, subiu aos céus, está sentado à direita de Deus Pai Todo-Poderoso, donde há de vir a julgar os vivos e os mortos. Creio no Espírito Santo, na Santa Igreja Católica, na comunhão dos santos, na remissão dos pecados, na ressurreição da carne, na vida eterna. Amém.

0: e acolhendo a sua intenção com muita fé, confiança, entregando a Jesus misericordioso nossas vidas, nossos planos e sonhos, nossas dificuldades também, não é? Vamos juntos pedir por você, a nossa irmã Joselice, de Jequié, na Bahia, nosso abraço fraterno, nossa oração, especialmente, né, pela sua saúde, pela família, e também reza pela paz mundial. Vamos rezar também pelo Hamilton, de Pamplona, na Espanha, está rezando conosco aí pela saúde, pela sua família, pelos enfermos do mundo inteiro. Obrigado, Hamilton Ramos. E também o Quirino, de Campo Grande, Mato Grosso do Sul. Obrigado, Quirino, pela sua mensagem, rezando o texto da misericórdia pela conversão, pela sua conversão, né? Muitas dores. Vamos rezar pela sua saúde, especialmente, né? Que Jesus misericordioso te ajude, sua mãe, Nossa Senhora, te ajude nesse momento de dor, de dificuldades na saúde. Também o Antônio Pereira, de Pará de Minas, em Minas Gerais. Nossas orações também pela Suzete Monte, em Fortaleza, no Ceará. Pela Lorena Pastore, de Vacaria, no Rio Grande do Sul. Pela Julieta, de São Paulo, capital, também, colocando em oração que Deus nos conceda muitas bênçãos e graças, que temos rogado pelas obras em nossa casa, por uma causa na justiça. Abençoado dia para você e sua família também. Obrigado, Julieta. E vamos ouvir aqui a intenção da nossa ouvinte Dani Saraiva, de Fortaleza.
1: Bom dia, salve Maria Imaculada, Dani Saraiva, do José Walter, Fortaleza, Ceará. Caríssima filha minha, delícia do meu coração, as tuas palavras me são mais caras e agradáveis do que o cântico dos anjos. Para ti estão abertos todos os tesouros do meu coração. Tira desse coração tudo de que necessitas para ti e para o mundo inteiro. Pelo teu amor, afasta os justos castigos que a humanidade merece. Um só ato de amor puro para comigo me é mais agradável do que milhares de hinos de almas imperfeitas. Diário de Santa Faustina, caderno 5, página 365. Peço orações pelo Santo Papa Leão XIV, por todo o clero, por todos os sacerdotes que estão passando por conflitos espirituais no momento. Peço por todos os leigos e leigas, por todas as comunidades cristãs do mundo inteiro. Peço pelo fim das guerras, peço pela paz no mundo, peço pela saúde, pelos pecadores, pela restauração das famílias e especialmente por todas as almas tíbias. As almas tíbias são as almas que mais machucaram o coração de Cristo. Um santo dia a todos, bom dia e salve Maria Imaculada.
0: Bom dia, salve Maria Imaculada, obrigado Dani. E vamos ao telefone, bom dia, quem fala?
2: Dani Saraiva.
0: Poxa, aí, te ouvimos e agora, ao vivo, seja bem-vinda. Vamos ouvir. Bom, obrigada, quer colocar mais alguma intenção?
2: Obrigada,
0: fique à vontade.
2: Rivaldo, bom dia. Bom dia, Leandro. Bom dia, Rivaldo. Agora, para complementar, né, peço por toda a obra da Milícia da Imaculada, né, no qual amo e faço parte. Amo fazer parte, né? Louvado seja Deus por essa obra que nasceu do coração de Cristo. E agora, dia 16, para Canidé, né? Vou entregar todas as intenções dessa comunidade.
0: Sim.
2: E é isso, meu irmão. Rezemos e clamemos a misericórdia de Deus para nós.
0: Amém. Que bom, então rezemos por tudo isso, por você e a sua missão, a sua saúde, família e cada um dos nossos ouvintes. Pedimos a misericórdia divina, meditando sobre a oração e agonia de Nosso Senhor Jesus Cristo no Horto das Oliveiras. Eterno Pai, eu vos ofereço o corpo e sangue, alma e divindade de vosso diletíssimo Filho, nosso Senhor Jesus Cristo, em expiação dos nossos pecados e os do mundo inteiro, pela sua dolorosa paixão.
2: Tende misericórdia de nós e do mundo inteiro.
0: Pela sua dolorosa paixão.
2: Tende misericórdia de nós e do mundo inteiro.
0: Pela sua dolorosa paixão.
2: Tende misericórdia de nós e do mundo inteiro.
0: Pela sua dolorosa paixão.
2: Tende misericórdia de nós e do mundo inteiro.
0: Pela sua dolorosa paixão.
2: Tende misericórdia de nós e do mundo inteiro.
0: Pela sua dolorosa paixão.
2: Tende misericórdia de nós e do mundo inteiro.
0: Pela sua dolorosa paixão.
2: Tende misericórdia de nós e do mundo inteiro.
0: Pela sua dolorosa paixão.
2: Tende misericórdia de nós e do mundo inteiro.
0: Pela sua dolorosa paixão.
2: Tende misericórdia de nós e do mundo inteiro.
0: Pela sua dolorosa paixão.
2: Tende misericórdia de nós e do mundo inteiro.
0: Ó sangue e água que jorrastes do coração de Jesus como fonte de misericórdia para nós, eu confio em vós. Dani, um ótimo dia, que Jesus misericordioso, por intercessão de Nossa Senhora e de São Maximiliano Kolbe, abençoe a você e a toda a sua família.

0: Ligue e reze conosco também no 0 operadora 11-4397-6520. Você que está na Grande São Paulo, 4397-6520. Rezemos com Ana de Giraldo Ponciano Alagoas, pela sua saúde, cura, libertação, e pela sua nora, pela paz do mundo, pelas almas do purgatório, também pela Socorro Nergino de Fortaleza, no Ceará, especialmente a saúde do seu irmão, né, o Carlos Alberto, libertação do alcoolismo, a Luciene Santiago em Fortaleza, também pela sua família, por todos que pedem oração, pela paz mundial, pela Milena Rosângela de São Paulo, Sapopemba, rezemos por você e sua família. Vamos ouvir também a intenção do Paulo Simões em Itápolis, São Paulo.
1: Bom dia, meus amigos, bom dia vocês, bom dia da Rádio Imaculada aí, que tenham uma quinta-feira abençoada por Deus e por Nossa Senhora, todos vocês aí.
0: Amém.
1: Põe meu nome na oração, Paulo Donizete Simões, o Johnny Rafael, toda a minha família, todos vocês, Milite, todos vocês, tô precisando de oração, não durmo direito, sabe, minha vida tá... Tô muito preocupado com as minhas coisas, sabe? Os meus problemas, sim, sabe? Mas eu tenho muita fé que eu vou conseguir sair dessa pela ajuda de vocês aí. Eu peço ajuda, peço misericórdia por tudo nós, tá? E por mim, por todos vocês aí. Amém.
0: Amém, isso mesmo. Confiança, vai dar tudo certo. Rezemos juntos. Vamos ao telefone. Alô, bom dia. Quem fala?
2: Regina de Divinópolis.
0: É a Silvia Regina?
2: É.
0: Seja bem-vinda, Silvia Regina. Salve Maria Imaculada.
2: Salve Maria Imaculada.
0: Vamos ouvir suas intenções, minha irmã.
2: Léo, você achou que nós íamos te abandonar, né?
0: Imagina. É que nem todo mundo ouve a madrugada, né? Ouve a noite, mas não madrugada, ou vice-versa.
2: Mas é por conta que eu perco noite de sono, Léo.
0: Sim, imagino.
2: É péssimo.
0: Sim, estamos aqui para rezar por você.
2: Tá bom.
0: Qual a sua intenção para a gente rezar, pedir a misericórdia divina?
2: Minha intenção é para que Jesus, misericordioso, tenha compaixão de mim. Que faz que eu não perca a noite de sono, não. Que depois no outro dia eu não dou conta de dormir.
0: Sim.
2: E me livra dessa depressão, que ela não sai de mim de jeito nenhum, Leandro. E eu peço pro meu filho que tá preso, que dê conversão para ele.
0: Sim.
2: E pro meu filho casado, que ele seja feliz. Minhas netas, Maitê, Maria Beatriz.
0: Sim. Vamos rezar por você especialmente, viu? Que Deus dê muita luz, muita força para você continuar, né? Intercedendo pelo seu filho, que ele volte, fique bem. Tudo no seu tempo, não é, Silvia? Vamos rezar para que dê tudo certo, que você tenha forças, alegria de viver, né? Continuar firme, e que acabe, que Jesus cure essa depressão. Rezemos juntos por você e todos que estão nessa situação. Pedimos a misericórdia divina, meditando sobre a flagelação de nosso Senhor Jesus Cristo. Eterno Pai, eu vos ofereço o corpo e sangue, alma e divindade de vosso diletíssimo Filho, nosso Senhor Jesus Cristo, em expiação dos nossos pecados e os do mundo inteiro. Pela sua dolorosa paixão,
2: tende misericórdia de nós e do mundo inteiro.
0: Pela sua dolorosa paixão,
2: tende misericórdia de nós e do mundo inteiro.
0: Pela sua dolorosa paixão,
2: tende misericórdia de nós e do mundo inteiro.
0: Pela sua dolorosa paixão,
2: tende misericórdia de nós e do mundo inteiro.
0: Pela sua dolorosa paixão,
2: tende misericórdia de nós e do mundo inteiro.
0: Pela sua dolorosa paixão,
2: tende misericórdia de nós e do mundo inteiro.
0: Pela sua dolorosa paixão,
2: tende misericórdia de nós e do mundo inteiro.
0: Pela sua dolorosa paixão,
2: tende misericórdia de nós e do mundo inteiro.
0: Pela sua dolorosa paixão,
2: tem de misericórdia de nós e do mundo inteiro.
0: Pela sua dolorosa paixão.
2: Tem de misericórdia de nós e do mundo inteiro.
0: Ó sangue e água, que jorrastes do coração de Jesus, como fonte de misericórdia para nós, eu confio em vós. Muito obrigado e um ótimo dia, Silvia Regina. Que Jesus misericordioso, por intercessão de Nossa Senhora e de São Maximiliano Kolbe, abençoe a você e a toda a sua família.

0: Reze conosco, 0 operadora 11 4397 6520. Rezemos juntos. Quantas intenções, quantos irmãos e irmãs com a gente nesta hora. Vamos rezar aqui com a participação da Liliane Lobato de Ananindeua, no Pará. Nossas orações, minha irmã, por você, saúde, pelo seu esposo, né, o descanso eterno do Otávio Carvalho e a proteção de toda a família. Também pedimos paz, proteção, saúde, o João de Mirassol, interior de São Paulo, Oscar e Zenilda de Cafelândia, no Paraná. Vamos rezar também pela família Bussolaro, Santim. A intenção ainda de Eva Sueli, de Pacaembu, interior de São Paulo. Nossas orações, minha irmã, bom dia. Também o Revio Alves em Natal, no Rio Grande do Norte. Proteção para sua família e todos aí da sua região de Natal. Vamos ouvir também a intenção. Graciete, de Belém do Pará, bom dia.
1: Bom dia, Leandro, e todos da milícia. Agradecendo no texto da misericórdia, duas graças alcançadas hoje, que pedi com muita fé a Nosso Senhor Jesus misericordioso. Jesus não falha com ninguém. Jesus é o nosso Salvador. Salve Maria Imaculada. Muito obrigada.
0: Amém.
1: Graças de Belém do Pará.
0: Deus abençoe muito. Obrigado. E vamos ouvir também o Edson Batista, de Cubatão, São Paulo. Bom dia.
2: Salve Maria Imaculada. Peço oração pela vida e saúde da minha mãe, Minervina Batista Santos. Edson Batista, de Cubatão, comunidade São Marcos, paróquia São Júlio Tadeu. São José, rogai por nós.
0: Amém. Deus abençoe. Obrigado, João Batista. Rezemos por todas essas intenções, por aqueles que não podem participar conosco. Estão em nossas orações também, viu? Deus conhece a sua intenção. Jesus misericordioso, neste momento, né, tocando muitos e muitos corações, pelos nossos enfermos, por aqueles que sofrem. Vamos rezar, viu? Você participa, 0 operadora 11 4397 6520. E vamos agora pedir a misericórdia divina, meditando sobre a coroação de espinhos de Nosso Senhor Jesus Cristo. Eterno Pai, eu vos ofereço o corpo e sangue, alma e divindade de vosso diletíssimo Filho, Nosso Senhor Jesus Cristo, em expiação dos nossos pecados e os do mundo inteiro. Pela sua dolorosa paixão, tende misericórdia de nós e do mundo inteiro. Pela sua dolorosa paixão, tende misericórdia de nós e do mundo inteiro. Pela sua dolorosa paixão, tende misericórdia de nós e do mundo inteiro. Pela sua dolorosa paixão, tende misericórdia de nós e do mundo inteiro. Pela sua dolorosa paixão, tende misericórdia de nós e do mundo inteiro. Pela sua dolorosa paixão, tende misericórdia.

0: telefone está à disposição para você rezar. Você que pode ligar 4397-6520. Fora de São Paulo, 0 operadora 11 4397-6520. Rezemos juntos pelas intenções da Rosalina Pereira, em Cianorte, no Paraná, seu filho Renan Liz. Deus é, de saúde, né? Pede também por uma direção para não desanimar. Confiança, Rosalina. Também a Maria Zélia, de São Paulo, capital, uma intenção particular. Odir Santana, de Santo André, São Paulo, bom dia. Pelo Rubens Gomes de Melo, Aline Santana, Roberto Mesas Latorres, Herta. É isso, vamos juntos em oração. Também pedimos por Valmira Santos, de Lusitânia, Goiás. Bom dia, Leandro. Salve Maria Imaculada. Oração pelo meu filho Leandro, ó, meu xará, pela sua libertação do etilismo. Jesus misericordioso, tenha misericórdia. Vamos rezar também por todos, né, que pedem, muitos que estão lutando pela cura dos vícios. Edson Naif, de Marapanim, Pará, está conosco. Obrigado pela sua participação, reza pela sua saúde, sua família, por toda a equipe, muito obrigado, todos da rádio, por Rivaldo, pelas necessidades de nossos irmãos que sofrem, incluindo a cura de enfermos, conversão dos pecadores e todos que estão rezando conosco, muito obrigado. A intenção de Francisco Nascimento, de Crato, no Ceará, oração pelos parentes falecidos, oração para superar a obesidade, por toda a família. Vamos também rezar com intenção do José Xavier de Taíba, Pernambuco. Bom dia, meu irmão.
1: Bom dia, Leandro. Bom dia, tudo imaculado. Quero pedir orações para mim, para minha família, para todos vocês aí. Pela dona Marcia, dona Maria Antônia, seu Austério, a mulher Maria Salete, a alma do meu pai, da minha mãe. Por dona Maria Antônia, sua filha, o senhor César Tele, Danilo, senhor Danilo, e para todos que estão ouvindo, José Xavier, Lagoa da Laje, Itaíba, no Pernambuco.
0: Amém. Deus abençoe. Vamos rezar juntos. Atenção também, Maximília de Vacaria.
2: Bom dia, meus amigos. Bom dia. Salve Maria Imaculada. Vamos rezar, agradecendo essa saúde, saúde do corpo, da alma, da mente, saúde dos meus olhos, saúde do meu netinho José Pedro, a fala e a audição dele. Saúde meu marido, todos aqui de casas. Rezo por todos, todos, todos. Seu Alfério, seus Artérios, Danilo, todos, todos. Por intenção particular. Maximília Vacaria, Rio Grande do Sul. Salve Maria Imaculada.
0: Salve Maria Imaculada, obrigado Maximília. E vamos ao telefone. Bom dia, quem fala?
3: Oi, Leandro, tudo bem? Justamente agora que saiu o laudo, estou aqui.
0: Tá bem, seja bem-vinda agora ao vivo, Maximília. E tem mais alguma intenção?
3: Por você, Leandro, que você seja muito feliz nesse teu novo horário.
0: Obrigado.
3: Para nós, o que importa é nós estarmos sempre perseverando na oração, né, Leandro?
0: Verdade.
3: E eu sou uma pessoa muito grata, Melícia. Tudo que eu tenho, eu devo a ela. Saúde, paz, minha família. A gente tem dificuldades e preocupações, muito, muitas coisas. Mas com a Melícia tudo fica mais leve. E com a oração e acreditando que Deus é a nossa força. Eu faz 2 anos que eu ia perder totalmente minha visão, praticamente. Foi enquanto que eu fiz uma cirurgia e deu tempo de salvá-la. Então eu agradeço de joelhos, Leandro, todo dia, porque Deus é amor. Ele não olha tanto as nossas falhas, ele olha a nossa fé. Nós somos dignos do amor deles se nós perseverarmos. Eu levo para o meu marido, que tem diabetes, graças a Deus está bem. A minha filha, a Gisele, ontem, a filha mais velha, fez 46 anos, bem no dia do Nossa Senhora de Fátima.
0: Que ótimo.
3: O marido dela, o Fábio e a Natália, seu Alfério, todos os aniversariantes, dona Dalvani, e por todos da Melícia. Muito obrigado por tudo.

0: Agradecemos juntos, viu, por todas essas bênçãos e graças na sua vida, de todos os nossos ouvintes também. Vamos pedir a misericórdia divina com confiança, meditando sobre Jesus carregando a cruz para o Calvário. Eterno Pai, eu vos ofereço o corpo e sangue, alma e divindade de vosso diletíssimo Filho, nosso Senhor Jesus Cristo, em expiação dos nossos pecados e os do mundo inteiro, pela sua dolorosa paixão.
1: Tende misericórdia de nós e do mundo inteiro.
0: Pela sua dolorosa paixão.
1: Tende misericórdia de nós e do mundo inteiro.
0: Pela sua dolorosa paixão.
1: Tende misericórdia de nós e do mundo inteiro.
0: Pela sua dolorosa paixão.
1: Tende misericórdia de nós e do mundo inteiro.
0: Pela sua dolorosa paixão.
1: Tende misericórdia de nós e do mundo inteiro.
0: Pela sua dolorosa paixão.
1: Tende misericórdia de nós e do mundo inteiro.
0: Pela sua dolorosa paixão.
1: Tende misericórdia de nós e do mundo inteiro.
0: Pela sua dolorosa paixão.
1: Tende misericórdia de nós e do mundo inteiro.
0: Pela sua dolorosa paixão.
1: Tende misericórdia de nós e do mundo inteiro.
0: Pela sua dolorosa paixão.
1: Danilo José Xavier de Pernambuco, tende misericórdia de nós e do mundo inteiro.
0: Pela sua dolorosa paixão.
1: Tende misericórdia de nós e do mundo inteiro.
0: Ó sangue e água, que jorrastes do coração de Jesus, como fonte de misericórdia para nós, eu confio em vós. Obrigado, Maximília. Um ótimo dia. Que Jesus misericordioso, por intercessão de Nossa Senhora e de São Maximiliano Kolbe, abençoe a você e a toda a sua família.

0: Reze conosco, vamos à quinta dezena, suplicando a misericórdia divina sobre cada um de nós. 0 operadora 11 4397 6520. Rezamos com Cida, que é da região de Curitiba, né? Obrigado aqui, código 41. Bom dia, peço oração para o meu filho Elton, minha nora Franciele, e estão sofrendo muito com o processo na justiça. Jesus, ajude-os a sair dessa situação. Vamos rezar também com a intenção da Erenilda de Cruzeiro do Oeste, no Paraná. Também está rezando com a gente Berenice de Juazeiro do Norte, Ceará, por toda a família, saúde, idosos, crianças, paz mundial, pelo Papa, pelo clero, por toda a milícia da Imaculada. Pela intenção aqui, chegando de Neuza de Curitiba, no Paraná. Neuza, vamos pedir a misericórdia divina juntos por todos nós, pelos falecidos, pelo descanso eterno do Gabriel, que Deus conforte toda a família. Vamos também ouvir aqui a intenção. Obrigado, Anderson, de Divinópolis, Minas Gerais. Bom dia, Anderson.
1: Olá, meu querido. Vou pedir para o anjo guarda todo mundo que estão escutando e todo mundo que estão rezando. Rezemos ao Senhor, Senhor, escutar a nossa prece. O Espírito Santo me cutucou aqui, Leandro. Acordei aqui, peguei no começo do terço, entendeu?
0: Que bênção.
1: Só gratidão mesmo, só agradecer. Salve Maria Imaculada. Manda um alô aí, Leandro.
0: Deus abençoe. Anderson, bom dia para você, meu irmão. É isso aí, o Espírito Santo está te iluminando. Na terra do divino, né? Só pode ser o Espírito Santo. Vamos rezar pelo Fernando Lacerda, em Fortaleza. Uninou, de Osasco, São Paulo. Bom dia, meu irmão. Rezando pela sua saúde e a saúde de Eva Sueli. Vamos ouvir também a intenção do Antônio Marcos, em Pará de Minas. Bom dia, Antônio.
2: Bom dia, meu amigo Leandro Bassan.
0: Bom dia.
2: Queria rezar pela minha família, meus amigos Éder do Valírio, Carlos Santana, Marinho, Antônio Pereira do Bolão, Danilo Caçapaba, por poderoso Gabriel e todos os caminhoneiros que estão na escuta. Salve Mãe Maria Imaculada, Antônio Marcos Soares, Pará de Minas.
0: Bom dia, meu irmão, isso mesmo. Vamos rezar por todos os caminhoneiros, motoristas, todos que estão na estrada, a intenção da Gorete de Campina Grande.
3: Olá, Leandro Barçan, muito bom dia. Sou Gorete de Campina Grande, na Paraíba. Estou aqui para a gente rezar, Leandro, com todos os nossos amigos que sempre estão em orações conosco. Rezo por todos eles também. Estou em orações pela sua família, pela família do Robinho, por minha família e pelas famílias do mundo inteiro, pela paz mundial, pelo Santo Papa Leão XIV, pela alma do Padre Chico Silveira. Estou em orações pela minha comunidade Jesus Libertador, meu pároco Padre Daniel, Padre Adaído, meu bispo Dom Ducênio Fontes de Matos, e rezo pela alma da Maria Saleta, esposa do Senhor Alfério de Concórdia. Rezo por ele também, pela sua filha Maria Joana, Maria da Silva, vó Edileuza. Por todos estão em minhas orações. Corete de Campina Grande, na Paraíba, muito bom dia, Leandro.
0: Muito bom dia também para Suzete em Fortaleza. Obrigado, viu? Márcio do Nascimento em Aquiraz, no Ceará.
4: Bom dia, Leandro. Salve Maria Imaculada.
0: Salve Maria Imaculada.
4: E as minhas intenções para o texto da misericórdia por toda a minha família, por todos que fazem comunidade católica Shalom, por todos aqueles que recomendam minhas orações, pela conversão do meu coração e por todos vocês que fazem a milícia da Imaculada. Márcio do Nascimento de Aquiraz, no Ceará. Salve Maria Imaculada. Bom dia.
0: Bom dia. Salve Maria Imaculada. Márcio, obrigado. E também, para essa última dezena, vamos rezar pelo Antônio Serrão, de Ananindeua.
5: Bom dia. Aqui é o Antônio Serrão, aqui de Ananindeua. Quero fazer um pedido de oração para mim e para minhas filhas, a Priscila, a Ariane e a Ilana. E para o meu filho Júnior, lá em Benevide. E para minhas netas, a Naira e Beatriz. E para o meu neto João, para o meu bisneto Cauê. E para minha bisneta Luana. E para minhas irmãs Adélia, Adelaide, a Ângela e a Cristina e a Aida, lá em Marituba. E para a família Serrão de Araújo, lá em Marituba, todo. Bom dia. Salve Maria, minha culada, e fico com Deus aí.
0: Amém, Antônio. Obrigado. Salve Maria Imaculada. A última intenção da Cláudia Gomes de Goiânia. Bom dia.
6: Bom dia, Leandro. Salve Maria Imaculada. Eu rezo pela cirurgia da minha irmã, que vai ser dia 19. Rezo por todas as pessoas que rezam conosco nesse momento. Salve Maria Imaculada.
0: Salve Maria Imaculada. Por você que busca um justo emprego, por você que está aí trabalhando já, né? Para você que está também estudando, se preparando para suas atividades hoje. Vamos pedir a misericórdia divina sobre todos nós. Inclua aqui o Edinaldo Lins em Belém do Pará. Bom dia para todos que não podem participar conosco, ligar, né? Às vezes numa atividade nesta hora. Vamos rezar juntos. Por aqueles que enfrentam insônia, aqueles que enfrentam câncer. Rezemos pelas mães, né? Nesse mês das mães. Mês de Maria, rezemos pelas gestantes, pedimos a misericórdia divina, meditando sobre a morte de Jesus na cruz. Eterno Pai, eu vos ofereço corpo e sangue, alma e divindade de vosso diletíssimo Filho, nosso Senhor Jesus Cristo, em expiação dos nossos pecados e os do mundo inteiro. Pela sua dolorosa paixão, tende misericórdia de nós e do mundo inteiro. Pela sua dolorosa paixão, tende misericórdia de nós e do mundo inteiro. Pela sua dolorosa paixão, tende misericórdia de nós e do mundo inteiro. Pela sua dolorosa paixão, tende misericórdia de nós e do mundo inteiro. Pela sua dolorosa paixão, tende misericórdia de nós e do mundo inteiro. Pela sua dolorosa paixão, tende misericórdia de nós e do mundo inteiro. Pela sua dolorosa paixão, tende misericórdia de nós e do mundo inteiro. Pela sua dolorosa paixão, tende misericórdia de nós e do mundo inteiro. Pela sua dolorosa paixão, tende misericórdia de nós e do mundo inteiro. Pela sua dolorosa paixão, tende misericórdia de nós e do mundo inteiro. Ó sangue e água, que jorrastes do coração de Jesus como fonte de misericórdia para nós, eu confio em vós. Rezemos juntos. Deus Santo, Deus Forte, Deus Imortal, tende piedade de nós e do mundo inteiro. Deus Santo, Deus Forte, Deus Imortal, tende piedade de nós e do mundo inteiro. Deus Santo, Deus Forte, Deus Imortal, tende piedade de nós e do mundo inteiro. Louvemos a misericórdia divina. Misericórdia divina, que brota do seio do Pai, eu confio em vós. Misericórdia divina, atributo máximo de Deus, eu confio em vós. Misericórdia divina, mistério inefável, eu confio em vós. Misericórdia divina, fonte que brota do mistério da Santíssima Trindade, eu confio em vós. Misericórdia divina, que nenhuma mente, nem humana, nem angélica pode perscrutar, eu confio em vós. Misericórdia divina, da qual provém toda vida e felicidade, eu confio em vós. Misericórdia divina, mais sublime do que os céus, eu confio em vós. Misericórdia divina, fonte de milagres e prodígios, eu confio em vós. Misericórdia divina, que envolve o universo todo, eu confio em vós. Misericórdia divina, que desce ao mundo na pessoa do Verbo encarnado, eu confio em vós. Misericórdia divina, que brotou da chaga aberta do coração de Jesus, eu confio em vós. Misericórdia divina, encerrada no coração de Jesus para nós e, sobretudo, para os pecadores, eu confio em vós. Misericórdia divina, imperscrutável na instituição da Eucaristia, eu confio em vós. Misericórdia divina, na instituição da Santa Igreja, eu confio em vós. Misericórdia divina, no sacramento do Santo Batismo, eu confio em vós. Misericórdia divina, na nossa justificação por Jesus Cristo, eu confio em vós. Misericórdia divina, que nos acompanha por toda a vida, eu confio em vós. Misericórdia divina, que nos envolve de modo particular na hora da morte, eu confio em vós. Misericórdia divina que nos concede a vida imortal, eu confio em vós. Misericórdia divina que nos acompanha em todos os momentos da vida, eu confio em vós. Misericórdia divina que nos defende do fogo do inferno, eu confio em vós. Misericórdia divina na conversão dos pecadores endurecidos, eu confio em vós. Misericórdia divina em levo para os anjos, inefável para os santos, eu confio em vós. Misericórdia divina, insondável em todos os mistérios divinos, eu confio em vós. Misericórdia divina, que nos eleva de toda a miséria, eu confio em vós. Misericórdia divina, fonte de nossa felicidade e alegria, eu confio em vós. Misericórdia divina, que do nada nos chama para a existência, eu confio em vós. Misericórdia divina, que abrange todas as obras das suas mãos, eu confio em vós. Misericórdia divina, que coroa tudo o que existe e que existirá, eu confio em vós. Misericórdia divina, na qual todos somos imersos, eu confio em vós. Misericórdia divina, doce consolo para os corações atormentados, eu confio em vós. Misericórdia divina, única esperança dos desesperados, eu confio em vós. Misericórdia divina, repouso dos corações, paz em meio ao terror, eu confio em vós. Misericórdia divina, delícia e êxtase dos santos, eu confio em vós. Misericórdia divina, que desperta a confiança onde não há esperança, eu confio em vós. Encerrando agora este momento de oração, vamos suplicar para todos a misericórdia de Deus, que é infinitamente amoroso para com todos os seus filhos e filhas. Oremos. Ó Deus eterno, em quem a misericórdia é insondável e o tesouro da compaixão é inesgotável, olhai propício para nós e multiplicai em nós a vossa misericórdia, para que não desesperemos nos momentos difíceis, nem esmoreçamos, mas nos submetamos com grande confiança à vossa santa vontade, que é amor e a própria misericórdia. Amém. Louvado seja nosso Senhor Jesus Cristo, para sempre seja louvado. Salve Maria Imaculada.

0: 10 horas, 43 minutos no horário de Brasília. E agora chegando esse momento bom também, né? A gente fica sabendo sobre a nossa igreja no Brasil, a participação dos bispos, a CNBB chegando aqui na Rede Imaculada de Comunicação, começando o quadro Conexão CNBB.
1: Conexão CNBB. A calota craniana do missionário jesuíta espanhol Vicente Cañas, conhecido como Kyushi, foi sepultado junto ao seu corpo em abril deste ano, 39 anos após o seu brutal assassinato. O crime ocorreu em abril de 1987, na região de Juína, no Mato Grosso, devido à sua atuação na defesa das terras do povo Enauê-Nenauê. E quem nos ajuda a entender este fato é o bispo de Juína, no Mato Grosso, Dom Neri Tondello. Dom Neri, seja muito bem-vindo ao Conexão CNBB. Explica pra gente, Dom Neri, essa história linda e cheia de significado.
2: A calota, na verdade, ela fecha um ciclo de uma história muito longa, de muito sofrimento. Desde quando Vicente Cañas chegou da Espanha como missionário e quis dedicar a sua vida no cuidado dos povos originários, em 1974 ele teve o primeiro contato, junto com Tomás Lisboa, a etnia dos Menqui. E mais tarde ele teve um contato primeiro com os isolados, que eram chamados assim na época, da etnia Enauê-Nenauê. E ele permaneceu depois ali até 1987, lutando, convivendo, se enculturando, aprendendo os costumes, a tradição, a própria alimentação, a ponto de ele ser batizado por Kyushi, isto é ser um deles, um da comunidade. E no dia 6 de abril de 1987, ele foi vítima de uma emboscada, não é, preparada por agentes ligados ao latifúndio das grandes propriedades, por interesses de terras. E ele, além de ser enculturado, de estar junto com o povo, com a comunidade, ele foi um defensor também das terras, da demarcação, daquilo que era de direito dos povos indígenas. E então interesses por terra de outras pessoas vieram com que ele fosse martirizado, assassinado de uma maneira muito brutal, da forma mais cruel. Primeiro viram que ele era um homem muito forte, não conseguiam vencê-lo fisicamente, eles apelaram por uma borduna e que deram uma bordunada na cabeça, e ali está a prova exatamente do crime, e que ele, sendo atingido na cabeça, ficaria meio que estonteado, seria mais fácil dominá-lo para depois fincar uma faca no coração, como aconteceu. Mas depois foi muito triste, porque ele foi atirado ali, foi jogado, e só 40 dias depois que ele foi encontrado. Pois bem, o processo veio. E em 2006 veio a primeira sentença favorável aos fazendeiros. E depois houve uma busca nova, de novas provas, reabriram o processo. Então, em 2014, de novo, uma segunda sentença, de novo deu favorável às pessoas que tinham sido já sentenciadas favoravelmente no primeiro momento, e alegando que os indígenas teriam sido eles mesmos os que teriam assassinado Vicente Cañas. Mas ainda o Conselho Indigenista Missionário não se conformou com essa história e continuou a recorrer, e tiveram novas buscas e novas provas, novos testemunhos. E foi em 2017, no dia 29 e 30 de novembro, que aconteceu a sentença, o júri em Cuiabá. E ali houve uma mudança radical. De fato, a verdade prevaleceu depois de quase 30 anos, não é? E depois de lá, então, agora nós temos um caminho livre para que a igreja possa buscar outro caminho canônico de como se pode verificar os méritos e as causas dos mártires e dos santos. Agora entra a questão da calota, essa calota craniana que andou perambulando muito, a ponto dela chegar em Minas Gerais, em Belo Horizonte, na praça, junto a outras caixas de lixo, pronta para ir embora. E ali teve um outro jesuíta chamado Padre Aluir, que é antropólogo, indigenista, inclusive. Ele viu aquela caixa e ele fazia pastoral com os moradores de rua. Eles que viram essa caixinha, que estava escrito Vicente Canhas, SJ, Sociedade Jesuíta. Aquela caixinha foi sepultada, aquilo me doeu um tanto. Ela foi sepultada com a mensagem escrita que estava. Mas os indígenas disseram, temos que enterrar tudo. E depois que eles fizeram a sepultura, eles socaram a terra e disseram, agora ninguém mais mexe. Por quê? Eles foram os mesmos que sepultaram ele em 1987. Eles foram os que exumaram o corpo para tirar a calota craniana. E agora os mesmos voltaram para fazer o sepultamento final. Então foi uma cerimônia muito forte, de muito impacto. E por isso eles tinham razão de dizer, agora aqui não se mexe mais, ele é nosso.
1: O fato de ter havido esse ritual, a gente pode dizer que ele fecha um ciclo, né, de uma reparação histórica?
2: Sim, a justiça demorou. A gente entende que é próprio da justiça ser cautelosa, criteriosa. E hoje, de fato, todos aqueles que engembraram e arquitetaram o crime contra o Vicente, só tem uma pessoa viva. Mas parece que é, conforme o processo jurídico que se vê, foi essa pessoa que arquitetou, que organizou tudo. E hoje é o único a pagar o preço, sendo preso por mais de 14 anos, mesmo que seja uma prisão domiciliar. Mas a justiça se mostrou, isso que é muito importante. Para nós foi um ganho enorme, porque era um espaço aberto ainda, sem resposta final, e nós precisávamos disso. E é uma questão de justiça para os povos originários, uma justiça para a família do Vicente Canhas, é uma justiça feita à Companhia de Jesus, é uma justiça feita à Diocese de Juína, porque está dentro da nossa diocese. Então, a vida, a morte, o martírio dele nos configura como alguém que tombou especialmente e exclusivamente pela causa indígena. Então, Vicente Canhas, ele será aclamado, será chamado como interventor. A gente pode pedir que ele seja alguém que venha ajudar a este povo continuar na luta pela justiça, pelos seus direitos. Então ele é mártir exclusivamente pela causa indígena. E nós, como igreja, estamos atentos agora ao que temos que fazer. Na minha responsabilidade de bispo, eu sei que me cabe algo a ser feito. E o futuro Deus proverá. Mas o mártir do amor, o mártir da generosidade, o mártir que se dispôs em dar a vida por aquele povo, ele já é decretado por Deus. E nós temos a missão de levar adiante este compromisso de sermos justos com os povos originários, buscando as soluções e buscando aquilo que é de direito da própria comunidade.
1: Dom Nery Tondello, bispo de Juína, no Mato Grosso, trazendo esta boa notícia a nós. Quem sabe teremos aí um novo mártir, não é? Existe um processo também em relação a esse caso, provando-se o assassinato, Dom Nery?
2: É isso que agora cabe, eu penso, a nós que estamos ali na diocese, pelo fato dele ter sido martirizado dentro da geografia da nossa diocese. Então nos cabe, já estamos em diálogo, na verdade, com a Companhia de Jesus, já recebemos pedidos do Conselho Diocesano de Pastoral, da própria Repam, já também tem manifestado, o CIMI já também se manifestou, para que a gente tome as providências de levar adiante, junto à Companhia de Jesus, esse pedido, que se leve adiante a causa dos mártires e dos santos. É justo, é dever nosso de casa fazer isso. O Vaticano, que é responsável final, há de nos dar a resposta a seu tempo e na hora de Deus.
1: Obrigada, Dom Neri. Quase 40 anos após o assassinato, né, de Vicente Cañas, sendo feita justiça a esta pessoa que tanto se doou à causa indígena.
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0: Meu irmão, minha irmã, muito obrigado pela sua audiência no programa Igreja no Rádio, preparando seu coração. Daqui a pouquinho já vamos iniciar a Coroa do Rosário. Vamos rezar juntos o Santo Terço Mariano. Vamos colocar em oração todos os nossos pedidos, nossas intenções particulares, nossas famílias. Reze conosco. Participe ao vivo, 4397-6520. Você que está fora de São Paulo vai ligar 0 operadora 11 4397-6520. Vamos esperar você, hein? A sua participação, que é muito querida e importante, aqui no programa Igreja no Rádio. Não perca, reze conosco.
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0: no horário de Brasília, 4 horas em ponto. Bom dia.
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Muito bom dia, paz e bem, salve Maria Imaculada. Louvado seja nosso Senhor Jesus Cristo, para sempre seja louvado. Estamos juntos iniciando o Rosário em seu lar, com muita fé, com muita disposição, com amor, confiança. Vamos rezar juntos? Eu, Leandro Barçan, na apresentação, com Rivaldo Chagas nos trabalhos técnicos. Mais uma vez, bom dia, Rivaldo. E estamos aqui para te receber, para rezar um mistério conosco ao vivo no 43976520. Você que está fora de São Paulo, ligue 0, código da operadora 11, 43976520. Vamos rezar juntos, apresentar as nossas intenções a Deus pela intercessão de Nossa Senhora, por você que está conosco nessa missão evangelizadora. Você, Mirit, muito obrigado pelo seu sim à evangelização. Que Deus abençoe. Nunca falte o necessário para você e sua família. Deus abençoe todos os Mirits colaboradores, representantes, voluntários, funcionários. Deus ilumine todas as intenções que estão chegando para nós. Participe conosco, WhatsApp para você registrar suas intenções é o 11 98904-3747. Tá, grave o seu áudio, sempre no máximo um minutinho, média de 30 segundos ao minutinho, né? Baixe o volume do rádio para a gente ouvir bem a sua voz, participe. Iniciemos a nossa oração em nome do Pai, do Filho e do Espírito Santo. Amém. Divino Jesus, nós vos oferecemos esse terço que vamos rezar, meditando nos mistérios da nossa redenção. Concedei-nos, por intercessão da bem-aventurada Virgem Maria, Mãe de Deus e Nossa Mãe, as virtudes que nos são necessárias para bem rezá-lo e a graça de ganharmos as indulgências desta santa devoção. Oferecemos como intenções gerais, em desagravo dos pecados cometidos contra o Santíssimo Coração de Jesus e o Imaculado Coração de Maria, pedimos pela paz do mundo, pela conversão dos pecadores, pelas almas do purgatório, pelas intenções do Santo Padre, o Papa Leão XIV, pelo aumento e santificação do clero, pela santificação das famílias e pelos doentes. Professemos nossa fé dizendo: creio em Deus Pai Todo-Poderoso, Criador do céu e da terra, e em Jesus Cristo, seu único Filho, nosso Senhor, que foi concebido pelo poder do Espírito Santo, nasceu da Virgem Maria, padeceu sob Pôncio Pilatos, foi crucificado, morto e sepultado, desceu à mansão dos mortos, ressuscitou ao terceiro dia, subiu aos céus, está sentado à direita de Deus Pai Todo-Poderoso, donde há de vir a julgar os vivos e os mortos. Creio no Espírito Santo, na Santa Igreja Católica, na comunhão dos santos, na remissão dos pecados, na ressurreição da carne, na vida eterna. Amém. E rezemos a oração que Jesus nos ensinou. Pai nosso que estais nos céus, santificado seja o vosso nome. Venha a nós o vosso reino, seja feita a vossa vontade, assim na terra como no céu. O pão nosso de cada dia nos dai hoje. Perdoai-nos as nossas ofensas, assim como nós perdoamos a quem nos tem ofendido. E não nos deixeis cair em tentação, mas livrai-nos do mal. Amém. Esta primeira Ave Maria, rezemos em honra a Deus Pai que nos criou. Ave Maria, cheia de graça, o Senhor é convosco. Bendita sois vós entre as mulheres, e bendito é o fruto do vosso ventre, Jesus. Santa Maria, Mãe de Deus, rogai por nós, pecadores, agora e na hora de nossa morte. Amém. A segunda Ave Maria, em honra a Deus Filho, que nos remiu. Ave Maria, cheia de graça, o Senhor é convosco. Bendita sois vós entre as mulheres, e bendito é o fruto do vosso ventre, Jesus. Santa Maria, Mãe de Deus, rogai por nós, pecadores, agora e na hora de nossa morte. Amém. E a terceira Ave Maria, rezemos em louvor ao Espírito Santo que nos guia e santifica. Ave Maria, cheia de graça,
o Senhor é convosco. Bendita sois vós entre as mulheres, e bendito é o fruto do vosso ventre, Jesus. Santa Maria, Mãe de Deus, rogai por nós, pecadores, agora e na hora de nossa morte. Amém. Glória ao Pai, ao Filho e ao Espírito Santo, como era no princípio, agora e sempre. Amém.

0: Estamos juntos em oração, hoje contemplando os mistérios luminosos, nesta quinta-feira, dia 14 de maio, dia que nós também fazemos memória. Hoje é festa de São Matias Apóstolo, né? Rogai por nós, e também fazemos memória do martírio de São Maximiliano Maria Kolbe. Pedimos a sua intercessão também, nesta rica oração, por Antônio Celso de Pará de Minas, Minas Gerais, bom dia. Também rezamos por Valéria Santos de Irapuã, interior de São Paulo, as intenções de José Viana de Pará de Minas, Minas Gerais. Obrigado também a Maria do Carmo de Curitiba, no Paraná. Vamos rezar também por Maria Jandira de Maceió, de Santo André, São Paulo, é isso. Maria Jandira de Macedo. Rezamos também agradecendo as graças alcançadas com você. Paulo César de Tabira, Pernambuco, também em oração conosco. E vamos acompanhar também os áudios, né? Eu coloco em oração nosso irmão, nosso amigo Padre Luiz Fernando Nascimento de Oliveira, que está internado por precaução, né? Com um problema no, acho que é intestino. Depois eu vou colocar aqui a intenção dele, né? Colocando então que Deus proteja ele no hospital, mas foi pedido do médico, né, para deixar ele mais tranquilo e fazer um bom tratamento. É uma infecção intestinal, é isso. Dr. Antônio Eustáquio, toda a equipe médica, e pediu para ele ficar internado para avaliação, né? Ele já fez um transplante, então precisa muito ter essa atenção do médico. Então vamos rezar pelo Padre Luiz Fernando e vamos ouvir áudio agradecendo o Adelmes em Divinópolis. Bom dia. Obrigado, Adelmes, pela sua participação.
1: Bom dia, Leandro, Salve Maria Imaculada. Reza esse terço pela minha saúde, uma intenção em particular, pela minha conversão. Rezo pela alma de minha mãe, a alma do Feijugo, a alma do pai do Robinho, para você, Leandro, todos da Rádio Imaculada, pela família do pela saúde da família do Beto Machado, Adalmi, Samuel, todos aqui de Divinópolis, Danilo de Sapava, para André da Alemanha, pelo Santos, Conselho Lafayette, sua filha, precisa de transplante de rins, os médicos, enfermeiros, todos fazer um texto nesse momento. Salve Maria Imaculada.
0: Amém, meu irmão. Salve Maria Imaculada. Obrigado. Vamos ouvir também o Adeildo Brás, de Major Isidoro, Alagoas.
2: Bom dia, Leandro. Salve Maria Imaculada. Quero agradecer a Deus pelo dom da vida, saúde da minha família. Quero rezar, Leandro, para você, com a família, Robinho, ao Pai Sebastião, Papa Leão XIV. E quero rezar também para todos os ouvintes que estão rezando o Santo Terço. E paz para o Brasil, rezar pelas criancinhas, rezar pelos idosos, rezar para toda a comunidade. Amém. Rezeu do Braz, mas Jesus da Lagoas.
0: Amém, meu irmão. Juntos, rezando por você, por cada um dos nossos ouvintes. E vamos ao telefone. Alô, bom dia, quem fala?
3: Bom dia, Leandro. Bom dia, Rivaldo. E bom dia a todos da Rádio Imaculada.
0: Bom dia. Quem fala?
3: Alfério.
0: Isso, de Concórdia, né, no Santa Catarina. Seja bem-vindo, Alfério. Bom dia. Vamos ouvir suas intenções, irmão.
3: Em primeiro lugar, Leandro, agradecer a Deus pelo dom da vida, pela saúde. Agradecer a Deus por esta grande bênção da Rádio Imaculada e pelo grandioso trabalho que vocês fazem para todos nós. E eu vou rezar esta dezena em especial pela alma de minha saudosa esposa Maria Salete, rezar para minha filha lá na Itália, Maria Joana, para toda a família, e rezar também pelos irmãos que rezam uns pelos outros, a Marta, o Samuel, Geraldo Pires, o Adolfo lá de Santos, Aurini, seu Antônio Valadares, Lorival Mota, a Cícera, a Creuza de Arapongas, a Magali de São Paulo, a Maria Creuza de São Paulo, A Andréia lá da Alemanha, o Geraldinho, a Velha, o Beto de Cascavel, a Bruna de Mosqueiro, a Elinice, a Carminha, a Neide, a Maria de Fátima de Apucarana, a Maria das Graças de São Paulo, a Maria Lúcia, o Marciano Roberto de Londrina, a Gorete, a Maria Roberta, também Geraldo Moreira, em especial para Ercílio de Blumenau.
0: Sim.
3: Fernando Lacerda, a Maria Silva, a Maria Antônia, a saúde de sua filha Renata, José Xavier, João, José João.
0: Sim. Amém. Vamos sim rezar por todos eles com confiança, ofere por você e toda a sua família, e cada um dos nossos ouvintes. E nesse primeiro mistério luminoso, nós contemplamos o batismo de Jesus no Rio Jordão. Pai nosso que estais nos céus, santificado seja o vosso nome. Venha a nós o vosso reino. Seja feita a vossa vontade, assim na terra como no céu.
3: O pão nosso de cada dia nos dai hoje. Perdoai as nossas ofensas, assim como nós perdoamos a quem nos tem ofendido. E não deixeis cair em tentação, mas livrai-nos do mal. Amém.
0: Ave Maria, cheia de graça, o Senhor é convosco. Bendita sois vós entre as mulheres, e bendito é o fruto do vosso ventre, Jesus.
3: Santa Maria, Mãe de Deus, rogai por nós, pecadores, agora e na hora de nossa morte. Amém.
0: Ave Maria, cheia de graça, o Senhor é convosco. Bendita sois vós entre as mulheres, e bendito é o fruto do vosso ventre, Jesus.
3: Santa Maria, Mãe de Deus, rogai por nós, pecadores, agora e na hora de nossa morte. Amém.
0: Ave Maria, cheia de graça, o Senhor é convosco. Bendita sois vós entre as mulheres, e bendito é o fruto do vosso ventre, Jesus.
3: Santa Maria, Mãe de Deus, rogai por nós, pecadores, agora e na hora de nossa morte. Amém.
0: Ave Maria, cheia de graça, o Senhor é convosco. Bendita sois vós entre as mulheres, e bendito é o fruto do vosso ventre, Jesus.
3: Santa Maria, Mãe de Deus, rogai por nós, pecadores, agora e na hora de nossa morte. Amém.
0: Ave Maria, cheia de graça, o Senhor é convosco. Bendita sois vós entre as mulheres, e bendito é o fruto do vosso ventre, Jesus.
3: Santa Maria, Mãe de Deus, rogai por nós, pecadores, agora e na hora de nossa morte. Amém.
0: Ave Maria, cheia de graça, o Senhor é convosco. Bendita sois vós entre as mulheres, e bendito é o fruto do vosso ventre, Jesus.
3: Santa Maria, Mãe de Deus, rogai por nós, pecadores, agora e na hora de nossa morte. Amém.
0: Ave Maria, cheia de graça, o Senhor é convosco. Bendita sois vós entre as mulheres, e bendito é o fruto do vosso ventre, Jesus.
3: Santa Maria, Mãe de Deus, rogai por nós, pecadores, agora e na hora de nossa morte. Amém.
0: Ave Maria, cheia de graça, o Senhor é convosco. Bendita sois vós entre as mulheres, e bendito é o fruto do vosso ventre, Jesus.
3: Santa Maria, Mãe de Deus, rogai por nós, pecadores, agora e na hora de nossa morte. Amém.
0: Ave Maria, cheia de graça, o Senhor é convosco. Bendita sois vós entre as mulheres, e bendito é o fruto do vosso ventre, Jesus.
3: Santa Maria, Mãe de Deus, rogai por nós, pecadores, agora e na hora de nossa morte. Amém.
0: Glória ao Pai, ao Filho e ao Espírito Santo.
3: Assim como era no princípio, agora e sempre. Amém.
0: Ó meu Jesus,
3: perdoai-nos, livrai-nos do fogo do inferno, levai as almas todas para o céu e socorrei principalmente as que mais precisarem de vossa infinita misericórdia.
0: Ó Maria concebida sem pecado,
3: rogai por nós que recorremos a vós e por todos quantos não recorrem a vós, especialmente pelos inimigos de nossa querida Santa Igreja Católica e a todos quantos são a vós recomendados. Amém. Amém.
0: Muito obrigado, Ofério. Um ótimo dia. Que a paz de Jesus e o amor de Maria permaneçam com você e toda a sua família. Salve Maria Imaculada. Rezando com você e por você. Participe ligando 0 operadora 11 4397-6520. 4397-6520. Rezamos pela Gislene de Itaúna, Minas Gerais, pela Rosana e José Luiz de Mauá, São Paulo, a Ana de Giraldo Ponciano, Alagoas, também a Ângela e Márcio Arronque de São Bernardo, de São Paulo, o Mauro Pereira de Pará de Minas, Minas Gerais, também reza conosco, Socorro Nergino de Fortaleza, o Edson Naif de do Pará, Marapanim. Também rezamos pelo Zeleiro de Londrina, no Paraná, e ainda pelo Pedro de São Paulo, o Renato Matias de Divinópolis, em Minas Gerais, e Fernando Lacerda de Fortaleza, no Ceará. Vamos ouvir a intenção de Olivanda de Minas Gerais. Bom dia.
4: Bom dia, Leandro. Bom dia, Rivaldo. Sou Olivanda. Peço oração pela Maria da Silva, César Teles, Lorival Mota, André da Alemanha, o Eliseu, Marinho Miranda, Beto Machado, Gorete de Campina Grande, Maria Evangelista, Senhor Ofélio e a todos os ouvintes, em especial pelos meus filhos, a Mariano, Fernando Eduardo, a Natália, a Júlia Vitórias e a todos os ouvintes. Amém. Salve Maria Imaculada.
0: Salve Maria Imaculada. Muito obrigado pela participação. Agradecemos também aqui a mensagem de Alessandro Ferreira, de São José da Varginha, Minas Gerais. Bom dia.
5: Bom dia, LB. Bom dia, Rivaldo Chagas. Peço oração para todos meus familiares, amigos, para todos os motoristas que estão na rodagem, e para todos os enfermos, e para todos que estão com terço nesse momento na mão. Salve Maria Imaculada. Alessandro, São José da Varginha, Minas Gerais.
0: Amém. Boa viagem, com a intercessão de Nossa Senhora da Boa Viagem, de São Cristóvão. Vamos ao telefone. Bom dia, quem fala?
6: Bom dia, meu irmão.
0: Bom dia. Qual o seu nome, por
6: João
0: gentileza?
6: João Carlos de Tararé.
0: Leonardo?
6: João Carlos de Tararé.
0: João Carlos, seja bem-vindo. João Carlos, vamos ouvir suas intenções, irmão.
6: Agradecer ao Senhor pelo dom da vida, por todos vocês aí da Milícia da Imaculada, pelo Danilo de Catapava, pelo Lorival Mota de Tocuartuba, pela Iracema de Barão do Tonina, pelo João de Itapeva, João de Joinville, pelo seu Alfédio, pela Andréia da Alemanha, pela Maximília de Vacaria, pela Gorete de Campina Grande, pelo Roberto Tabarro, pelo Antônio Marcos, por todos, pelo nosso Papa, por todos os nossos bispos, nossos padres, por todo o clero e por todos que estão com o terço na mão neste momento, por todos os moradores de rua, por todos vocês aí da Milícia Imaculada, e pela paz do mundo e pelo fim das guerras.
0: Amém. Isso mesmo, João Carlos, juntos rezando pelas suas intenções por cada um dos nossos ouvintes. E vamos, neste segundo mistério luminoso, contemplarmos

0: Santa Maria, Mãe de Deus, rogai por nós, pecadores, agora e na hora de nossa morte. Amém.
1: Ave Maria, cheia de graça, o Senhor é convosco. Bendita sois vós entre as mulheres, e bendito é o fruto do vosso ventre, Jesus.
0: Santa Maria, Mãe de Deus, rogai por nós, pecadores, agora e na hora de nossa morte. Amém.
1: Ave Maria, cheia de graça, o Senhor é convosco. Bendita sois vós entre as mulheres, e bendito é o fruto do vosso ventre, Jesus.
0: Santa Maria, Mãe de Deus, rogai por nós, pecadores, agora e na hora de nossa morte. Amém.
1: Ave Maria, cheia de graça, o Senhor é convosco. Bendita sois vós entre as mulheres, e bendito é o fruto do vosso ventre, Jesus.
0: Santa Maria, Mãe de Deus, rogai por nós, pecadores, agora e na hora de nossa morte. Amém.
1: Ave Maria, cheia de graça, o Senhor é convosco. Bendita sois vós entre as mulheres, e bendito é o fruto do vosso ventre, Jesus.
0: Santa Maria, Mãe de Deus, rogai por nós, pecadores, agora e na hora de nossa morte. Amém.
1: Ave Maria, cheia de graça, o Senhor é convosco. Bendita sois vós entre as mulheres, e bendito é o fruto do vosso ventre, Jesus.
0: Santa Maria, Mãe de Deus, rogai por nós, pecadores, agora e na hora de nossa morte. Amém.
1: Ave Maria, cheia de graça, o Senhor é convosco. Bendita sois vós entre as mulheres, e bendito é o fruto do vosso ventre, Jesus.
0: Santa Maria, Mãe de Deus, rogai por nós, pecadores, agora e na hora de nossa morte. Amém.
1: Ave Maria, cheia de graça, o Senhor é convosco. Bendita sois vós entre as mulheres, e bendito é o fruto do vosso ventre, Jesus.
0: Santa Maria, Mãe de Deus, rogai por nós, pecadores, agora e na hora de nossa morte. Amém.
1: Ave Maria, cheia de graça, o Senhor é convosco. Bendita sois vós entre as mulheres, e bendito é o fruto do vosso ventre, Jesus.
0: Santa Maria, Mãe de Deus, rogai por nós, pecadores, agora e na hora de nossa morte. Amém.
1: Ave Maria, cheia de graça, o Senhor é convosco. Bendita sois vós entre as mulheres, e bendito é o fruto do vosso ventre, Jesus.
0: Santa Maria, Mãe de Deus, rogai por nós, pecadores, agora e na hora de nossa morte. Amém.
1: Glória ao Pai, ao Filho e ao Espírito Santo.
0: Como era no princípio, agora e sempre, por todos os séculos dos séculos. Amém.
1: Ó meu Jesus,
0: perdoai-nos, livrai-nos do fogo do inferno, levai as almas todas para o céu, e socorrei principalmente as que mais precisarem.
1: Ó Maria concebida sem pecado,
0: rogai por nós que recorremos a vós e a todos quantos não recorrem a vós, especialmente os inimigos da Santa Igreja e por todos quantos são a vós recomendados.
1: Amém. Nosso muito obrigado, João Carlos. Um ótimo dia e que a paz de Jesus e o amor de Maria permaneçam com você e toda a sua família. Convidamos você a rezar também, ligando 0 operadora 11 4397-6520. Vamos rezar, viu? 4397-6520. Pelas intenções de Marilene Oliveira de Maceió, Alagoas. Também a Ana Lauro de Freitas está rezando conosco, por ela e pela família. Vamos rezar também com Kátia de Pará de Minas, Minas Gerais. O Carlinhos de Conselheiro Lafayette, Minas Gerais também. As intenções do Marcelo Tolentino em Cambé, no Paraná. Renato Matias de Divinópolis, Minas Gerais. Fernando Lacerda em Fortaleza. Também o Edson Naif em a cidade de Marapanim. Vamos ouvir a intenção de Padu, que é de Damolândia, Goiás. Bom dia.
2: Bom dia a todos que estão nesse momento com Santo Terço na mão. Padu, da cidade da Molana, Goiás. Hoje eu quero rezar esse terço por uma graça especial. Quero rezar o terço pela saúde dos meus pais, Zé Bolo e Dona Luzia. Pela saúde de toda a minha família. Por uma competição que nós estamos indo hoje. Possa dar tudo certo. Contestando a maior normalidade possível. E por Maximília de Vacaria, César Teles, Orsino do Caos, Jesus Augusto Alvarenga, Tinarante lá no Bugre. Eu quero rezar para o seu Ofélio, pela alma da sua saudade.

0: sua esposa, Salete. Eu quero rezar por todos aqueles que rezam uns pelos outros. Salve Maria Imaculada.
1: Amém. Salve Maria Imaculada. A intenção também do Moacir Vasconcelos em Maceió.
2: Bom dia, meu querido irmão em Cristo, Leandro Bassão. Prazer ouvi-lo. Novo horário. E de ontem na missa e na procissão do Nosso Senhor de Fátima aqui no condomínio onde eu moro. Pelo seu novo horário, para que Deus o ilumine, o guarde e o proteja. Sua bênção fez Sebastião Benito Coelho, dormindo com Nosso Senhor de Fátima. São Massimiliano Kolbe, né? Duas companhias importantíssimas na vida do Senhor. Eu quero rezar pelos desabrigados, pelas pessoas que sofrem, pelos pais que não têm trabalho, pelas mães que não podem fazer compras, nem os filhos que não têm o que comer. Aqui em Maceió agora está uma madrugadazinha meia frienta e muitos, né, muitos irmãos nossos estão aí desabrigados, excelentes. Eu estou com gripado, mas estou aqui no meu humilde lar e de forma ou de outra eu estou bem, né? Mas tem muitos que estão piores do que nós. Quero pedir a Nossa Senhora que passe à frente esse sofrimento, pelas pessoas que podem fazer algo pelo próximo, não faz, que se convertam, que ainda dá tempo. Quero rezar pela sua família, Leandro, por todos. Fiquei feliz em ouvir a voz do seu Alfério. Graças a Deus que o senhor está bem. Salve Maria Imaculada. E também por um problema que eu estou passando e muita dificuldade para que Nossa Senhora passe à frente. Moacir Vasconcelos Maceió.
1: Amém.
2: Continuemos em oração.
1: Obrigado, Moacir. Grande abraço. E vamos ao telefone. Alô, bom dia.
3: Alô, bom dia, Leandro. Salve Maria Imaculada.
1: Salve Maria Imaculada. Quem fala?
3: A Eva Sueli de Pacaembu, interior.
1: Seja bem-vinda, Eva Sueli. Vamos ouvir suas intenções, irmã.
3: Para você e toda a sua família.
1: Amém.
3: Para toda a família do Robinho, para toda a família do Gil Brasil, para meu grande amigo Nino de Osasco, para minha grande amiga Nice de Irapuru, para minha amiga Fátima, para minha amiga Paula, para todos que estão conosco nesse momento de oração, para todos que fazem o tratamento do câncer, para todos que estão acamados, para toda a minha família e para mim. Salve Maria Imaculada.
1: Amém. Salve Maria Imaculada. Então, unindo as suas intenções às nossas de cada ouvinte, vamos contemplar neste terceiro mistério luminoso o anúncio do Reino de Deus. Pai nosso que estais nos céus, santificado seja o vosso nome. Venha a nós o vosso reino. Seja feita a vossa vontade, assim na terra como no céu.
3: O pão nosso de cada dia nos dai hoje. Perdoai as nossas ofensas, assim como nós perdoamos a quem nos tem ofendido. E não nos deixeis cair em tentação, mas livrai-nos do mal. Amém.
1: Ave Maria, cheia de graça, o Senhor é convosco. Bendita sois vós entre as mulheres, e bendito é o fruto do vosso ventre, Jesus.
3: Santa Maria, Mãe de Deus, rogai por nós, pecadores, agora e na hora de nossa morte. Amém.
1: Ave Maria, cheia de graça, o Senhor é convosco. Bendita sois vós entre as mulheres, e bendito é o fruto do vosso ventre, Jesus.
3: Santa Maria, Mãe de Deus, rogai por nós, pecadores, agora e na hora de nossa morte. Amém.
1: Ave Maria, cheia de graça, o Senhor é convosco. Bendita sois vós entre as mulheres, e bendito é o fruto do vosso ventre, Jesus.
3: Santa Maria, Mãe de Deus, rogai por nós, pecadores, agora e na hora de nossa morte. Amém.
1: Ave Maria, cheia de graça, o Senhor é convosco. Bendita sois vós entre as mulheres, e bendito é o fruto do vosso ventre, Jesus.
3: Santa Maria, Mãe de Deus, rogai por nós, pecadores, agora e na hora de nossa morte. Amém.
1: Ave Maria, cheia de graça, o Senhor é convosco. Bendita sois vós entre as mulheres, e bendito é o fruto do vosso ventre, Jesus.
3: Santa Maria, Mãe de Deus, rogai por nós, pecadores, agora e na hora de nossa morte. Amém.
1: Ave Maria, cheia de graça, o Senhor é convosco. Bendita sois vós entre as mulheres, e bendito é o fruto do vosso ventre, Jesus.
3: Santa Maria, Mãe de Deus, rogai por nós, pecadores, agora e na hora de nossa morte. Amém.
1: Ave Maria, cheia de graça, o Senhor é convosco. Bendita sois vós entre as mulheres, e bendito é o fruto do vosso ventre, Jesus.
3: Santa Maria, Mãe de Deus, rogai por nós, pecadores, agora e na hora de nossa morte. Amém.
1: Ave Maria, cheia de graça, o Senhor é convosco. Bendita sois vós entre as mulheres, e bendito é o fruto do vosso ventre, Jesus.
3: Santa Maria, Mãe de Deus, rogai por nós, pecadores, agora e na hora de nossa morte. Amém.
1: Ave Maria, cheia de graça, o Senhor é convosco. Bendita sois vós entre as mulheres, e bendito é o fruto do vosso ventre, Jesus.
3: Santa Maria, Mãe de Deus, rogai por nós, pecadores, agora e na hora de nossa morte. Amém.
1: Ave Maria, cheia de graça, o Senhor é convosco. Bendita sois vós entre as mulheres, e bendito é o fruto do vosso ventre, Jesus.
3: Santa Maria, Mãe de Deus, rogai por nós, pecadores, agora e na hora de nossa morte. Amém.
1: Glória ao Pai, ao Filho e ao Espírito Santo.
3: Assim como era no princípio, agora e para sempre. Amém.
1: Ó meu Jesus,
3: perdoai, livrai do fogo do inferno, levai as almas todas para o céu e socorrei principalmente os que mais precisarem da nossa infinita misericórdia.
1: Ó Maria concebida sem pecado,
3: rogai por nós que recorremos a vós e por todos quantos não recorrem a vós, especialmente pelos inimigos da Santa Igreja e por todos quantos são a vós recomendados. Salve Amém. Maria Imaculada.
1: Amém. Muito obrigado pela participação e que você tenha um ótimo dia. Que a paz de Jesus e o amor de Maria permaneçam com você e com toda a sua família. Salve Maria Imaculada.
3: Amém. Para vocês também.
1: Ligue e reze conosco ligando aqui no 43976520, fora de São Paulo, 0 operadora 11 43976520. Você também rezando conosco pelo WhatsApp, muitas participações. Rezamos pelo Ademir Morgon, é isso, de Maringá, no Paraná. Bom dia. Também pela Margarete de Teófilo Toni, em Minas Gerais, pelo Marco Azevedo de Belém do Pará. Também rezamos com intenções de Eliane de Ávila de Conselheiro Lafaiete, Minas Gerais. Vamos rezar também por os nossos irmãos da Rádio Mundial de Maceió, Alagoas, a Web Rádio, Gislene Maria de Itaúna, Minas Gerais. Rezamos também com intenção de Aloísio e Francisca são de Maceió. Vamos ouvi-los. Bom dia. Bom dia, Aloísio.
4: Leandro, bom dia. Ótima quinta-feira para você. Deus abençoe. Leandro, eu sou Aloísio, pai de Francisca. Peço oração para cura e depressão de Francisca. E uma benção para o Monetinho, que completou 2 anos ontem, o Levi, que é uma benção na vida da minha esposa, meu neto, com os problemas dela. Mas ele chega em minha casa e realmente levanta o astral da minha esposa. Que Deus abençoe ele, que Deus o proteja. E saúde a ele para que ele possa estar sempre junto da avó que tanto precisa dele. Neste momento terrível que é a depressão. Bom dia, Leandro. Salve Maria Imaculada.
1: Bom dia, meu irmão. Salve Maria Imaculada. Nossas orações também. Dá tempo de você ligar 0 operadora 11 4397-6520. E a Luísa Vieira em Fortaleza.
5: Bom dia, Leandro. Leandro, é a Luísa Vieira de Fortaleza. Peço oração por mim, pela minha saúde. Peço oração para a saúde da minha família. Peço oração pelo meu esposo Nonato. Peço oração pela Maria Cris de Diademos Família, pelo José João de Diademos Família, pelo meu irmão José Boaventura, pela família dele, pela saúde dele, que mora aí em São Paulo, em Diademos. Peço oração para o seu João, que reza por mim, pela alma do meu esposo Nonato. Peço oração pela Maria Silva, que reza por mim, pela Cícera Ramos, pela Agoré de Campinas Grande, pela Vadileuza, pelo seu César Teles. Por você, Leandro, sua família, pelo Frei Sebastião, pelo Ivaldo, pela Sandra, pelo Padre Chico Silveira, pelo Papa Leão XIV, por todos que estão rezando o texto nesse momento. Bom dia, salve Maria Imaculada.
1: Salve Maria Imaculada Luísa. Vamos ao telefone. Bom dia, quem fala?
6: Bom dia, Leandro.
1: Bem-vinda, salve Maria Imaculada.
6: Salve Maria Mãe Imaculada.
1: Quem fala?
6: É a Maria Creuza de Diadema.
1: Seja bem-vinda, Maria Creuza. Vamos ouvir suas intenções, irmã.
6: A minha intenção é agradecer a Deus, a Nossa Senhora, por tudo. E falar para você que eu estou adorando o texto. Ainda não perdi um, viu? Estou com vocês a madrugada. Só não ligo, mas estou aqui Sim. a madrugada inteirinha.
1: Que bom. Obrigado, viu, pela sua companhia. É.
6: E rezo por você, pela sua família, pelo Rivaldo e a Sandra. Rezo também para toda a minha família, meus familiares. E rezo pela uma menina que vai fazer uma cirurgia hoje, a Janaísa. Que Deus abençoe ela e dá tudo certo. Nossa Senhora está presente. E rezo também para todos aqueles que rezam por mim, pelos Beto de Cascavel, sua família, pelo seu Ofélio e sua família, e pela alma da Maria Salete, sua esposa, pela Maria Joana, sua filha lá na Itália, e a família dela. Rezo pela Luísa Vieira de Fortaleza, que acabou de passar mensagem, que Deus abençoe ela, muito ela e a família dela, e pela alma do esposo dela, seu Nonato. E rezo pelo irmão dela, que mora aqui em Diadema, que Deus abençoe e dá saúde para cada um deles. E rezo também pelo Lourival Mota, pelo Maria da Silva, pelo Raimundo de Esmeralda, pela Dina de Mauá, pelo José João de Diadema, para José Ambrósio, pelo Danilo, para todos que estão com o texto na mão agora rezando, para todos os ouvintes, para todos que necessitam de uma oração, e toda a família do mundo inteiro.
1: Amém. Assim seja. Rezemos juntos, Maria Creuza, por você e sua família, por cada um dos nossos ouvintes. Neste quarto mistério luminoso, nós contemplamos a transfiguração de nosso Senhor Jesus Cristo. Pai nosso que estais nos céus, santificado seja o vosso nome. Venha a nós o vosso reino. Seja feita a vossa vontade, assim na terra como no céu.
6: O pão nosso de cada dia nos dai hoje. Perdoai as nossas ofensas, assim como nós perdoamos a quem nos tem ofendido, e não deixeis cair em tentação, mas livrai do mal. Amém.
1: Ave Maria, cheia de graça, o Senhor é convosco. Bendita sois vós entre as mulheres, e bendito é o fruto do vosso ventre, Jesus.
6: Santa Maria, Mãe de Deus, rogai por nós, pecadores, agora e na hora de nossa morte. Amém.
1: Ave Maria, cheia de graça, o Senhor é convosco. Bendita sois vós entre as mulheres, e bendito é o fruto do vosso ventre, Jesus.
6: Santa Maria, Mãe de Deus, rogai por nós, pecadores, agora e na hora de nossa morte. Amém.
1: Ave Maria, cheia de graça, o Senhor é convosco. Bendita sois vós entre as mulheres, e bendito é o fruto do vosso ventre, Jesus.
6: Santa Maria, Mãe de Deus, rogai por nós, pecadores, agora e na hora de nossa morte. Amém.
1: Ave Maria, cheia de graça, o Senhor é convosco. Bendita sois vós entre as mulheres, e bendito é o fruto do vosso ventre, Jesus.
6: Santa Maria, Mãe de Deus, rogai por nós, pecadores, agora e na hora de nossa morte. Amém.
1: Ave Maria, cheia de graça, o Senhor é convosco. Bendita sois vós entre as mulheres, e bendito é o fruto do vosso ventre, Jesus.
6: Santa Maria, Mãe de Deus, rogai por nós, pecadores, agora e na hora de nossa morte. Amém.
1: Ave Maria, cheia de graça, o Senhor é convosco. Bendita sois vós entre as mulheres, e bendito é o fruto do vosso ventre, Jesus.
6: Santa Maria, Mãe de Deus, rogai por nós, pecadores, agora e na hora de nossa morte. Amém.
1: Ave Maria, cheia de graça, o Senhor é convosco. Bendita sois vós entre as mulheres, e bendito é o fruto do vosso ventre, Jesus.
6: Santa Maria, Mãe de Deus, rogai por nós, pecadores, agora e na hora de nossa morte. Amém.
1: Ave Maria, cheia de graça, o Senhor é convosco. Bendita sois vós entre as mulheres, e bendito é o fruto do vosso ventre, Jesus.
6: Santa Maria, Mãe de Deus, rogai por nós, pecadores, agora e na hora de nossa morte. Amém.
1: Ave Maria, cheia de graça, o Senhor é convosco. Bendita sois vós entre as mulheres, e bendito é o fruto do vosso ventre, Jesus.
6: Santa Maria, Mãe de Deus, rogai por nós, pecadores, agora e na hora de nossa morte. Amém.
1: Ave Maria, cheia de graça, o Senhor é convosco. Bendita sois vós entre as mulheres, e bendito é o fruto do vosso ventre, Jesus.
6: Santa Maria, Mãe de Deus, rogai por nós, pecadores, agora e na hora de nossa morte. Amém.
1: Glória ao Pai, ao Filho e ao Espírito Santo.
6: Assim como era no princípio, agora e sempre. Amém.
1: Ó meu Jesus,
6: perdoai, livrai do fogo do inferno, levai as almas todas para o céu, socorrei principalmente aquelas que mais precisarem.
1: Ó Maria concebida sem pecado,
6: rogai por nós que recorremos a vós, e por todos quantos não recorrem a vós, especialmente os inimigos da Santa Igreja, e por todos quantos são a vós recomendados.
1: Amém.
6: Salve Maria, Mãe Imaculada.
1: Muito obrigado, Maria Creuza, um ótimo dia. Que Jesus e Maria abençoem a você e a toda a sua família. Participe também ligando 0 operadora 11 4397 6520. Reze conosco e 0 operadora 11 4397 6520. Vamos também rezar com intenções de Luciano Marques de Maceió, Alagoas. Também reza conosco. Obrigado o nosso ouvinte Edmar de Betim, Minas Gerais. Tem áudio também para a gente ouvir. Vamos acompanhar a intenção aqui da Vera de Campina Grande, na Paraíba.
7: Bom dia, Leandro. Sou a Vera de Campina Grande. Hoje eu gostaria de pedir oração por uma sobrinha que está lutando contra o câncer e por todas as pessoas que estão sofrendo com essa doença, pelas pessoas doentes do corpo e da alma, pela paz no mundo, pelo Papa Leão XIV, por minha família, por sua família, pela família Imaculada, por todos que estão neste momento com o texto na mão. Salve Maria Imaculada.
1: Amém, obrigado, viu? Salve Maria Imaculada. Também a intenção da nossa ouvinte Vicentina, em Venceslau Brás, Paraná.
8: Salve Maria Imaculada. Bom dia, Leandro. Rezo com vocês pela paz no mundo, pelo fim da guerra, por todos os doentes, pela minha família, pela família do mundo inteiro, pelos padres, pelos bispos, pelo Papa Leão XIV, por todos que estão neste momento rezando com a milícia da Imaculada.
1: Amém, muito obrigado. E a todos que registraram suas intenções, né? Muitas mensagens. Que Deus abençoe cada intenção. Vamos ao telefone. Bom dia, quem fala?
9: Wellington Estival, de Trindade, Goiás.
1: Olá, Wellington, seja bem-vindo. Salve Maria Imaculada.
9: Salve Maria Imaculada, Leandro. Leandro, tão bom falar com você, porque eu te escuto todo dia. Eu baixei do YouTube o texto com você, com o Leandro e com a Cida. Ah. E sempre escuto você. Quando eu vou viajar, eu ponho o terço e vou rezando com vocês. Grava mais, vai mais a Cida, grava mais uns terços para nós, que o que eu tenho já tá antigo.
1: Já faz um tempão isso aí. Faz uns 10 anos, eu acho, ou mais.
9: Pois é, eu acho
1: vou
9: que
1: gravar
9: já
1: um novo.
9: Um zilhão. um zilhão de visualização lá, porque sempre estou baixando e escutando vocês. É muito maravilhoso. Grava mais, chama a Cida. Grava mais uns textos lá para nós.
1: Pode deixar. Obrigado, Wellington.
9: Ó, as minhas intenções é para minha esposa, Vanilza, para o meu filho Herculano, para o meu filho Wellington Júnior, para minha neta Maria Giovana, para o meu neto Henrique, para minha neta Micaela, para o Badu lá de Damolândia, todo o pessoal de Damolândia, aqui de Trindade, está aproximando a festa da Romaria, a festa dos carros de boi aqui no Goiás.
1: Sim.
9: E para todos da Milícia da Imaculada e a todos vocês da rádio, que é essa bênção na nossa vida, que é o nosso amanhecer com Maria, é o nosso amanhecer com Deus. Então vocês que sejam sempre iluminados, com saúde, porque estando sadio, tudo tá bom, é a maior riqueza que a gente tem. Então,
1: com
9: que
1: certeza.
9: Deus dê muita saúde, Nossa Senhora dê saúde para você, Leandro, para todos da rádio aí, para vocês continuarem nos trazendo essa esperança que o hoje será melhor com as graças de Maria.
1: Amém, louvado seja Deus. Então rezemos juntos por você, sua família, todos que estão conosco agora. Nesse quinto mistério luminoso, nós contemplamos a instituição da Eucaristia. Pai nosso que estais nos céus, santificado seja o vosso nome. Venha a nós o vosso reino, seja feita a vossa vontade, assim na terra como no céu.
9: O pão nosso de cada dia nos dai hoje, perdoai as nossas ofensas, assim como nós perdoamos a quem nos tem ofendido, e não nos deixeis cair em tentações, mas livrai-nos do mal. Amém.
1: Ave Maria, cheia de graça, o Senhor é convosco. Bendita sois vós entre as mulheres, e bendito é o fruto do vosso ventre, Jesus. Santa Maria,
9: Mãe de Deus, rogai por nós, pecadores, agora e na hora de nossa morte. Amém.
1: Ave Maria, cheia de graça, o Senhor é convosco. Bendita sois vós entre as mulheres, e bendito é o fruto do vosso ventre, Jesus.
9: Santa Maria, Mãe de Deus, rogai por nós, pecadores, agora e na hora de nossa morte. Amém.
1: Ave Maria, cheia de graça, o Senhor é convosco. Bendita sois vós entre as mulheres, e bendito é o fruto do vosso ventre, Jesus.
9: Santa Maria, Mãe de Deus, rogai por nós, pecadores, agora e na hora de nossa morte. Amém.
1: Ave Maria, cheia de graça, o Senhor é convosco. Bendita sois vós entre as mulheres, e bendito é o fruto do vosso ventre, Jesus.
9: Santa Maria, Mãe de Deus, rogai por nós, pecadores, agora e na hora de nossa morte. Amém.
1: Ave Maria, cheia de graça, o Senhor é convosco. Bendita sois vós entre as mulheres, e bendito é o fruto do vosso ventre, Jesus.
9: Santa Maria, Mãe de Deus, rogai por nós, pecadores, agora e na hora de nossa morte. Amém.
1: Ave Maria, cheia de graça, o Senhor é convosco. Bendita sois vós entre as mulheres, e bendito é o fruto do vosso ventre, Jesus.
9: Santa Maria, Mãe de Deus, rogai por nós, pecadores, agora e na hora de nossa morte. Amém.
1: Ave Maria, cheia de graça, o Senhor é convosco. Bendita sois vós entre as mulheres, e bendito é o fruto do vosso ventre, Jesus.
9: Santa Maria, Mãe de Deus, rogai por nós, pecadores, agora e na hora de nossa morte. Amém.
1: Ave Maria, cheia de graça, o Senhor é convosco. Bendita sois vós entre as mulheres, e bendito é o fruto do vosso ventre, Jesus.
9: Santa Maria, Mãe de Deus, rogai por nós, pecadores, agora e na hora de nossa morte. Amém.
1: Ave Maria, cheia de graça, o Senhor é convosco. Bendita sois vós entre as mulheres, e bendito é o fruto do vosso ventre, Jesus.
9: Santa Maria, Mãe de Deus, rogai por nós, pecadores, agora e na hora de nossa morte. Amém.
1: Ave Maria, cheia de graça, o Senhor é convosco. Bendita sois vós entre as mulheres, e bendito é o fruto do vosso ventre, Jesus.
9: Santa Maria, Mãe de Deus, rogai por nós, pecadores, agora e na hora de nossa morte. Amém.
1: Glória ao Pai, ao Filho e ao Espírito Santo.
9: Como era no princípio, agora e para sempre. Amém.
1: Ó meu Jesus,
9: perdoai-nos, livrai-nos do fogo do inferno, levai as almas todas para o céu e socorrei principalmente as que mais precisarem de vossa infinita misericórdia.
1: Ó Maria, concebida sem pecado,
9: rogai por nós que recorremos a vós e por todos que não recorrem a vós, especialmente aos inimigos da Santa Igreja.
1: E por todos quantos são a vós recomendados. Amém. Nosso muito obrigado pela sua participação. Wellington, um ótimo dia. Que a paz de Jesus e o amor de Maria permaneçam com você e toda a sua família. Salve Maria Imaculada.
9: Salve Maria Imaculada.
1: Obrigado.

Infinitas graças vos damos, ó soberana rainha, pelos benefícios que todos os dias recebemos de vossas mãos maternais. Dignai-vos agora e para sempre tomar-nos debaixo de vosso poderoso amparo. E para melhor vos agradecer, os saudamos com uma salve, rainha. Salve, rainha, mãe de misericórdia, vida, doçura e esperança nossa, salve. A vós bradamos os degredados filhos de Eva. A vós suspiramos, gemendo e chorando neste vale de lágrimas. Eia, pois, advogada nossa, esses vossos olhos misericordiosos a nós volvei. E depois deste desterro, mostrai-nos Jesus. Bendito o fruto do vosso ventre. Ó clemente, ó piedosa, ó doce sempre Virgem Maria. Rogai por nós, Santa Mãe de Deus, para que sejamos dignos das promessas de Cristo. Amém. E neste momento vamos louvar a Deus e a Nossa Mãe Santíssima através da ladainha de Nossa Senhora. Senhor, tende piedade de nós. Senhor, tende piedade de nós. Jesus Cristo, tende piedade de nós. Jesus Cristo, tende piedade de nós. Senhor, tende piedade de nós. Senhor, tende piedade de nós. Jesus Cristo, ouvi-nos. Jesus Cristo, ouvi-nos. Jesus Cristo, atendei-nos. Jesus Cristo, atendei-nos. Deus Pai dos céus, tende piedade de nós. Deus Filho, Redentor do mundo, tende piedade de nós. Deus Espírito Santo, tende piedade de nós. Santíssima Trindade, que sois um só Deus, tende piedade de nós. Santa Maria, rogai por nós. Santa Mãe de Deus, rogai por nós. Santa Virgem das Virgens, rogai por nós. Mãe de Jesus Cristo, rogai por nós. Mãe da Divina Graça, rogai por nós. Mãe de Esperança, rogai por nós. Mãe Puríssima, rogai por nós. Mãe Castíssima, rogai por nós. Mãe Imaculada, rogai por nós. Mãe Intacta, rogai por nós. Mãe Amável, rogai por nós. Mãe Admirável, rogai por nós. Mãe do Bom Conselho, rogai por nós. Mãe do Criador, rogai por nós. Mãe do Salvador, rogai por nós. Mãe da Igreja, rogai por nós. Mãe de Misericórdia, rogai por nós. Virgem Prudentíssima, rogai por nós. Virgem Venerável, rogai por nós. Virgem Louvável, rogai por nós. Virgem Poderosa, rogai por nós. Virgem Benigna, rogai por nós. Virgem Fiel, rogai por nós. Espelho de Justiça, rogai por nós. Sede de Sabedoria, rogai por nós. Causa de nossa alegria, rogai por nós. Vaso Espiritual, rogai por nós. Vaso Honorífico, rogai por nós. Vaso Insigne de Devoção, rogai por nós. Rosa Mística, rogai por nós. Torre de Davi, rogai por nós. Torre de Marfim, rogai por nós. Casa de Ouro, rogai por nós. Arca da Aliança, rogai por nós. Porta do Céu, rogai por nós. Estrela da Manhã, rogai por nós. Saúde dos enfermos, rogai por nós. Refúgio dos pecadores, rogai por nós. Auxílio dos refugiados, rogai por nós. Consoladora dos aflitos, rogai por nós. Auxílio dos cristãos, rogai por nós. Rainha dos anjos, rogai por nós. Rainha dos patriarcas, rogai por nós. Rainha dos profetas, rogai por nós. Rainha dos apóstolos, rogai por nós. Rainha dos mártires, rogai por nós. Rainha dos confessores, rogai por nós. Rainha das virgens,
rogai por nós. Rainha de todos os santos, rogai por nós. Rainha concebida sem pecado original, rogai por nós. Rainha assunta ao céu, rogai por nós. Rainha do Santo Rosário, rogai por nós. Rainha da Família, rogai por nós. Rainha da Paz, rogai por nós. Cordeiro de Deus, que tirais o pecado do mundo, perdoai-nos, Senhor. Cordeiro de Deus, que tirais o pecado do mundo, ouvi-nos, Senhor. Cordeiro de Deus, que tirais o pecado do mundo, tende piedade de nós. Oremos. Senhor nosso Deus, concedei-nos sempre saúde de alma e corpo, e fazei que, pela intercessão da Virgem Maria, libertos das tristezas presentes, gozemos das alegrias eternas. Amém. Louvado seja nosso Senhor Jesus Cristo, para sempre seja louvado. Salve Maria Imaculada!

0: E assim encerramos esse maravilhoso momento de oração, a Coroa do Rosário. Que bênção, gente. Agradecemos demais a sua participação, a sua audiência. Que bom estarmos juntos. E encerrando a primeira edição do programa A Igreja no Rádio. Que Deus abençoe você e sua família. Vamos continuar juntos. Eu, Leandro Barsan, com o Rivaldo Chagas no Fogão de Lenha. Não perca, participe. Paz e bem. Salve Maria Imaculada.
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7: Cinco e um.
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9: Horas e um minuto.
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6: Principal FM informa a hora certa.
7: 5:03.
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8: E a temperatura?
9: 7 graus.
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0: 5:07.
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2: Principal FM informa a hora certa.
3: 5:11.
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0: Bem-vindos ao Brigada Sertaneja. A partir de agora é hora de esquentar cada vez mais o seu radinho com as melhores do sertanejo, hein? Só modão bom. Aumente esse volume aí e vem curtir somente as tops do sertanejo. Agora, no Pegada Sertaneja.

0: sintonizado, Pegada Sertaneja volta daqui a pouquinho.
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2: E a temperatura.
3: 7 graus.
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aí, estão prontos para mais uma dose de alegria e animação? Porque o Pegada Sertanejo aqui tá prontinho. Preparamos aqui muita música boa para você curtir as melhores do sertanejo, hein? 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

0: Eu vivo vocês demais.
1: Opa, é hora de dar uma pequena pausa, mas se preocupa não, hein? Voltamos daqui a pouquinho com mais sertanejo de primeira qualidade.

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6: Principal FM informa a hora certa.
7: 5:39.
0: 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E a temperatura?
8: 7 graus.
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0: E aí, estão prontos para mais uma dose de alegria e animação? Porque o Pegada Sertaneja aqui tá prontinho. Preparamos aqui muita música boa para você curtir as melhores do sertanejo, hein?
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0: um bloco cheio de hits sertanejos, hein? Que agitaram aí a sua programação. Mas desgruda não, hein? Daqui a pouquinho tem muito mais pra você.
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2: Principal FM informa a hora certa.
3: 5:52.
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5: E a temperatura?
6: 7 graus.
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0: E aí, estão prontos para mais uma dose de alegria e animação? Porque o Pegada Sertaneja aqui tá prontinho. Preparamos aqui muita música boa para você curtir as melhores do sertanejo, hein?
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Temos mais um bloco musical, hein? Mais uma sequência daquelas. Fica triste não, hein? Porque em breve, daqui a pouquinho, voltamos com mais Pegada Sertaneja. 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

0: Olá, meu amigo, olá, minha amiga ouvinte. Eu sou o Padre Ezequiel. Esse é o momento de despertar para o amor. Eu queria falar hoje sobre família. Nós sabemos que hoje em dia viver em família é um desafio. A gente percebe pelos relacionamentos dos jovens entre si, casais de meia-idade e até casais de 20, 30 anos de casamento que ainda entram em crises profundas, muitas vezes em separações. Uma palavra importante é o seguinte: o diálogo, a conversa, é um dos principais elementos para a construção de um relacionamento saudável. O diálogo onde eu expresso aquilo que eu sou, eu expresso as minhas dúvidas, eu expresso o porquê estou com esse comportamento, com essas tensões, com esses problemas. Porque ocorre que os casais muitas vezes não falam, não conversam e, consequentemente, não se entendem. Quando falam, explodem. Por isso deveria haver aqui um exercício de maturidade para que o diálogo, a conversa franca, não quando a gente está tenso, mas nos momentos certos, nos momentos oportunos que se estabelece para isso. Então esse é um ponto. O segundo ponto, os casais deveriam ter rituais, rituais de vida. Por exemplo, um ritual é a missa, pode ser o culto, pode ser a celebração. Outro ritual é a mesa. Tem famílias que não se encontram mais na mesa, que não tem mais o momento da mesa, da refeição do meio-dia, a refeição da noite. Cada um fica isolado, um na sala, outro no quarto, outro não sei aonde. E assim, são pessoas estranhas dentro do mesmo ambiente. Por isso, rituais comuns ajudam a família a se manter. E outra coisa é acreditar. São crenças compartilhadas. No que a família acredita? No que o pai e a mãe acreditam? Em que Deus? Num Deus que sustenta, num Deus que ama, num Deus que perdoa, mas num Deus que também compromete. Quais as crenças são compartilhadas entre pai, mães e filhos? Por isso, família é sempre uma tarefa. Família é um desafio. Oremos. Deus Pai de amor e de bondade, vós que enviastes vosso Filho ao mundo para ser o nosso Mestre, Ele que nasceu no seio de uma família. Ajude as famílias a serem famílias, a se encontrarem no diálogo, no amor, no perdão, compartilhando a vida, compartilhando dúvidas, encontrando soluções para os problemas. Deus abençoe a tua família e a tua casa, em nome do Pai, do Filho e do Espírito Santo. Amém.
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3: Principal FM informa a hora certa.

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1: E a temperatura?
2: 7 graus.
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4: Seis horas e 9 minutos.
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0: Mais um bloco cheio de hits sertanejos, hein? Que agitaram aí a sua programação. Mas desgruda não, hein? Daqui a pouquinho tem muito mais pra você.
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3: E a temperatura?
4: 7 graus.
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0: finalizamos aqui mais um super bloco da Kills, hein? Mais uma pegada sertaneja com as melhores do sertanejo pra você. E aí, você curtiu, né? Então fica ligado porque a gente volta já já.
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6: Principal FM informa a hora certa.
7: 6:36.
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8: E a temperatura?
9: 7 graus.
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0: Produtor rural, atenção! Uma notícia de peso chegou hoje. A União Europeia anunciou uma medida que pode impactar mais de 2 bilhões de dólares em exportações do agronegócio brasileiro. O bloco retirou o Brasil de uma lista de países autorizados a exportar produtos de origem animal, como carnes bovina e de frango, alegando que o país não cumpriu normas relacionadas ao uso de antimicrobianos na produção. Essa decisão, que pegou o governo brasileiro de surpresa, começa a valer a partir de 3 de setembro. O setor produtivo, através da Associação Brasileira de Proteína Animal, já se manifestou, reforçando que o Brasil possui estruturas sanitárias robustas e protocolos rígidos, em linha com as referências internacionais. O governo promete tomar todas as medidas para reverter a situação e garantir o fluxo de vendas para o mercado europeu.
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Tudo bem, mas deixa eu te perguntar, tá bom pra você também, hein? Se a gente acredita, tudo conspira a favor pra tu.

0: que energia contagiante essas músicas sertanejas nos trazem. Mas calma, hein? Não vá embora, porque ainda temos aí muito mais sucessos incríveis pra você, pra embalar o seu programa Pegada Sertaneja. Fica ligado!
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2: Principal FM informa a hora certa.
3: 6:51.
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5: E a temperatura?
6: 7 graus.
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0: Olá, pessoal. Chegou a hora de entrar de cabeça na vibe sertaneja mais animada do rádio. Então, aumente esse volume aí que a gente vai sacudindo aqui com as melhores do sertanejo pra você.

0: Rede agradece a todos vocês, é claro, pela super audiência, pela honrosa companhia. Esperamos ver você breve, hein? Até o nosso próximo encontro aí, é claro, com boas vibrações. Até a nossa próxima jornada.
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7: Principal FM informa a hora certa.
8: 7:04.
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10: E a temperatura?
11: 7 graus.
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2: Olá, uma ótima quinta-feira para você. Chegando mais uma edição do nosso Café com Notícias. Hoje, dia 14 de maio de 2026. Eu sou Kleber Salles e a partir de agora você vai ficar muito bem informado. As últimas notícias, os destaques do Brasil e do mundo com a nossa equipe de rádio jornalismo. Agora, aqui no nosso Café com Notícias.
3: A Associação Brasileira de Críticos de Cinema, a Abracine, divulgou nesta semana uma atualização da lista com os 100 filmes brasileiros mais importantes de todos os tempos. A entidade, que existe há 15 anos e reúne mais de 180 críticos de cinema de todo o Brasil, publicou a primeira versão da lista em 2015. Na época, também lançou um livro detalhando a escolha das obras. Nesta nova atualização, a Abracine reforça que a seleção não representa necessariamente os melhores filmes, mas sim aqueles considerados essenciais para a cinematografia brasileira. Além de incluir filmes lançados no período de 2016 a 2026, como Ainda Estou Aqui, de Walter Salles, e As Boas Maneiras, de Juliana Rojas e Marco Dutra, a nova lista também apresenta maior diversidade, ampliando o número de filmes dirigidos por mulheres e negros. A radiografia da produção audiovisual brasileira atualizada cita obras da década de 1930 até os dias atuais, começando pelo filme Limite, do cineasta Mário Peixoto, lançado em 1931, passando por Macunaíma, de Joaquim Pedro de Andrade, produzido já no final da década de 60, e encerrando com O Agente Secreto, de Kleber Mendonça, como título mais recente desse apanhado da cinematografia nacional. Os 100 títulos estão disponíveis no site abracine.org. Assim como aconteceu na primeira edição, as obras escolhidas também vão ganhar uma publicação especial prevista para ser lançada até o fim deste ano, com textos críticos e análises históricas, estéticas e temáticas. O Tribunal Regional Eleitoral de Roraima aprovou nesta terça-feira a resolução publicada no último dia 2 de maio, que confirma para o dia 21 de junho a data da eleição suplementar para a escolha dos novos governador e vice-governador do estado. Essa decisão confirma o calendário eleitoral já previsto. O placar ficou em 5 votos favoráveis e 2 contrários à aprovação do texto, sem alterações. A eleição será realizada por voto direto e os eleitores com o título regularizado poderão participar do pleito. Segundo a resolução, as convenções partidárias para a escolha de candidatos e a formação de coligações poderão ser realizadas até o próximo domingo. Já o registro das candidaturas junto à Justiça Eleitoral deverá ocorrer até às 7 da noite do próximo dia 20 de maio. A partir do dia seguinte, já está permitida legalmente a propaganda eleitoral de maneira geral. No rádio e na televisão, a veiculação começa no dia 3 de junho. A nova eleição em Roraima foi convocada após a cassação da chapa vencedora das eleições de 2022, formada por Antônio Denário, do Republicanos, e Edilson Damião, do União Brasil. Em abril deste ano, o Tribunal Superior Eleitoral confirmou a decisão do TRE de Roraima, que apontou abuso de poder político e econômico durante a campanha eleitoral de 2022. Como Denário já havia renunciado ao cargo de governador de Roraima para concorrer a um cargo no Senado em março passado, ele se tornou inelegível por 8 anos. Damião, que tinha assumido o cargo em seu lugar, teve o mandato cassado. Com o cargo vago, faltando cerca de 6 meses para o encerramento do mandato, o TSE determinou a realização de eleições diretas. Desde o último dia 30 de abril, o presidente da Assembleia Legislativa de Roraima, Soldado Sampaio, do Republicanos, assumiu interinamente o governo do estado.
4: Com menos de 6 meses de funcionamento, o serviço online para denúncias de violência contra a mulher no estado do Rio de Janeiro já contabiliza cerca de 1.500 registros de ocorrências. A Delegacia Especializada em Atendimento à Mulher Digital está na plataforma da Delegacia Online de Polícia Civil e funciona em tempo integral todos os dias da semana. O serviço começou de forma experimental em dezembro de 2025 e foi oficializado em março deste ano. A delegada Renata do Amaral coordenadora da DEAN Digital, enfatizou que, além de registrar a ocorrência de forma rápida e segura pelo computador ou celular, a mulher pode enviar documentos, fotografias e ainda incluir o pedido de medidas protetivas de urgência.
1: O primeiro grande diferencial da DEAN Digital é a acessibilidade, porque ela permite que a mulher seja atendida de qualquer lugar do estado do Rio de Janeiro, 24 horas por dia, sem precisar se deslocar até uma unidade física. Isso faz toda a diferença para as mulheres que vivem em cidades do interior, em comunidades, que têm dificuldade de locomoção, dependência financeira do agressor, que têm filhos pequenos e muitas vezes que têm medo de serem vistas buscando ajuda.
4: Outro diferencial, segundo a delegada, é que, embora seja digital, a denunciante é atendida por policiais civis capacitados para atuar especificamente com violência de gênero, garantindo mais agilidade no encaminhamento da ocorrência. Segundo Renata do Amaral, cerca de 60% das medidas protetivas de urgência solicitadas pela DEAN Digital vem sendo concedidas, o que demonstra a qualidade técnica na instrução das solicitações.
5: A Agência Nacional de Vigilância Sanitária, a Anvisa, iniciou uma reunião crucial para julgar o recurso apresentado pela Química Amparo, fabricante da marca IP. A empresa contesta a resolução que determinou o recolhimento de lotes de detergente, sabão líquido e desinfetante. A suspensão dos produtos ocorreu após uma inspeção da agência apontar falhas em etapas críticas da produção. A decisão pode impactar diretamente a disponibilidade desses itens no mercado e a imagem da tradicional marca brasileira.
6: A cidade de Houston, no Texas, está se preparando para receber a Copa do Mundo de Futebol com uma iniciativa inovadora. A força policial local está sendo treinada e equipada para ser multilíngue, visando facilitar a comunicação com turistas de diversas nacionalidades. Policiais de Houston utilizarão dispositivos de tradução simultânea em seus uniformes, capazes de traduzir para 50 idiomas. A prefeitura local garantiu que os preços do transporte público permanecerão inalterados para os visitantes durante o evento esportivo.
2: Fique ligado, depois do intervalo estaremos de volta no Café com Notícias desta quinta-feira.
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2: Já estamos de volta aqui no Café com Notícias, trazendo os destaques do Brasil e do mundo. Vamos para o nosso segundo bloco de hoje.
8: A fragmentação de áreas naturais aumentou mais de 3 vezes no Brasil em 40 anos, colocando em risco espécies vegetais e animais, de acordo com o levantamento inédito do MAP Biomas, divulgado nesta quarta-feira. Fragmentação é o processo em que o desmatamento divide áreas de vegetação nativa em trechos menores e isolados. Isso acontece por causa da expansão agropecuária, da urbanização ou da abertura de estradas, por exemplo. São como pequenas ilhas de vegetação em meio a plantações e cidades. Em 1986, o país tinha 2 milhões e 700 mil ilhas como essas, número que subiu para mais de 7 milhões em 2023, e trechos cada vez menores também. Uma área fragmentada está mais vulnerável à degradação e ao desaparecimento de espécies, explica o pesquisador e coordenador do módulo de degradação do MAP Biomas, Demerson Conciani.
9: Por exemplo, a área de borda, né, a deriva de agrotóxico, a suscetibilidade ao fogo. E também entra uma questão que é o isolamento dos fragmentos. Quanto mais fragmentada uma área está, maior vai ser a distância entre esses fragmentos, o que vai dificultar a colonização, o compartilhamento de diversidade genética entre esses diferentes fragmentos. Então, maior é o risco de extinções locais.
8: O Pantanal e a Amazônia foram os biomas com maior aumento da fragmentação, mas Cerrado e Mata Atlântica ainda são os mais fracionados. Só que a Mata Atlântica vê um evento diferente. Parte dos fragmentos que surgiram são áreas de recuperação, diz Demerson.
9: Na Mata Atlântica, a gente estima que cerca de 18,5% da vegetação nativa da Mata Atlântica ela é secundária, né? Ela se deve a esse recrescimento da vegetação nativa.
8: A reversão do processo depende de duas frentes, afirma o pesquisador. Uma é de políticas públicas para barrar o desmatamento, e a outra é a restauração e criação de corredores verdes para conectar as áreas fragmentadas.
10: A Federação Brasileira de Bancos, FEBRABAN, divulgou um alerta nesta terça-feira sobre o golpe do falso emprego, em que criminosos se passam por recrutadores e por integrantes de agências empregatícias para realizar os crimes. Os golpistas conseguem identificar pessoas que estão atrás de emprego e oferecem vagas com salários acima da média e com poucas exigências. É o modo como os criminosos conseguem os dados pessoais dos candidatos para cometer estelionatos, como explica o diretor de Serviços e Segurança da FEBRABAN, Rafael Miele.
11: A partir daí, começam as armadilhas. Podem exigir o pagamento de cursos rápidos, cobrar por exames médicos que não existem ou até solicitar dados pessoais e documentos para aplicação de outros golpes.
10: Rafael Miele passa algumas orientações para evitar cair nesse golpe.
11: Para se proteger, fique atento. Desconfie de ofertas de emprego recebidas por e-mail, WhatsApp ou telefone, principalmente quando você não se candidatou à vaga. Fique atento a promessas fáceis demais, com altos salários e processos seletivos simplificados. Sempre pesquise a empresa nos canais oficiais. Nunca pague taxas antecipadas para participar de processos seletivos e evite enviar documentos ou assinaturas digitais sem ter certeza de que a vaga é legítima. Lembre-se, informação e atenção são sempre as melhores formas de se proteger.
10: Além da perda de dinheiro de forma imediata, os criminosos podem fazer financiamentos em nome das vítimas a partir de imagens de documentos enviadas para autenticações biométricas, junto com informações bancárias.
5: A Polícia Federal deflagrou uma operação para desarticular um esquema de saques fraudulentos de precatórios. A ação visa combater a criminalidade que se apropria indevidamente de valores que deveriam ser destinados a cidadãos com direito a receber do governo. Detalhes da operação ainda estão sendo divulgados, mas a PF busca identificar e prender os responsáveis por essa fraude que lesa tanto o erário público quanto os beneficiários legítimos dos precatórios.
12: Uma família em Fortaleza, Ceará, foi feita refém por criminosos que se passaram por policiais civis. Os assaltantes exigiram transferências via Pix e roubaram relógios de alto valor e outros objetos de dentro da residência. O caso acende um alerta para a população sobre a importância de verificar a identidade de supostos agentes de segurança e a crescente sofisticação dos golpes. A polícia local investiga o ocorrido para identificar e capturar os envolvidos. Uma pesquisa Quest divulgada aponta que 43% dos brasileiros consideram que o presidente Lula saiu mais forte após seu encontro com o presidente dos Estados Unidos, Donald Trump. A reunião ocorreu na Casa Branca na semana passada. Para 26% dos entrevistados, Lula saiu mais fraco, enquanto 13% avaliaram que sua posição permaneceu inalterada. O governo brasileiro informou que temas como relações comerciais e exploração de terras raras foram debatidos no encontro. O governo federal anunciou o fim da chamada taxa das blusinhas, zerando o imposto de importação para compras internacionais de pequeno valor. A medida faz parte de uma nova ofensiva eleitoral do presidente Lula, buscando recuperar a popularidade entre os consumidores de plataformas de e-commerce. Além da isenção, o Palácio do Planalto confirmou um pacote de 11 bilhões de reais destinado ao combate ao crime organizado no país. Os recursos serão aplicados em inteligência, modernização das polícias e fortalecimento das fronteiras, para frear o avanço das facções criminosas.
13: A Assembleia Legislativa de Pernambuco aprovou a criação de um auxílio emergencial no valor de R$ 2.500 para as vítimas das fortes chuvas no estado. O benefício será pago em cota única e tem como objetivo ajudar na reconstrução de casas e na compra de móveis e eletrodomésticos perdidos nas enchentes. O governo estadual deve divulgar o calendário de pagamentos nos próximos dias.
14: O governo de Goiás anunciou a ampliação do programa Patrulha Mecanizada, que vai atender 159 municípios com serviços de manutenção e recuperação de estradas vicinais não pavimentadas. O lançamento da nova etapa foi feito pelo governador Daniel Vilela em Goiânia. O contrato terá duração de 30 meses e investimento mensal de R$ 17.100.000. Segundo Vilela, a proposta é reforçar o apoio às prefeituras e melhorar as condições das estradas usadas principalmente pelo setor produtivo rural.
15: A absoluta maioria das rodovias do estado que com a produção do Estado são estados municipais. Então nada mais justo do que o Estado também ser parceiro dos municípios nesse importante serviço ao setor rural e principalmente ao setor produtivo rural que utiliza essas estradas.
14: Além da ampliação do atendimento, o governo também anunciou o aumento no número de equipes de trabalho. O programa, que atualmente conta com 8 patrulhas mecanizadas, passará a operar com 22 frentes de serviço. O governador afirmou que a meta é acelerar os atendimentos e ampliar a cobertura nos municípios goianos.
15: Então a ideia é que a gente possa, ao longo de todo esse ano, passar pelos 246 municípios. Os prefeitos acabam escolhendo as regiões que estão mais precárias e que precisam dessa ajuda e desse serviço. E aí, com essa ampliação, a gente vai ter também o retorno a cada um desses municípios o mais rápido possível também.
14: A iniciativa é executada por meio da Agência Goiana de Infraestrutura e Transportes, a Goinfra. Entre 2022 e 2025, já foram realizadas mais de 882 mil horas de serviços em estradas municipais, com investimentos superiores a 262 milhões de reais.
2: Continue ligado aqui na programação. Já já, mais informações aqui no nosso Café com Notícias. Eu volto depois do intervalo.
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2: Já estamos de volta aqui no terceiro bloco do Café com Notícias desta quinta-feira. As últimas informações do Brasil e do mundo você ouve aqui.
16: Mais de 500 empresários, investidores e autoridades participaram na última segunda-feira, 11 de maio, em Nova York, do Brasil US Industry Day, encontro voltado à ampliação da cooperação econômica entre Brasil e Estados Unidos e o fortalecimento da integração produtiva entre setores estratégicos. Promovido pela Confederação Nacional da Indústria, a CNI, em parceria com a Câmara de Comércio dos Estados Unidos, o evento estreou na programação da Brazilian Week, agenda anual que reúne lideranças globais para debater tendências econômicas e oportunidades de investimento. Em entrevista coletiva, o presidente da CNI, Ricardo Alban, disse que a expectativa é reforçar a ligação entre as empresas brasileiras e estadunidenses em áreas consideradas estratégicas.
17: O assunto terras raras sempre esteve na mesa. Nós temos coisas tradicionais, como é o etanol, que precisamos discutir para poder encontrarmos novos mercados e não disputarmos os nossos próprios mercados. E infraestrutura. O Brasil tem muita demanda de investimento em infraestrutura. Nós temos a área de data centers e IA, que também vão demandar.
16: Alban também destacou a importância da complementaridade entre as cadeias produtivas dos dois países para ampliar o comércio bilateral de forma sustentável.
18: Complementariedade, para que possamos ter efetivamente um ganha-ganha, um desenvolvimento de comércio sustentável e daí fazer encadeamentos produtivos, que é também algo estratégico para que nós possamos ter alternativas de dependência não só tecnológicas, mas também de riscos geopolíticos.
16: Segundo o dirigente, o objetivo não é inverter a balança

0: nos Estados Unidos. A agenda reúne representantes do mercado financeiro e empresários em uma série de encontros voltados à atração de investimentos e à construção de parcerias internacionais. Durante os eventos, o banco apresenta ações desenvolvidas na Amazônia Legal e busca ampliar o diálogo com investidores estrangeiros interessados em atuar na região. Segundo o diretor de controle e risco do Banco da Amazônia, Fábio Maeda, a participação na Brasil Week tem como foco fortalecer relacionamentos e ampliar oportunidades de investimento ligadas à Amazônia.
1: Realizamos um trabalho que não só traz um viés ambiental muito positivo, mas também tem um viés econômico que vai trazer rentabilidade para os nossos acionistas, para o governo como um todo. Então, a nossa ideia é mostrar um trabalho de impacto da forma como temos feito nos últimos anos.
0: Entre os compromissos do banco, ocorrido nesta segunda-feira, esteve o Brasil US Industry Day, promovido pela Confederação Nacional da Indústria, a CNI, em parceria com a Câmara de Comércio dos Estados Unidos. O encontro discutiu medidas para ampliar a segurança jurídica e simplificar processos ligados ao ambiente de negócios no Brasil. A programação também abriu espaço para debates sobre liderança feminina. Executivas, empresárias e representantes de diferentes setores participaram do evento Inspiring Women of the Year New York, realizado dentro da agenda da Brasil Week. O encontro marcou a primeira articulação estruturada da Delegação Brasileira de Liderança Feminina dentro da programação do evento internacional. O Banco da Amazônia atua como apoiador institucional da delegação por meio do projeto Mulheres Inspiradoras. Representando a instituição, a gerente de marketing e comunicação do Banco da Amazônia, Ruth Helena Lima, afirmou que a instituição considera a equidade e a diversidade pilares estratégicos e destacou ações voltadas ao incentivo do empreendedorismo feminino na Amazônia.
2: Ao apoiar iniciativas como essa, nós promovemos ativamente o empreendedorismo feminino e a presença de mulheres em cargos de decisão, integrando sustentabilidade e finanças. Para nós do Banco da Amazônia, isso reforça o nosso compromisso com a igualdade de gênero, conectando líderes amazônicas a líderes mundiais e debates internacionais sobre governança, economia, comunicação. Isso gera mais desenvolvimento para a Amazônia e para o Brasil.
0: Promovido pela plataforma Mulheres Inspiradoras, o evento reuniu lideranças brasileiras e estrangeiras em torno do reconhecimento de trajetórias profissionais e da ampliação de conexões internacionais. A idealizadora da iniciativa, Giovana Quadros, destacou a presença de mulheres da Amazônia na programação e afirmou que a participação feminina em espaços de liderança tem ganhado mais visibilidade no cenário internacional.
3: A reunião de hoje aqui, ela é importante para reconhecer os nomes de mulheres e suas trajetórias ao longo do tempo, multissetorial, em vários setores distintos. Mulheres Inspiradoras, ele nasceu há 11 anos para isso. Nós somos o movimento pioneiro de alta liderança feminina no Brasil, a reunir mulheres multissetoriais, né, de vários setores, a única parceira oficial da ONU Mulheres no Brasil, e a gente vem fazendo mensalmente edições para reforçar mulheres em posição de poder, para que elas permaneçam lá, e também de uma forma de a gente corroborar para que mais lideranças femininas surjam.
0: Em Nova York, o Banco da Amazônia também participa do GRI Brasil Investment Summit, ambiente voltado à conexão entre fundos globais e lideranças dos setores de infraestrutura e ESG, sigla em inglês para práticas ambientais, sociais e de governança.
4: O mundo não está pronto para enfrentar uma crise cibernética em escala global. O alerta foi feito pela Organização das Nações Unidas, que publicou um relatório apontando a vulnerabilidade das infraestruturas críticas diante de uma eventual pandemia digital. Segundo a ONU, a dependência extrema de sistemas conectados e a falta de protocolos de segurança unificados deixam países inteiros expostos a ataques hackers devastadores. A entidade pede que os governos invistam urgentemente em defesas cibernéticas conjuntas. A tecnologia militar está mudando o trágico cenário dos conflitos na África. Um novo levantamento divulgado pela ONU revelou que os ataques com drones se tornaram a principal causa de mortes na guerra civil que assola o Sudão. O uso indiscriminado de veículos aéreos não tripulados tem atingido não apenas alvos militares, mas também áreas residenciais e civis inocentes. A comunidade internacional tenta, sem sucesso, mediar um cessar-fogo para conter a escalada de violência

0: violência na região.
1: A revolução dos carros sem motorista sofreu um revés. A empresa Waymo anunciou o recall de 3.800 veículos autônomos de sua frota devido a sérios riscos de segurança identificados no sistema de navegação. A falha no software poderia causar acidentes em cruzamentos complexos e situações de trânsito intenso. A companhia garantiu que a atualização será feita de forma remota e rápida, mas o caso levanta novos debates sobre a confiabilidade da inteligência artificial no trânsito.
2: O Brasil registrou um novo e preocupante recorde de inadimplência. Segundo os dados mais recentes divulgados, mais de 74 milhões de brasileiros estão com contas em atraso, o que representa quase 45% de toda a população adulta do país. O cenário reflete as dificuldades econômicas enfrentadas pelas famílias, pressionadas pelo custo de vida e pelas taxas de juros. Especialistas alertam que o alto volume de endividados compromete o poder de compra e freia o crescimento do varejo e do setor de serviços em âmbito nacional.
3: O ministro Cássio Nunes assumiu oficialmente a presidência do Tribunal Superior Eleitoral. Em seu discurso de posse, ele fez questão de defender a segurança e a transparência das urnas eletrônicas, reforçando o compromisso da Justiça Eleitoral com a democracia. A chegada do ministro ao comando da corte ocorre em um momento decisivo, com os preparativos para as eleições presidenciais a todo vapor. A expectativa é que sua gestão mantenha o rigor no combate à desinformação e garanta a normalidade do pleito que se aproxima.
4: Continue ligado. Depois do intervalo, estaremos de volta com mais notícias para você dentro do nosso Café com Notícias. Não saia daí.
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4: Esse é o Café com Notícia, sempre deixando você muito bem informado. Vamos agora para o último bloco da edição desta quinta-feira.
6: Previsão do tempo para esta quinta-feira, 14 de maio de 2026. Região Centro-Oeste. Cuiabá, Mato Grosso, tem previsão de céu com acúmulo de nuvens ao longo desta quinta-feira, mas sem chuva. Os termômetros marcam mínima de 21 e máxima de 31 graus. A umidade relativa do ar gira em torno de 80 a 30%. Santo Antônio do Descoberto, em Goiás, canta parabéns com céu cheio de nuvens. A temperatura mínima é de 21 e a máxima de 32 graus. A umidade relativa do ar vai de 70 a 30%. Região Nordeste. Em Aracaju, Sergipe, previsão de céu repleto de nuvens, com pancadas de chuva isoladas pela manhã. Temperatura mínima de 25 e a máxima de 28 graus. A umidade do ar é de 80 a 55%. Seabra, na Bahia, comemora aniversário com céu de muitas nuvens. A temperatura mínima é de 16 e a máxima de 28 graus. A umidade do ar varia de 100 a 40%. Região Norte. Em Porto Velho, Rondônia, dia chuvoso, com grande acúmulo de nuvens. A temperatura mínima é de 22 e a máxima de 30 graus nas horas mais quentes do dia. A umidade do ar é de 100 a 60%. Assis Brasil, no Acre, canta parabéns com tempo encoberto e possibilidade de chuva isolada à noite. A temperatura mínima na capital do Amapá é de 20 e a máxima 31 graus. A umidade relativa do ar é de 100 a 50%. Região Sudeste. Em Belo Horizonte, Minas Gerais, previsão de poucas nuvens no céu para esta quinta-feira. Os termômetros registram mínima de 17 e máxima de 29 graus. A umidade relativa do ar vai de 90 a 70%. São Gabriel da Palha, no Espírito Santo, sopra velinhas com o céu acumulando nuvens ao longo do dia e possibilidade de chuva isolada à tarde. A temperatura mínima é de 19 e a máxima de 30 graus. A umidade relativa do ar é de 100 a 45%. Região Sul. Em Curitiba, o dia começa mais frio, com céu claro a parcialmente nublado, com possibilidade de geada nesta quinta-feira. Os termômetros registram mínima de 8 e máxima de 22 graus. A umidade relativa do ar na capital paranaense oscila entre 100 e 20%. Condor, no Rio Grande do Sul, comemora aniversário com céu claro a parcialmente nublado, com possibilidade de geada pela manhã. À tarde, previsão de acúmulo de nuvens. Os termômetros registram mínima de 9 e máxima de 21 graus. A umidade relativa do ar fica entre 90 e 40%. Você ouviu a previsão do tempo para quinta-feira, 14 de maio de 2026, com informações do INMET, o Instituto Nacional de Meteorologia.
0: O ministro Nunes Marques tomou posse como presidente do Tribunal Superior Eleitoral nesta terça-feira, se dirigindo aos eleitores brasileiros que vão às urnas em outubro deste ano nas eleições gerais.
7: O processo eleitoral de um país verdadeiramente democrático deve ter como protagonistas suas eleitoras e seus eleitores. Um pleito, por sua vez, somente será bem sucedido se conseguir capturar fielmente a voz de cada uma das suas cidadãs e de cada um de seus cidadãos. Para cumprir essa missão, devemos atuar com independência, equilíbrio e prudência, sem omissão diante de ameaças concretas ao processo democrático, mas também sem incorrer em excessos incompatíveis com o Estado Democrático de Direito.
0: O ministro André Mendonça assumiu a vice-presidência da Corte. A mudança no comando acontece após o fim do mandato de 2 anos da ministra Carmen Lúcia à frente do TSE. A cerimônia no TSE foi acompanhada pelos presidentes da República, Luiz Inácio Lula da Silva, do Senado, Davi Alcolumbre, e da Câmara, Hugo Mota. Todos os ministros do Supremo Tribunal Federal compareceram ao evento de posse, além de outras autoridades dos três poderes. Durante seu discurso, Nunes Marques exaltou o poder do voto e o trabalho da Justiça Eleitoral para garantir o exercício da cidadania.
7: A diferença de riqueza, origem, etnia, prestígio, posição social, conhecimento acumulado, seja o que for, se reduz a nada. Uma mulher, um voto. Um homem, um voto. Isso é democracia. Isso é o que devemos proteger e sustentar.
0: O novo presidente da Corte Eleitoral citou ainda os riscos que as novas tecnologias, quando mal utilizadas, podem representar ao processo eleitoral.
7: Refiro-me, especial e novamente, ao perigo potencial do uso desordenado das ferramentas de inteligência artificial. Vivemos em uma era que as campanhas eleitorais não chegam às urnas sem antes atravessar algoritmos, em que a disputa política já não se desenvolve apenas nas ruas e nos espaços tradicionais da vida pública, mas também, e de maneira intensa, no ambiente digital. Essa transformação amplia vozes, fortalece o pluralismo e a democracia, o acesso ao debate público e, ao mesmo tempo, impõe novas responsabilidades institucionais, cívicas e éticas.
0: Nunes Marques foi o relator das resoluções aprovadas pelo TSE para as eleições deste ano. Os integrantes da corte proibiram que provedores de inteligência artificial permitam, ainda quando solicitados pelos usuários, sugestões de candidatos para votar. Assim, o TSE quer evitar interferência de algoritmos na livre escolha dos eleitores. Outra mudança para o pleito deste ano é a promoção de candidaturas indígenas, que terão direito à distribuição proporcional de recursos do financiamento de campanha e do tempo de propaganda gratuita, como lembrou Nunes Marques durante a posse.
7: A democracia brasileira ainda convive com desigualdades persistentes na participação política, especialmente no que diz respeito às mulheres, à população negra e aos povos indígenas. A inclusão política desses grupos não constitui concessão institucional, mas verdadeira exigência democrática. Afinal, a democracia se fortalece quando deixamos de falar sobre grupos minorizados e passamos a ouvi-los.
0: Natural de Teresina, no Piauí, Nunes Marques foi indicado pelo ex-presidente Jair Bolsonaro em 2020 para a vaga deixada pelo ministro aposentado Celso de Mello no Supremo Tribunal Federal. O magistrado passou a integrar o Tribunal Eleitoral em 2023. Antes, Nunes Marques atuou como desembargador do Tribunal Regional Federal da Primeira Região, em Brasília, e juiz do Tribunal Regional Eleitoral do Piauí.
8: O ministro da Fazenda, Dario Durigan, defendeu nesta terça-feira, na Câmara dos Deputados, o fim da escala 6x1 e a diminuição da jornada de trabalho no país. Ele ressaltou que o Brasil tem as condições de buscar um entendimento em torno da pauta. Para o ministro, esse é um avanço geracional e os empregados demandam uma mudança imediata no atual modelo de trabalho no país.
9: Então, do ponto de vista do trabalhador, quando a gente olha os estudos também baseado em dado, em evidência, o que a gente percebe é que você tem ganho de saúde física e mental. Tem estudos aqui publicados na The Lancet, estudo da Nature do ano passado, de 2025, que fala de maior habilidade para o trabalho, mais tempo de descanso, menos problema com sono, aumento da saúde profissional, aumento da produtividade, menos doença cardíaca, enfim, uma série de questões que para o trabalhador é fundamental.
8: Dario Durigan afirmou ser contra a criação de uma compensação econômica para as empresas com a redução da jornada, já que a mudança também vai trazer ganhos de produtividade.
9: Porque não cabe indenização. Quando a gente reconhece ganhos geracionais, isso não é só o Brasil que faz, isso é um debate mundial. Outros países fazem melhor que a gente, já fizeram há muitos anos antes da gente, e não coube indenização para quem não é o titular dessa hora de trabalho. Então, isso eu não quero dizer, cumprindo o compromisso do Ministério da Fazenda, que nós não estamos preocupados em carregar, em construir um caminho da economia que seja bom para todo mundo. Por isso que é preciso pensar em, por exemplo, discutir um desenrola para pequenos negócios.
8: O ministro da Fazenda reforçou que as mudanças implementadas pelo governo federal também auxiliam uma maior produtividade da economia, com a implementação da reforma tributária, que pode fazer o PIB crescer em 20% nos próximos 15 anos. Uma comissão especial discute na Câmara os diversos projetos que acabam com a atual escala 6x1 de apenas um dia de descanso e também debate a redução da jornada máxima, que hoje é de 44 horas semanais. As propostas buscam uma nova escala 5x2 ou 4x3 e redução para 40 ou 36 horas semanais. A expectativa é que uma proposta de emenda à Constituição seja votada ainda neste semestre na Câmara dos Deputados.
4: Termina aqui mais uma edição do Café com Notícias, com a apresentação e a produção de Kleber Salles. O Café com Notícias volta amanhã no seu rádio. Um grande abraço para você e até lá.
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10: Sete horas e 42 minutos.
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14: Principal FM informa a hora certa.
15: 7h43.
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18: E a temperatura?
19: 9 graus.
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18: Principal FM informa a hora certa.
19: 7:47.
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21: E a temperatura?
22: 9 graus.
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1: Produtor rural, atenção! Uma notícia de peso chegou hoje. A União Europeia anunciou uma medida que pode impactar mais de 2 bilhões de dólares em exportações do agronegócio brasileiro. O bloco retirou o Brasil de uma lista de países autorizados a exportar produtos de origem animal, como carnes bovina e de frango, alegando que o país não cumpriu normas relacionadas ao uso de antimicrobianos na produção. Essa decisão, que pegou o governo brasileiro de surpresa, começa a valer a partir de 3 de setembro. O setor produtivo, através da Associação Brasileira de Proteína Animal, já se manifestou, reforçando que o Brasil possui estruturas sanitárias robustas e protocolos rígidos, em linha com as referências internacionais. O governo promete tomar todas as medidas para reverter a situação e garantir o fluxo de vendas para o mercado europeu.
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2: Principal FM informa a hora certa.
3: 7h49.
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5: E a temperatura?
6: 9 graus.
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0: ministro Nunes Marques tomou posse como presidente do Tribunal Superior Eleitoral nesta terça-feira, se dirigindo aos eleitores brasileiros que vão às urnas em outubro deste ano nas eleições gerais.
1: O processo eleitoral de um país verdadeiramente democrático deve ter como protagonistas suas eleitoras e seus eleitores. Um pleito, por sua vez, somente será bem sucedido se conseguir capturar fielmente a voz de cada uma das suas cidadãs e de cada um de seus cidadãos. Para cumprir essa missão, devemos atuar com independência, equilíbrio e prudência, sem omissão diante de ameaças concretas ao processo democrático, mas também sem incorrer em excessos incompatíveis com o Estado Democrático de Direito.
0: O ministro André Mendonça assumiu a vice-presidência da Corte. A mudança no comando acontece após o fim do mandato de 2 anos da ministra Carmen Lúcia à frente do TSE. A cerimônia no TSE foi acompanhada pelos presidentes da República, Luiz Inácio Lula da Silva, do Senado, Davi Alcolumbre, e da Câmara, Hugo Mota. Todos os ministros do Supremo Tribunal Federal compareceram ao evento de posse, além de outras autoridades dos três poderes. Durante seu discurso, Nunes Marques exaltou o poder do voto e o trabalho da Justiça Eleitoral para garantir o exercício da cidadania.
1: A diferença de riqueza, origem, etnia, prestígio, posição social, conhecimento acumulado, seja o que for, se reduz a nada. Uma mulher, um voto. Um homem, um voto. Isso é democracia. Isso é o que devemos proteger e sustentar.
0: O novo presidente da Corte Eleitoral citou ainda os riscos que as novas tecnologias, quando mal utilizadas, podem representar ao processo eleitoral.
1: Refiro-me, especial e novamente, ao perigo potencial do uso desordenado das ferramentas de inteligência artificial. Vivemos em uma era que as campanhas eleitorais não chegam às urnas sem antes atravessar algoritmos, em que a disputa política já não se desenvolve apenas nas ruas e nos espaços tradicionais da vida pública, mas também, e de maneira intensa, no ambiente digital. Essa transformação amplia vozes, fortalece o pluralismo e a democracia, o acesso ao debate público e, ao mesmo tempo, impõe novas responsabilidades institucionais, cívicas e éticas.
0: Nunes Marques foi o relator das resoluções aprovadas pelo TSE para as eleições deste ano. Os integrantes da corte proibiram que provedores de inteligência artificial permitam, ainda quando solicitados pelos usuários, sugestões de candidatos para votar. Assim, o TSE quer evitar interferência de algoritmos na livre escolha dos eleitores. Outra mudança para o pleito deste ano é a promoção de candidaturas indígenas, que terão direito à distribuição proporcional de recursos do financiamento de campanha e do tempo de propaganda gratuita, como lembrou Nunes Marques durante a posse.
1: A democracia brasileira ainda convive com desigualdades persistentes na participação política, especialmente no que diz respeito às mulheres, à população negra e aos povos indígenas. A inclusão política desses grupos não constitui concessão institucional, mas verdadeira exigência democrática. Afinal, a democracia se fortalece quando deixamos de falar sobre grupos minorizados e passamos a ouvi-los.
0: Natural de Teresina, no Piauí, Nunes Marques foi indicado pelo ex-presidente Jair Bolsonaro em 2020 para a vaga deixada pelo ministro aposentado Celso de Mello no Supremo Tribunal Federal. O magistrado passou a integrar o Tribunal Eleitoral em 2023. Antes, Nunes Marques atuou como desembargador do Tribunal Regional Federal da Primeira Região em Brasília e juiz do Tribunal Regional Eleitoral do Piauí.
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6: Principal FM informa a hora certa.
7: 8:05.
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9: E a temperatura?
10: 10 graus.
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12: Oito horas e 5 minutos.
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2: Principal FM informa a hora certa.
3: 8:10.
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2: Olá pessoal, muito bom dia, sejam todos muito bem-vindos ao programa Adrenalina de hoje com o Jonatas Gonçalves, tá começando, bom dia!

0: Bom dia pra você que não tem tempo pra pensar, porque pensar exige tempo e você já tem que enfrentar o dia.
1: Bom dia pra você, tô chegando! Bom dia a todos!
2: Bom dia!
1: Jonatas Gonçalves está chegando no Adrenalina na sua manhã. Onde quer que você esteja, na audiência, em casa, no carro, no trabalho, no celular, na internet, nos sítios, nas chácaras, nas fazendas, nos ranchos, nos condomínios, nas cidades adjacentes e sim com vizinhanças a nossa. Excelente manhã, muito bom dia pra você.
2: Bom dia!
1: É o nosso programa que tá começando.

0: Kristen.
1: Vá.
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0: tudo que você gosta numa só sintonia, no seu dia a dia, para ficar ligado na rádio o dia inteiro. Investe em Mim, do Jonas Esticado. Bebê, investe em mim. A gente vai pro intervalo, daqui a pouco tem muito mais músicas. Tá gostoso, né? Eu sei, tá maravilhoso. Tá muito gostoso ter você aqui com a gente na programação, tá? Depois do intervalo tem muito mais músicas. Eu, se fosse você, não saía da sintonia.
1: 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E a temperatura?
2: 10 graus. 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
11: Principal FM informa a hora certa.
12: 8:33.
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14: E a temperatura?
15: 10 graus.
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1: Produtor rural, atenção! Uma notícia de peso chegou hoje. A União Europeia anunciou uma medida que pode impactar mais de 2 bilhões de dólares em exportações do agronegócio brasileiro. O bloco retirou o Brasil de uma lista de países autorizados a exportar produtos de origem animal, como carnes bovina e de frango, alegando que o país não cumpriu normas relacionadas ao uso de antimicrobianos na produção. Essa decisão, que pegou o governo brasileiro de surpresa, começa a valer a partir de 3 de setembro. O setor produtivo, através da Associação Brasileira de Proteína Animal, já se manifestou, reforçando que o Brasil possui estruturas sanitárias robustas e protocolos rígidos, em linha com as referências internacionais. O governo promete tomar todas as medidas para reverter a situação e garantir o fluxo de vendas para o mercado europeu.
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4: Oi, gente! Bora que bora! Estamos chegando. Com licença, Chuchu. Posso chegar? Posso entrar? Tá começando aqui Previsões Astrais, hein? Delícia de programação. Nesta quinta-feira, hoje já dia 14 de maio de 2026, né? Bora já para quase o final de semana. E a gente traz aqui destaques para os nossos signos. Prontos? Prontas? Alô, você de Áries? Quintou com novidades e hoje a lua dá tchauzinho ao seu signo para ingressar na Casa da Fortuna na parte da manhã. Ela promete um período propício para você cuidar dos seus interesses financeiros e deixará, né, sua capacidade de organização tinindo. Bom, se você já tem um compromisso na relação a dois, pode pensar com calma para não evoluir com ciúme, né? Depois você vai ganhar mais harmonia, mas o ciúme pode ser um problema hoje. Cuidado, tá, Chuchu? Número da sorte é 8, a cor é o cinza. Ouro! Alô, tourinhos e tourinhas! Hoje tem boas novas da lua que começa a se movimentar no seu signo, né? Ela vai colocar suas principais características e qualidades em evidência, incentivando você a dar o seu melhor no trabalho e mostrar o que é capaz. Foque no que precisa de ser feito, hein? Pegue leve em suas atribuições e não deixe a concorrência minar a sua vontade de vencer. Em casa, à noitinha, pode se deparar com perrengues, tá? Mas depois tudo entra nos eixos com os seus queridos e com o love também. O número da sorte hoje para vocês é o 50, a cor violeta. Geminiano, geminiana, o dia tá com vibes super positivas para você, você vai ficar muito bem, o astral vai capotar, né, com mudanças da lua pro seu inferno astral, e talvez as coisas fiquem um pouco difíceis nos primeiros momentos, mas depois você vai conseguir dar a volta por cima, agindo com prudência e determinação. À noite, mal entendidos podem vir à tona também, o conselho é ter mais discrição para não se envolver em fofocas, tá? Ainda bem que Mercúrio e Júpiter vão jogar no seu time e revelam que um crush cheio de amores, charme, pode entrar no seu radar. Vai nessa, que a conquista vai ser gloriosa, hein? Diálogo aberto com o mozão, tá bom? Número de hoje é o 24, a cor verde. Câncer. E você de Câncer? Olha, ao anoitecer, altos e baixos vão rondar os seus contatos e limitações financeiras podem atrapalhar os planos de diversão. Depois o astral vai dar uma guinada e beneficiar a paixão, viu? A dois você vai sentir mais segurança emocional com o xodózinho. Se está solteiro, solteira, lance com um crush antigo, pode enfim decolar. Número da sorte hoje para você de Câncer é o 53, a cor verde. E assim, ponto final, terminamos o primeiro bloco. Daqui a pouco a gente volta, a qualquer momento a gente retorna aqui na nossa rádio para falar para você de Leão, Virgem, Libra e Escorpião. Continue aqui na melhor programação do Brasil, tá? Até daqui a pouco.
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3: Aí, meu compadre. Vou falar pra ela agora. Agora. Vambora.

0: Felipe Araújo, espaçosa demais. Felipe Araújo, o irmão do saudoso Cristiano Araújo na programação. Gostou? Daqui a pouco tem mais, tá?
1: Principal FM informa a hora certa.
2: 8:54.
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4: E a temperatura?
5: 14 graus.
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0: Carolina.
1: Agora tem uma das introduções mais gostosas do sertanejo. Victor e Léo, Senhorita.

0: melhor do sertanejo universitário. Senhorita. Victor e Léo, Senhorita. Uma dupla linda e uma música inesquecível. E aí, tá gostando da programação? Compartilha pros seus amigos que a gente tá aqui todos os dias. Daqui a pouco tem mais.
1: O ministro da Fazenda, Dario Durigan, defendeu nesta terça-feira na Câmara dos Deputados o fim da escala 6x1 e a diminuição da jornada de trabalho no país. Ele ressaltou que o Brasil tem as condições de buscar um entendimento em torno da pauta. Para o ministro, esse é um avanço geracional e os empregados demandam uma mudança imediata no atual modelo de trabalho no país.
2: Então, do ponto de vista do trabalhador, quando a gente olha os estudos também baseado em dado, em evidência, o que a gente percebe é que você tem ganho de saúde física e mental. Tem estudos aqui publicados na The Lancet, estudo da Nature do ano passado, de 2025, que fala de maior habilidade para o trabalho, mais tempo de descanso, menos problema com sono, aumento da saúde profissional, aumento da produtividade, menos doença cardíaca, enfim, uma série de questões que para o trabalhador é fundamental.
1: Dario Durigan afirmou ser contra a criação de uma compensação econômica para as empresas com a redução da jornada, já que a mudança também vai trazer ganhos de produtividade.
2: Porque não cabe indenização. Quando a gente reconhece ganhos geracionais, isso não é só o Brasil que faz, isso é um debate mundial. Outros países fazem melhor que a gente, já fizeram há muitos anos antes da gente, e não coube indenização para quem não é o titular dessa hora de trabalho. Então, isso eu não quero dizer, cumprindo o compromisso do Ministério da Fazenda, que nós não estamos preocupados em carregar, em construir um caminho da economia que seja bom para todo mundo. Por isso que é preciso pensar em, por exemplo, discutir um desenrola para pequenos negócios.
1: O ministro da Fazenda reforçou que as mudanças implementadas pelo governo federal também auxiliam uma maior produtividade da economia, com a implementação da reforma tributária, que pode fazer o PIB crescer em 20% nos próximos 15 anos. Uma comissão especial discute na Câmara os diversos projetos que acabam com a atual escala 6x1 de apenas um dia de descanso e também debate a redução da jornada máxima, que hoje é de 44 horas semanais. As propostas buscam uma nova escala 5x2 ou 4x3 e redução para 40 ou 36 horas semanais. A expectativa é que uma proposta de emenda à Constituição seja votada ainda neste semestre na Câmara dos Deputados.
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9: Principal FM informa a hora certa.
0: 9:14.
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11: E a temperatura?
7: 14 graus.
12: Nove horas e 15 minutos. 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
13: Principal FM informa a hora certa.
14: 9:15.
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21: E a temperatura?
22: 14 graus.
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0: meus queridos Jorge Matheus, meus queridos Guilherme Santiago.
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0: balada.
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2: O pagodinho das antigas. Isso daqui é pros nossos melhores amigos, né? Turma do Pagode. Amigos.

0: Turma do Pagode, amigos! Ah, tem uma letra tão bonita, né? Depois do intervalo a gente curte muito mais músicas do seu artista predileto. Se o seu cantor não tocou, pode tocar ainda hoje, hein?
1: Tivemos uma relação tão boa, mas agora...
0: Depois do intervalo tem mais.
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11: Principal FM informa a hora certa.
0: 9:37.
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12: E a temperatura?
13: 14 graus.
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16: Oi, gente, tudo bem? Nós estamos de volta já, delícia de quinta-feira. Hoje, véspera do final de semana, a gente está quase entrando na FDS. Estamos quase na sexta-feira já e com previsões astrais para ficar melhor ainda, né? Bora lá, estão prontos? Prontas? Alô, você de Leão! Assuntos relacionados à carreira ganham impulso e o período é propício para mostrar do que é capaz. Bora lá explorar suas competências e habilidades para se destacar e subir no conceito da chefia. Olha, o clima ele vai ficar bom depois. Tem um aspecto positivo que Mercúrio faz com Marte à noite. Numa dessa aí, os assuntos do coração vão ficar para lá de animados. Você esbanjará boa lábia, simpatia e sedução para arrasar, tá? Na pista e fora dela. O número da sorte hoje é o 11 e a cor é o azul claro. Quintou bem quintado com a lua brilhando em touro, seu signo irmão, e ela garante que você pode aguardar uma manhã harmoniosa e produtiva, meu cristalzinho. No trabalho, o conselho é ter postura mais discreta e não contar muito com a ajuda alheia hoje, tá? O convívio com o xodó tende a ficar mais estável e acolhedor. O número da sorte é o 52, a cor é o amarelo. Libre amores, você vai quintar com uma vibe bem animada. Preocupações com continhas, dívidas e grana atrasada podem sugar as suas energias. O alerta ganha reforço na parte da tarde. A dica é redobrar a cautela com pessoas e situações que não inspiram tanta confiança, pois gente espertalhona e negócios que inspiram mais dúvidas do que certezas podem trazer aborrecimentos. Cuidado, hein? A paixão fica à mercê da instabilidade e tretinhas que podem rolar. Depois tudo melhora à noite, né? E Marte, que vai estar aí junto com você, segue no seu signo, dará coragem de que precisa para virar o jogo ao favor seu e ganhar o crush, tá bom? Número da sorte hoje, para você de Libra, é o 19, a cor magenta. Escorpião. E você de Escorpião, quintou com boas energias da Lua. E ela promete uma manhã redondinha para você multiplicar os seus contatos, tá, bebê? Sua inteligência, sagacidade e capacidade de iniciativa ficam tinindo e o momento será indicado para trocar ideias e experiências. A boa notícia é que o astral tem mais uma reviravolta à noite e tudo indica que você conseguirá reverter as bagacinhas que podem surgir. É, tende a fazer as pazes no romance e se está na pista pode sentir atração forte por alguém seduzente. Olha só, hein? Número da sorte hoje para você de Escorpião é o 26, a cor marrom. E assim, ponto final, né? Terminamos o nosso segundo bloco aqui do horóscopo, prometendo voltar daqui a pouco para falar para você de Sagitário, Capricórnio, Aquário e Peixes. Continue aqui na melhor programação do Brasil e até daqui a pouco.
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0: Boa noite, Uberlândia! Faz barulho aí, Uberlândia, que eu quero ouvir! Que coisa linda, galera! Obrigado!
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0: na programação do Seleção Musical do Ouvinte de hoje, comigo, Jonatas Gonçalves. Muito prazer em fazer parte do seu dia a dia. Eu vou colocar fogo no parquinho, porque eu separei pra hoje três músicas muito maneira. Sabe aquela música que, se desse, você gostaria que tocasse as três? Pois é, vai cair do cavalo, é só uma que toca. Então, tá preparado? Já tá com o WhatsApp da Rádio Aberto aí. Eu vou tocar um pedacinho das três. Aquela que você mais gostar, você já vota aqui no WhatsApp. Se ela for tocar inteira, com certeza sua música foi aquela que você mais votou também,
1: seleção,
0: tá bom?
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0: E a primeira música vai abrindo com Madonna, Get Up. Esta é a primeira Seleção Musical do Ouvinte de hoje. Aumente o volume e vamos embalar lá no início dos anos 2000, na voz da diva do pop, Madonna, Get Up.

0: música toque inteira, vota aí no WhatsApp da rádio. Se ela for a mais votada, ela toque inteira no próximo bloco. Embalando os sucessos das antigas. Ativo do pop americana. Presente até hoje, Madonna. Próxima, Next Station.
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0: Ah, essa daqui, talvez você não lembre da música. Mas tem uma letra. Música utilizada em vídeos de fotos de pessoas marcantes, né? E a trilha sonora, Yanni com Sundar Only With Now. Kini, esta é a segunda. E aí, você gosta dessa? Uma das vozes marcantes. Sucesso das antigas.

0: segunda música da seleção musical do 20 Kiri com Sunday Only We Now. E aí, você curtiu, gostou? Essa música aqui é bem antiga, mas tem uma letra tão bonita. Espero que você esteja gostando. Próxima, terceira e última.
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0: É, você lembra de Lexter? Pois é, o que a gente vai curtir agora na terceira música. Freedom to Love. Balada. Final dos anos 2000. Lexter. Aumente o volume porque o negócio vai subir, hein?

0: Lexter. Freedom to Love. Recapitulando.
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0: Três grandes sucessos pop internacionais das antigas que tocou há muitos anos atrás. Tá gostoso, né? Madonna com Get Up, Kini com Sunday All In Now e Lexter, Freedom to Love. Uma das três vai tocar inteira. Capricha no voto que eu já vou te atender no próximo bloco, viu?
2: Principal FM informa a hora certa.
3: 9:58.
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4: E a temperatura?
5: 16 graus.
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9: O governo de Goiás anunciou a ampliação do programa Patrulha Mecanizada, que vai atender 159 municípios com serviços de manutenção e recuperação de estradas vicinais não pavimentadas. O lançamento da nova etapa foi feito pelo governador Daniel Vilela em Goiânia. O contrato terá duração de 30 meses e investimento mensal de R$17.100.000. Segundo Vilela, a proposta é reforçar o apoio às prefeituras e melhorar as condições das estradas usadas principalmente pelo setor produtivo rural.
10: A absoluta maioria das rodovias do estado que escoam a produção de estradas são estradas municipais. Então nada mais justo do que o estado também ser parceiro dos municípios nesse importante serviço ao setor rural e principalmente ao setor produtivo rural e utiliza essas estradas.
9: Além da ampliação do atendimento, o governo também anunciou o aumento no número de equipes de trabalho. O programa, que atualmente conta com 8 patrulhas mecanizadas, passará a operar com 22 frentes de serviço. O governador afirmou que a meta é acelerar os atendimentos e ampliar a cobertura nos municípios goianos.
10: Então a ideia é que a gente possa, ao longo de todo esse ano, passar pelos 246 municípios. Os prefeitos acabam escolhendo as regiões que estão mais precárias e que precisam dessa ajuda e desse serviço. E aí, com essa ampliação, a gente vai ter também o retorno a cada um desses municípios o mais rápido possível também.
9: A iniciativa é executada por meio da Agência Goiana de Infraestrutura e Transportes, a Goinfra. Entre 2022 e 2025, já foram realizadas mais de 882 mil horas de serviços em estradas municipais, com investimentos superiores a R$262 milhões.
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1: Principal FM informa a hora certa.
3: 10:02.
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14: E a temperatura?
15: 16 graus.
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1: Seleção musical do ouvinte. Sucesso de balada. Final dos anos 2000. Lexter. Freedom to Love é a vencedora.

0: Banda 1120.
1: Você nem quis ouvir.
0: Pra você, gostou? Depois do intervalo tem mais músicas pra você curtir aqui juntinho comigo.
2: Dez horas e 19 minutos.
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6: Principal FM informa a hora certa.
0: 10:20.
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14: E a temperatura:
15: 13 graus.
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0: essa?
1: O melhor do rock nacional, Charlie Brown Jr. Então vamos viver. Um dia a gente se encontra.

0: Charlie Brown Jr., o melhor do rock nacional dos anos 2000, na voz saudosa de Charlie Brown Jr. Vamos viver, um dia a gente se encontra. Rock nacional na sua rádio, já já tem muito mais.
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4: Principal FM informa a hora certa.
5: 10:39.
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7: E a temperatura?
8: 15 graus.
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11: Oi, gente, tudo bem? Nós estamos de volta. Delícia de quinta-feira, véspera de final de semana. E a gente tá aqui para previsões astrais. É hora de terminar o nosso horóscopo, as nossas dicas para os signos de hoje. Vamos lá? Bora? Alô, você de Sagitário!
12: Sagitário!
11: Os assuntos do trabalho devem se impor e você pode ficar às voltas com uma série de compromissos. Mas, ó, seja paciente e procure fazer uma coisa de cada vez para não se enrolar, né? Mercúrio e Marte vão deixar sua seducência um arraso nos contatinhos e garantem que você pode se aproximar de alguém que é o seu número. A sintonia vai aumentar gradativamente no romance. O número da sorte hoje é o 9, a cor vermelho.
12: Capricórnio!
11: Capricórnio, você tem tudo para se destacar no trabalho, faturar um dinheirinho extra, pode conquistar um love dos sonhos. Só pegue leve na parte da tarde quando bagacinhas e preocupações podem afetar o seu ânimo, tá? Procure ser mais tolerante com quem convive e evite gastar com bobagens, porque há risco de ficar na mão aberta com a grana. Tretas e atritos podem rolar no início da noite, mas depois tudo se ajeita e um clima mais envolvente e sedutor deve tomar conta da sua vida amorosa. O número da sorte hoje é o 48, a cor dourado. Senhoras e senhores de Aquário, bom, seu astral vai estar animado, você vai dar um show de comunicação e depois as exigências domésticas e as responsabilidades podem pegar no seu pé, tá? Mas tudo indica que terá várias demandas pela frente, talvez seja preciso dar mais atenção às necessidades dos parentes, só não convém se estressar nem zerar a paciência, principalmente no período da tarde. No amor, o romance também pode ser alvo dessa onda treteira, portanto, muita calma nessa hora, tá, Chuchu? Porque o clima vai mudar e melhorar à noite, tá bom? Número de hoje pra você de Aquário é o 12, a cor laranja.
12: Peixes.
11: E você de Peixes? Eita, pisciano, pisciana. Olha, no trabalho, ideias criativas e engenhosas podem jorrar, né? Suas opiniões serão mais ouvidas e tudo indica que você vai se destacar bem mais no trabalho. Convém só dobrar a cautela com as finanças e pegar leve nos gastos à tarde. A noite também começa com tensões, há risco de perrenguinho no romance, mas depois o clima melhora 100% e você vai voltar às boas com o seu love. Se tá solteiro ou solteira, pode ter fortes emoções e se ligar em alguém envolvente e sedutor. Que isso, hein? Peixes, número de hoje é o 55, a cor goiaba. E assim, ponto final, terminamos o nosso horóscopo de hoje, prometendo voltar amanhã, né, aqui na nossa rádio preferida. Forte abraço para você, um beijo, se cuide e até lá. Tchau, fui!
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0: Guilherme Santiago na programação mais gostosa de ouvir. Que vontade dá!
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0: Dá muito mais vontade de ficar ligado aqui na programação para curtir muito mais músicas depois do intervalo. Continua!
2: Principal FM informa a hora certa.
3: 10h57.
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5: E a temperatura:
6: 17 graus.
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0: Dando seu pedido musical, pedindo aqui na rádio, você vai ouvir agora. Bem-vindos, bom dia.
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2: Hoje nós vamos falar sobre a história da dupla Gian e Giovanni. A dupla Gian e Giovanni é um dos nomes importantes da música sertaneja, especialmente nos anos de 1980 e 1990. Formada por Gian, nome verdadeiro de Antônio de Paula Santana, e Giovanni, nome verdadeiro Giovanni Alves Pereira, ambos naturais do interior de São Paulo, a carreira da dupla começou no final dos anos de 1980, quando se conheceram e decidiram formar a parceria musical. Os dois eram músicos com influência da música sertaneja tradicional, mas foi no início dos anos de 1990 que a dupla ganhou notoriedade, especialmente com a combinação de músicas românticas e dançantes, marcando um estilo único. O maior sucesso da carreira de Gian e Giovanni veio com o lançamento do álbum Gian e Giovanni ao Vivo em 1991, que trouxe a canção Aquele 1% e se tornou um grande sucesso no Brasil. A música se destacou nas paradas de sucesso e consolidou a dupla no cenário da música sertaneja. Ao longo da carreira, Gian e Giovanni lançaram vários álbuns e tiveram outros sucessos, como música Solitário, Chorando de Solidão, Eu Te Amo, Com o Tempo e por aí vai, né? A dupla foi ganhando mais fãs, sendo reconhecida por suas músicas de apelo romântico e sua interpretação genuína, que cativava os ouvintes. No entanto, a trajetória da dupla foi marcada por períodos de separações temporárias e retornos, o que é comum em muitas duplas sertanejas, mas a relação entre os dois sempre foi forte. E ambos continuaram sua carreira com diferentes projetos musicais ao longo dos anos. Gian e Giovanni são lembrados por sua contribuição para o crescimento sertanejo e, embora não tenham atingido o nível de popularidade de algumas outras duplas da época, eles têm um legado importante, especialmente para os fãs da música sertaneja clássica dos anos 90. E hoje, Gian e Giovanni têm sucessos tocados em várias rádios do Brasil. Então vamos conferir agora sucessos da dupla Gian e Giovanni. 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

0: Obrigada, amiga. Deus te abençoe, tá?
1: Bom, gente, eu vou ficando por aqui. Muito obrigado mesmo de coração pelo carinho, pela audiência, pela amizade. Pra você que acompanhou o programa inteiro, pra você que pegou só um pedacinho do nosso programa, espero que você tenha gostado, viu? Tudo que é bom dura pouco e tudo que é bom a gente compartilha, né? Então compartilha pros seus amigos que a gente tá aqui na rádio todos os dias com um pouquinho de tudo que você gosta, viu? Se curtiu, segue eu lá no Insta, @canaldoouvinte, para você conhecer os bastidores do programa, tá bom? Um beijo para você, forte abraço, Deus abençoe a sua vida, a vida da sua família, do seu trabalho, da sua casa, do seu relacionamento e dos seus sonhos também, viu? A gente volta na próxima edição, neste mesmo horário, com mais um Adrenalina comigo, Jonatas Gonçalves. Tchau, gente!

0: Mais de 500 empresários, investidores e autoridades participaram na última segunda-feira, 11 de maio, em Nova York, do Brasil US Industry Day, encontro voltado à ampliação da cooperação econômica entre Brasil e Estados Unidos e o fortalecimento da integração produtiva entre setores estratégicos. Promovido pela Confederação Nacional da Indústria, a CNI, em parceria com a Câmara de Comércio dos Estados Unidos, o evento estreou na programação da Brazilian Week, agenda anual que reúne lideranças globais para debater tendências econômicas e oportunidades de investimento. Em entrevista coletiva, o presidente da CNI, Ricardo Alban, disse que a expectativa é reforçar a ligação entre as empresas brasileiras e estadunidenses em áreas consideradas estratégicas.
1: O assunto terras raras sempre esteve na mesa. Nós temos coisas tradicionais, como é o etanol, que precisamos discutir para poder encontrarmos novos mercados e não disputarmos os nossos próprios mercados. E infraestrutura. O Brasil tem muita demanda de investimento em infraestrutura. Nós temos a área de data centers e IA, que também vão demandar.
0: Alban também destacou a importância da complementaridade entre as cadeias produtivas dos dois países para ampliar o comércio bilateral de forma sustentável.
2: Complementariedade, para que possamos ter efetivamente um ganha-ganha, um desenvolvimento de comércio sustentável e daí fazer encadeamentos produtivos, que é também algo estratégico para que nós possamos ter alternativas de dependência não só tecnológicas, mas também de riscos geopolíticos.
0: Segundo o dirigente, o objetivo não é inverter a balança comercial em favor do Brasil, mas ampliar as relações econômicas bilaterais. Ele destacou que o mercado brasileiro é um importante importador de serviços estadunidenses. Para Alban, o fortalecimento da parceria entre os dois países pode ampliar a segurança no fornecimento de insumos, estimular investimentos e impulsionar setores como minerais críticos, energia, saúde e inovação. Segundo os organizadores, mais de 30% dos inscritos no evento eram estadunidenses, o que mostra o interesse dos dois países em fortalecer a parceria bilateral.
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7: Principal FM informa a hora certa.
8: 11:18.
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10: E a temperatura?
11: 17 graus.
12: Onze horas e 18 minutos.
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7: Principal FM informa a hora certa.
8: 11:19.
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10: E a temperatura?
11: 17 graus.
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7: 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O Chasque, a Charla, a música do Rio Grande do Sul é destaque aqui na sua rádio. Está entrando no ar o programa Morada Campeira.
8: Buenas, gauchada amiga de todo o Brasil, está começando o nosso programa Morada Campeira e a partir de agora está no ar aqui na nossa rádio preferida, o melhor programa gaudério do rádio. Sejam todos muito bem-vindos e muito obrigado pelo carinho da sua audiência. Muito prazer, eu sou seu amigo Wilson Batista, o amigão do povo, e te faço companhia a partir de agora. Prepara o teu chimarrão porque o meu já está preparado e vamos começar o programa. 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
1: Paulo de Souza, Made in RS. É o nosso Morada Campeira no seu primeiro bloco de hoje, aqui na nossa rádio preferida. Já já a gente volta.
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12: Principal FM informa a hora certa.
13: 11:35.
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15: E a temperatura?
16: 18 graus.
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19: Oi, gente! Bora que bora! Estamos chegando. Com licença, Chuchu, posso chegar? Posso entrar? Tá começando aqui Previsões Astrais, hein? Delícia de programação nesta quinta-feira, hoje já dia 14 de maio de 2026, né? Bora já para quase o final de semana e a gente traz aqui destaques para os nossos signos. Prontos, prontas? Alô, você de Áries?
20: Áries!
19: Quintou com novidades e hoje a lua dá tchauzinho ao seu signo para ingressar na Casa da Fortuna na parte da manhã. Ela promete um período propício para você cuidar dos seus interesses financeiros e deixará, né, sua capacidade de organização tinindo. Bom, se você já tem um compromisso na relação a dois, pode pensar com calma para não evoluir com ciúme, né? Depois você vai ganhar mais harmonia, mas o ciúme pode ser um problema hoje. Cuidado, tá, Chuchu? Número da sorte é 8, a cor é o cinza.
20: Ouro!
19: Alô, tourinhos e tourinhas! Hoje tem boas novas da Lua que começa a se movimentar no seu signo, né? Ela vai colocar suas principais características e qualidades em evidência, incentivando você a dar o seu melhor no trabalho e mostrar o que é capaz. Foque no que precisa ser feito, hein? Pegue leve em suas atribuições e não deixe a concorrência minar a sua vontade de vencer. Em casa, à noitinha, pode se deparar com perrengues, tá? Mas depois tudo entra nos eixos com os seus queridos e com o love também. O número da sorte hoje para vocês é o 50, a cor violeta.
20: Gêmeos!
19: Geminiano, geminiana, o dia tá com vibes super positivas para você, você vai ficar muito bem, o astral vai capotar, né, com mudanças da lua pro seu inferno astral, e talvez as coisas fiquem um pouco difíceis nos primeiros momentos, mas depois você vai conseguir dar a volta por cima, agindo com prudência e determinação. À noite, mal entendidos podem vir à tona também. O conselho é ter mais discrição para não se envolver em fofocas, tá? Ainda bem que Mercúrio e Júpiter vão jogar no seu time e revelam que um crush cheio de amores, charme, pode entrar no seu radar. Vai nessa, que a conquista vai ser gloriosa, hein? Diálogo aberto com o mozão, tá bom? Número de hoje é o 24, a cor verde. E você de Câncer, olha, ao anoitecer, altos e baixos vão rondar os seus contatos e limitações financeiras podem atrapalhar os planos de diversão. Depois o astral vai dar uma guinada e beneficiar a paixão, viu? A dois você vai sentir mais segurança emocional com o xodózinho. Se está solteiro, solteira, lance com um crush antigo, pode enfim decolar. O número da sorte hoje para você de Câncer é o 53, a cor verde. E assim, ponto final, terminamos o primeiro bloco. Daqui a pouco a gente volta, a qualquer momento a gente retorna aqui na nossa rádio para falar para você de Leão, Virgem, Libra e Escorpião. Continue aqui na melhor programação do Brasil, tá? Até daqui a pouco.
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22: Estamos de volta com o programa Morada Campeira, aqui na Rádio do Coração, a emissora mais amiga, a mais querida, mais ouvida. Pedro Taça, lobisomem esperto, e Pepeu Gomes, meu aba larga.

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0: conferimos aí o Portal Gaúcho, Gambá, e ao som deste gaitaço, a gente vai para mais um intervalo e daqui a pouquinho a gente volta.
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4: Principal FM informa a hora certa.
5: 11:51.
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7: E a temperatura?
8: 19 graus.
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0: Sebamos com o programa Morada Campeira, que não para e nem pode, né, tchê? É o melhor da música do Rio Grande pra você que tá acompanhando a programação da sua rádio preferida. Porca Véia, Meu Paraíso, e Os Bertucci, A Gaita do Falecido.

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0: Renato Jaguarão, gaúcho de coração, programa Morada Campeira, faz mais um intervalo e daqui a pouquinho a gente volta.
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2: O Banco da Amazônia participa nesta semana da Brasil Week em Nova York, nos Estados Unidos. A agenda reúne representantes do mercado financeiro e empresários em uma série de encontros voltados à atração de investimentos e à construção de parcerias internacionais. Durante os eventos, o banco apresenta ações desenvolvidas na Amazônia Legal e busca ampliar o diálogo com investidores estrangeiros interessados em atuar na região. Segundo o diretor de controle e risco do Banco da Amazônia, Fábio Maeda, a participação na Brasil Week tem como foco fortalecer relacionamentos e ampliar oportunidades de investimento ligadas à Amazônia.
3: Realizamos um trabalho que não só traz um viés ambiental muito positivo, mas também tem um viés econômico que vai trazer rentabilidade para os nossos acionistas, para o governo como um todo. Então, a nossa ideia é mostrar um trabalho de impacto da forma como temos feito nos últimos anos.
2: Entre os compromissos do banco, ocorrido nesta segunda-feira, esteve o Brasil US Industry Day, promovido pela Confederação Nacional da Indústria, a CNI, em parceria com a Câmara de Comércio dos Estados Unidos. O encontro discutiu medidas para ampliar a segurança jurídica e simplificar processos ligados ao ambiente de negócios no Brasil. A programação também abriu espaço para debates sobre liderança feminina. Executivas, empresárias e representantes de diferentes setores participaram do evento Inspiring Women of the Year New York, realizado dentro da agenda da Brasil Week. O encontro marcou a primeira articulação estruturada da Delegação Brasileira de Liderança Feminina dentro da programação do evento internacional. O Banco da Amazônia atua como apoiador institucional da delegação por meio do projeto Mulheres Inspiradoras. Representando a instituição, a gerente de marketing e comunicação do Banco da Amazônia, Ruth Helena Lima, afirmou que a instituição considera a equidade e a diversidade pilares estratégicos e destacou ações voltadas ao incentivo do empreendedorismo feminino na Amazônia.
4: Ao apoiar iniciativas como essa, nós promovemos ativamente o empreendedorismo feminino e a presença de mulheres em cargos de decisão, integrando sustentabilidade e finanças. Para nós do Banco da Amazônia, isso reforça o nosso compromisso com a igualdade de gênero, conectando líderes amazônicas a líderes mundiais e debates internacionais sobre governança, economia, comunicação. Isso gera mais desenvolvimento para a Amazônia e para o Brasil.
2: Promovido pela plataforma Mulheres Inspiradoras, o evento reuniu lideranças brasileiras e estrangeiras em torno do reconhecimento de trajetórias profissionais e da ampliação de conexões internacionais. A idealizadora da iniciativa, Giovana Quadros, destacou a presença de mulheres da Amazônia na programação e afirmou que a participação feminina em espaços de liderança tem ganhado mais visibilidade no cenário internacional.
5: A reunião de hoje aqui, ela é importante para reconhecer os nomes de mulheres e suas trajetórias ao longo do tempo, multissetorial, em vários setores distintos. Mulheres Inspiradoras, ele nasceu há 11 anos para isso. Nós somos o movimento pioneiro de alta liderança feminina no Brasil, a reunir mulheres multissetoriais, né, de vários setores, a única parceira oficial da ONU Mulheres no Brasil, e a gente vem fazendo mensalmente edições para reforçar mulheres em posição de poder, para que elas permaneçam lá, e também de uma forma de a gente corroborar para que mais lideranças femininas surjam.
2: Em Nova York, o Banco da Amazônia também participa do GRI Brasil Investment Summit, ambiente voltado à conexão entre fundos globais e lideranças dos setores de infraestrutura e ESG, sigla em inglês para práticas ambientais, sociais e de governança.

0: Olá, meu amigo, olá, minha amiga ouvinte, eu sou o Padre Ezequiel, esse é o momento de despertar para o amor. Eu queria falar hoje sobre família. Nós sabemos que hoje em dia viver em família é um desafio. A gente percebe pelos relacionamentos dos jovens entre si, casais de meia idade e até casais de 20, 30 anos de casamento que ainda entram em crises profundas, muitas vezes em separações. Uma palavra importante é o seguinte: o diálogo, a conversa, é um dos principais elementos para a construção de um relacionamento saudável. O diálogo onde eu expresso aquilo que eu sou, eu expresso as minhas dúvidas, eu expresso o porquê estou com esse comportamento, com essas tensões, com esses problemas. Porque ocorre que os casais muitas vezes não falam, não conversam e, consequentemente, não se entendem. Quando falam, explodem. Por isso, deveria haver aqui um exercício de maturidade para que o diálogo, a conversa franca, não quando a gente está tenso, mas nos momentos certos, nos momentos oportunos que se estabelece para isso. Então esse é um ponto. O segundo ponto, os casais deveriam ter rituais, rituais de vida. Por exemplo, um ritual é a missa, pode ser o culto, pode ser a celebração. Outro ritual é a mesa. Tem famílias que não se encontram mais na mesa, que não tem mais o momento da mesa, da refeição, do meio-dia, a refeição da noite. Cada um fica isolado, um na sala, outro no quarto, outro não sei aonde. E assim, são pessoas estranhas dentro do mesmo ambiente. Por isso, rituais comuns ajudam a família a se manter. E outra coisa é acreditar. São crenças compartilhadas. No que a família acredita? No que o pai e a mãe acreditam? Em que Deus? Num Deus que sustenta, num Deus que ama, num Deus que perdoa, mas num Deus que também compromete? Quais as crenças são compartilhadas entre pai, mães e filhos? Por isso, família é sempre uma tarefa. Família é um desafio. Oremos. Deus Pai de amor e de bondade, vós que enviastes vosso Filho ao mundo para ser o nosso Mestre, Ele que nasceu no seio de uma família. Ajude as famílias a serem famílias, a se encontrarem no diálogo, no amor, no perdão, compartilhando a vida, compartilhando dúvidas, encontrando soluções para os problemas. Deus abençoe a tua família e a tua casa, em nome do Pai, do Filho e do Espírito Santo. Amém.
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5: Principal FM informa a hora certa.
6: 12:15.
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8: E a temperatura?
3: 20 graus.
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0: Previsão do tempo para esta quinta-feira, 14 de maio de 2026. Região Centro-Oeste. Cuiabá, Mato Grosso, tem previsão de céu com acúmulo de nuvens ao longo desta quinta-feira, mas sem chuva. Os termômetros marcam mínima de 21 e máxima de 31 graus. A umidade relativa do ar gira em torno de 80% a 30%. Santo Antônio do Descoberto, em Goiás, canta parabéns com céu cheio de nuvens. A temperatura mínima é de 21 e a máxima de 32 graus. A umidade relativa do ar vai de 70 a 30%. Região Nordeste. Em Aracaju, Sergipe, previsão de céu repleto de nuvens, com pancadas de chuva isoladas pela manhã. Temperatura mínima de 25 e a máxima de 28 graus. A umidade do ar é de 80 a 55%. Seabra, na Bahia, comemora aniversário com céu de muitas nuvens. A temperatura mínima é de 16 e a máxima de 28 graus. A umidade do ar varia de 100 a 40%. Região Norte. Em Porto Velho, Rondônia, dia chuvoso, com grande acúmulo de nuvens. A temperatura mínima é de 22 e a máxima de 30 graus nas horas mais quentes do dia. A umidade do ar é de 100 a 60%. Assis Brasil, no Acre, canta parabéns com tempo encoberto e possibilidade de chuva isolada à noite. A temperatura mínima na capital do Amapá é de 20 e a máxima 31 graus. A umidade relativa do ar é de 100 a 50%. Região Sudeste. Em Belo Horizonte, Minas Gerais, previsão de poucas nuvens no céu para esta quinta-feira. Os termômetros registram mínima de 17 e máxima de 29 graus. A umidade relativa do ar vai de 90 a 70%. São Gabriel da Palha, no Espírito Santo, sopra velinhas com céu acumulando nuvens ao longo do dia e possibilidade de chuva isolada à tarde. A temperatura mínima é de 19 e a máxima de 30 graus. A umidade relativa do ar é de 100 a 45%. Região Sul. Em Curitiba, o dia começa mais frio, com céu claro a parcialmente nublado, com possibilidade de geada nesta quinta-feira. Os termômetros registram mínima de 8 e máxima de 22 graus. A umidade relativa do ar, na capital paranaense, oscila entre 100 e 20%. Condor, no Rio Grande do Sul, comemora aniversário com céu claro a parcialmente nublado, com possibilidade de geada pela manhã. À tarde, previsão de acúmulo de nuvens. Os termômetros registram mínima de 9 e máxima de 21 graus. A umidade relativa do ar fica entre 90 e 40%. Você ouviu a previsão do tempo para quinta-feira, 14 de maio de 2026, com informações do INMET, o Instituto Nacional de Meteorologia.
1: O ministro Nunes Marques tomou posse como presidente do Tribunal Superior Eleitoral nesta terça-feira, se dirigindo aos eleitores brasileiros que vão às urnas em outubro deste ano nas eleições gerais.
2: O processo eleitoral de um país verdadeiramente democrático deve ter como protagonistas suas eleitoras e seus eleitores. Um pleito, por sua vez, somente será bem sucedido se conseguir capturar fielmente a voz de cada uma das suas cidadãs e de cada um de seus cidadãos. Para cumprir essa missão, devemos atuar com independência, equilíbrio e prudência, sem omissão diante de ameaças concretas ao processo democrático, mas também sem incorrer em excessos incompatíveis com o Estado Democrático de Direito.
1: O ministro André Mendonça assumiu a vice-presidência da Corte. A mudança no comando acontece após o fim do mandato de 2 anos da ministra Carmen Lúcia à frente do TSE. A cerimônia no TSE foi acompanhada pelos presidentes da República, Luiz Inácio Lula da Silva, do Senado, Davi Alcolumbre, e da Câmara, Hugo Mota. Todos os ministros do Supremo Tribunal Federal compareceram ao evento de posse, além de outras autoridades dos três poderes. Durante seu discurso, Nunes Marques exaltou o poder do voto e o trabalho da Justiça Eleitoral para garantir o exercício da cidadania.
2: A diferença de riqueza, origem, etnia, prestígio, posição social, conhecimento acumulado, seja o que for, se reduz a nada. Uma mulher, um voto. Um homem, um voto. Isso é democracia. Isso é o que devemos proteger e sustentar.
1: O novo presidente da Corte Eleitoral citou ainda os riscos que as novas tecnologias, quando mal utilizadas, podem representar ao processo eleitoral.
2: Refiro-me, especial e novamente, ao perigo potencial do uso desordenado das ferramentas de inteligência artificial. Vivemos em uma era que as campanhas eleitorais não chegam às urnas sem antes atravessar algoritmos, em que a disputa política já não se desenvolve apenas nas ruas e nos espaços tradicionais da vida pública, mas também e de maneira intensa no ambiente digital. Essa transformação amplia vozes, fortalece o pluralismo e a democracia, o acesso ao debate público e, ao mesmo tempo, impõe novas responsabilidades institucionais, cívicas e éticas.
1: Nunes Marques foi o relator das resoluções aprovadas pelo TSE para as eleições deste ano. Os integrantes da corte proibiram que provedores de inteligência artificial permitam, ainda quando solicitados pelos usuários, sugestões de candidatos para votar. Assim, o TSE quer evitar interferência de algoritmos na livre escolha dos eleitores. Outra mudança para o pleito deste ano é a promoção de candidaturas indígenas, que terão direito à distribuição proporcional de recursos do financiamento de campanha e do tempo de propaganda gratuita, como lembrou Nunes Marques durante a posse.
2: A democracia brasileira ainda convive com desigualdades persistentes na participação política, especialmente no que diz respeito às mulheres, à população negra e aos povos indígenas. A inclusão política desses grupos não constitui concessão institucional, mas verdadeira exigência democrática. Afinal, a democracia se fortalece quando deixamos de falar sobre grupos minorizados e passamos a ouvi-los.
1: Natural de Teresina, no Piauí, Nunes Marques foi indicado pelo ex-presidente Jair Bolsonaro em 2020 para a vaga deixada pelo ministro aposentado Celso de Mello no Supremo Tribunal Federal. O magistrado passou a integrar o Tribunal Eleitoral em 2023. Antes, Nunes Marques atuou como desembargador do Tribunal Regional Federal da Primeira Região, em Brasília, e juiz do Tribunal Regional Eleitoral do Piauí.
3: O ministro da Fazenda, Dario Durigan, defendeu nesta terça-feira, na Câmara dos Deputados, o fim da escala 6x1 e a diminuição da jornada de trabalho no país. Ele ressaltou que o Brasil tem as condições de buscar um entendimento em torno da pauta. Para o ministro, esse é um avanço geracional e os empregados demandam uma mudança imediata no atual modelo de trabalho no país.
4: Então, do ponto de vista do trabalhador, quando a gente olha os estudos também baseado em dado, em evidência, o que a gente percebe é que você tem ganho de saúde física e mental. Tem estudos aqui publicados na The Lancet, estudo da Nature do ano passado, de 2025, que fala de maior habilidade para o trabalho, mais tempo de descanso, menos problema com sono, aumento da saúde profissional, aumento da produtividade, menos doença cardíaca, enfim, uma série de questões que para o trabalhador é fundamental.
3: Dario Durigan afirmou ser contra a criação de uma compensação econômica para as empresas com a redução da jornada, já que a mudança também vai trazer ganhos de produtividade.
4: Porque não cabe indenização. Quando a gente reconhece ganhos geracionais, isso não é só o Brasil que faz, isso é um debate mundial. Outros países fazem melhor que a gente, já fizeram há muitos anos antes da gente, e não coube indenização para quem não é o titular dessa hora de trabalho. Então, com isso eu não quero dizer, cumprindo o compromisso do Ministério da Fazenda, que nós não estamos preocupados em carregar, em construir um caminho da economia que seja bom para todo mundo. Por isso que é preciso pensar em, por exemplo, discutir um desenrola para pequenos negócios.
3: O ministro da Fazenda reforçou que as mudanças implementadas pelo governo federal também auxiliam uma maior produtividade da economia, com a implementação da reforma tributária, que pode fazer o PIB crescer em 20% nos próximos 15 anos. Uma comissão especial discute na Câmara os diversos projetos.

0: sérios riscos de segurança identificados no sistema de navegação. A falha no software poderia causar acidentes em cruzamentos complexos e situações de trânsito intenso. A companhia garantiu que a atualização será feita de forma remota e rápida, mas o caso levanta novos debates sobre a confiabilidade da inteligência artificial no trânsito. O Brasil registrou um novo e preocupante recorde de inadimplência. Segundo os dados mais recentes divulgados, mais de 74 milhões de brasileiros estão com contas em atraso, o que representa quase 45% de toda a população adulta do país. O cenário reflete as dificuldades econômicas enfrentadas pelas famílias, pressionadas pelo custo de vida e pelas taxas de juros. Especialistas alertam que o alto volume de endividados compromete o poder de compra e freia o crescimento do varejo e do setor de serviços em âmbito nacional.
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2: Jornal Conexão Notícias volta já.
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2: Estamos de volta com o Jornal Conexão Notícias. Agora tem as informações do esporte.
6: O Flamengo pode ganhar dois reforços importantes para o jogo contra o Atlético Paranaense, no domingo, dia 17, na Arena da Baixada. Lucas Paquetá e Eric Pulgar participaram do treino da última terça-feira e aumentaram as chances de voltar ao time após se recuperarem de lesões. Paquetá estava fora por causa de um problema na coxa esquerda, enquanto Pulgar se recuperava de dores no ombro. A possível volta da dupla chega em um momento importante, já que o Flamengo terá desfalques no meio-campo. Everton Araújo e Jorginho estão suspensos após levarem o terceiro cartão amarelo. Mesmo com o retorno próximo, o clube ainda trata a situação com cautela, principalmente por causa do gramado sintético da Arena da Baixada. O rubro-negro tenta diminuir a diferença para o líder Palmeiras, antes da pausa para a Copa do Mundo. O atacante Endrick fará sua despedida do Lyon no próximo domingo, dia 17, contra o Lens, pela última rodada do campeonato francês. Depois da partida, o brasileiro retorna ao Real Madrid já na segunda-feira, dia 18, justamente no dia da convocação da seleção brasileira para a Copa do Mundo. O jovem atacante vive grande fase na França e virou destaque no Lyon, onde soma números importantes e ajudou o clube na briga por vaga na Champions League. O planejamento do Real Madrid é utilizar Endrick na próxima temporada, e o jogador já recebeu autorização para treinar nas instalações do clube em Valdegabas, enquanto aguarda a definição sobre a Copa. A tendência é que ele faça uma preparação especial visando o Mundial, já que aparece como um dos nomes fortes para estar na lista final de Carlo Ancelotti. O Real também pretende reformular o setor ofensivo, e Endrick surge como uma opção importante, principalmente pelo lado direito do ataque.
7: A Conmebol puniu o Independiente Medellín pelos graves incidentes ocorridos na partida com o Flamengo pela Libertadores, no dia 7 de maio. A entidade determinou que o clube colombiano jogue sem torcida, tanto em casa quanto fora, pelos próximos 60 dias, podendo ampliar a punição por mais 30 dias. O confronto foi cancelado após invasão de torcedores, objetos arremessados no gramado, sinalizadores e até focos de incêndio nas arquibancadas do estádio Atanásio Girardot. Agora, a Conmebol ainda vai decidir oficialmente o resultado da partida. O Flamengo pediu os 3 pontos, e a tendência, segundo especialistas e o regulamento da entidade, é que o rubro-negro seja declarado vencedor por 3-0, já que o clube mandante é responsável pela segurança do evento. A decisão definitiva deve sair nos próximos dias, enquanto o tribunal disciplinar analisa todo o caso.
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8: O governo de Goiás anunciou a ampliação do programa Patrulha Mecanizada, que vai atender 159 municípios com serviços de manutenção e recuperação de estradas vicinais não pavimentadas. O lançamento da nova etapa foi feito pelo governador Daniel Vilela em Goiânia. O contrato terá duração de 30 meses e investimento mensal de R$ 17.100.000. Segundo Vilela, a proposta é reforçar o apoio às prefeituras infraestruturas e melhorar as condições das estradas usadas principalmente pelo setor produtivo rural.
9: A absoluta maioria das rodovias do estado que

0: são estados municipais. Então nada mais justo do que o Estado também ser parceiro dos municípios nesse importante serviço ao setor rural e principalmente ao setor produtivo rural que utiliza essas estradas.
1: Além da ampliação do atendimento, o governo também anunciou o aumento no número de equipes de trabalho. O programa, que atualmente conta com 8 patrulhas mecanizadas, passará a operar com 22 frentes de serviço. O governador afirmou que a meta é acelerar os atendimentos e ampliar a cobertura nos municípios goianos.
0: Então a ideia é que a gente possa, ao longo de todo esse ano, passar pelos 246 municípios. Os prefeitos acabam escolhendo as regiões que estão mais precárias e que precisam dessa ajuda e desse serviço. E aí, com essa ampliação, a gente vai ter também o retorno a cada um desses municípios o mais rápido possível também.
1: A iniciativa é executada por meio da Agência Goiana de Infraestrutura e Transportes, Agoinfra. Entre 2022 e 2025, já foram realizadas mais de 882 mil horas de serviços em estradas municipais, com investimentos superiores a 262 milhões de reais.
2: Mais de 500 empresários, investidores e autoridades participaram na última segunda-feira, 11 de maio, em Nova York, do Brasil US Industry Day, encontro voltado à ampliação da cooperação econômica entre Brasil e Estados Unidos e o fortalecimento da integração produtiva entre setores estratégicos. Promovido pela Confederação Nacional da Indústria, a CNI, em parceria com a Câmara de Comércio dos Estados Unidos, o evento estreou na programação da Brazilian Week, agenda anual que reúne lideranças globais para debater tendências econômicas e oportunidades de investimento. Em entrevista coletiva, o presidente da CNI, Ricardo Alban, disse que a expectativa é reforçar a ligação entre as empresas brasileiras e estadunidenses em áreas consideradas estratégicas.
3: O assunto terras raras sempre esteve na mesa. Nós temos coisas tradicionais, como é o etanol, que precisamos discutir para poder encontrarmos novos mercados e não disputarmos os nossos próprios mercados. E infraestrutura. O Brasil tem muita demanda de investimento em infraestrutura. Nós temos a área de data centers e IA, que também vão demandar.
2: Alban também destacou a importância da complementaridade entre as cadeias produtivas dos dois países para ampliar o comércio bilateral de forma sustentável.
4: Complementariedade, para que possamos ter efetivamente um ganha-ganha, um desenvolvimento de comércio sustentável e daí fazer encadeamentos produtivos, que é também algo estratégico para que nós possamos ter alternativas de dependência não só tecnológicas, mas também de riscos geopolíticos.
2: Segundo o dirigente, o objetivo não é inverter a balança comercial em favor do Brasil, mas ampliar as relações econômicas bilaterais. Ele destacou que o mercado brasileiro é um importante importador de serviços estadunidenses. Para Alban, o fortalecimento da parceria entre os dois países pode ampliar a segurança no fornecimento de insumos, estimular investimentos e impulsionar setores como minerais críticos, energia, saúde e inovação. Segundo os organizadores, mais de 30% dos inscritos no evento eram estadunidenses, o que mostra o interesse dos dois países em fortalecer a parceria bilateral.
1: O Banco da Amazônia participa nesta semana da Brasil Week em Nova York, nos Estados Unidos. A agenda reúne representantes do mercado financeiro e empresários em uma série de encontros voltados à atração de investimentos e à construção de parcerias internacionais. Durante os eventos, o banco apresenta ações desenvolvidas na Amazônia Legal e busca ampliar o diálogo com investidores estrangeiros interessados em atuar na região. Segundo o diretor de controle e risco do Banco da Amazônia, Fábio Maeda, a participação na Brasil Week tem como foco fortalecer relacionamentos e ampliar oportunidades de investimento ligadas à Amazônia.
5: Realizamos um trabalho que não só traz um viés ambiental muito positivo, mas também tem um viés econômico que vai trazer rentabilidade para os nossos acionistas, para o governo como um todo. Então, a nossa ideia é mostrar um trabalho de impacto da forma como temos feito nos últimos anos.
1: Entre os compromissos do banco, ocorrido nesta segunda-feira, esteve o Brasil US Industry Day, promovido pela Confederação Nacional da Indústria, a CNI, em parceria com a Câmara de Comércio dos Estados Unidos. O encontro discutiu medidas para ampliar a segurança jurídica e simplificar processos ligados ao ambiente de negócios no Brasil. A programação também abriu espaço para debates sobre liderança feminina. Executivas, empresárias e representantes de diferentes setores participaram do evento Inspiring Women of the Year New York, realizado dentro da agenda da Brasil Week. O encontro marcou a primeira articulação estruturada da Delegação Brasileira de Liderança Feminina dentro da programação do evento internacional. O Banco da Amazônia atua como apoiador institucional da delegação por meio do projeto Mulheres Inspiradoras. Representando a instituição, a gerente de marketing e comunicação do Banco da Amazônia, Ruth Helena Lima, afirmou que a instituição considera a equidade e a diversidade pilares estratégicos e destacou ações voltadas ao incentivo do empreendedorismo feminino na Amazônia.
6: Ao apoiar iniciativas como essa, nós promovemos ativamente o empreendedorismo feminino e a presença de mulheres em cargos de decisão, integrando sustentabilidade e finanças. Para nós do Banco da Amazônia, isso reforça o nosso compromisso com a igualdade de gênero, conectando líderes amazônicas a líderes mundiais e debates internacionais sobre governança, economia, comunicação. Isso gera mais desenvolvimento para a Amazônia e para o Brasil.
1: Promovido pela plataforma Mulheres Inspiradoras, o evento reuniu lideranças brasileiras e estrangeiras em torno do reconhecimento de trajetórias profissionais e da ampliação de conexões internacionais. A idealizadora da iniciativa, Giovana Quadros, destacou a presença de mulheres da Amazônia na programação e afirmou que a participação feminina em espaços de liderança tem ganhado mais visibilidade no cenário internacional.
7: A reunião de hoje aqui, ela é importante para reconhecer os nomes de mulheres e suas trajetórias ao longo do tempo, multissetorial, em vários setores distintos. Mulheres Inspiradoras, ele nasceu há 11 anos para isso. Nós somos o movimento pioneiro de autoliderança feminina no Brasil, a reunir mulheres multissetoriais, né, de vários setores, a única parceira oficial da ONU Mulheres no Brasil, e a gente vem fazendo mensalmente edições para reforçar mulheres em posição de poder, para que elas permaneçam lá, e também de uma forma de a gente corroborar para que mais lideranças femininas surjam.
1: Em Nova York, o Banco da Amazônia também participa do GRI Brasil Investment Summit, ambiente voltado à conexão entre fundos globais e lideranças dos setores de infraestrutura e ESG, sigla em inglês para práticas ambientais, sociais e de governança.
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10: Doze horas e 40 minutos.
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14: Principal FM informa a hora certa.
15: 12:40.
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19: E a temperatura?
20: 20 graus.
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9: Principal FM informa a hora certa.
10: 12:44.
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11: E a temperatura?
12: 20 graus.
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12: Doze horas e 45 minutos.
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9: Principal FM informa a hora certa.
10: 12:45.
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11: E a temperatura?
12: 20 graus.
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17: Vamos continuando com o nosso programa Morada Campeira, o melhor programa gaúcho para você. Obrigado aí aos amigos de todo o Brasil que nos dão a honra da companhia todos os dias aqui na sua rádio preferida, a sua e a minha, porque estamos juntos. Roger Moraes e o grupo Pátria Gaúcha, Somente Esta Paixão, e Sandro Coelho, seu pai falou, tá falado.

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3: Sandro Oliveira.
4: Que foi?
3: E a mãe me disse que tu é meu pai.
4: Mas tem pensamento, a tua mãe é louca, Bia.
3: Assuma teu filho.
4: Quem assumiu o que não é meu, rapaz? Sai daqui, Bia.
3: Eu sou

0: chamar de papai?
1: Pare, guri. Tu tá iludido. Sai daqui, vai pra lá.

0: Tava me mentindo, gurizinho.
1: Tava preocupado, seu Leleiro?
0: Eu não, Pia. Eu tenho a ficha limpa, me garanto.
1: Você tem a ficha limpa?
0: Sai daqui, Pia. Sai daqui, vou te passar o rei. E vou te passar o rei.
1: Mas tu não me alcança.
0: É, eu vou te alcançar sim. É, eu vou te,
1: ai,
0: vou te passar o rei.
1: Vamos embora. Aí.
2: Sandro Oliveira, assuma teu filho. Vamos prosseguindo com o programa Morada Campeira e daqui a pouquinho a gente volta.
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2: Buenas, gauchada amiga, programa Morada Campeira de hoje, trazendo o melhor som gaúcho pra você, que nos dá o prazer da audiência aqui na nossa rádio preferida. Tchê Barbaridade, o Troco da Nega Véia e o Xeloquedo, Tareco Sem Serventia.

0: Tio Novo Araújo, touro da peça estragada, e a gente vai fazer mais um intervalo e daqui a pouquinho a gente volta.
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2: Ministro Nunes Marques tomou posse como presidente do Tribunal Superior Eleitoral nesta terça-feira, se dirigindo aos eleitores brasileiros que vão às urnas em outubro deste ano nas eleições gerais.
3: O processo eleitoral de um país verdadeiramente democrático deve ter como protagonistas suas eleitoras e seus eleitores. Um pleito, por sua vez, somente será bem-sucedido se conseguir capturar fielmente a voz de cada uma das suas cidadãs e de cada um de seus cidadãos. Para cumprir essa missão, devemos atuar com independência, equilíbrio e prudência, sem omissão diante de ameaças concretas ao processo democrático, mas também sem incorrer em excessos incompatíveis com o Estado Democrático de Direito.
2: O ministro André Mendonça assumiu a vice-presidência da Corte. A mudança no comando acontece após o fim do mandato de 2 anos da ministra Carmen Lúcia à frente do TSE. A cerimônia no TSE foi acompanhada pelos presidentes da República, Luiz Inácio Lula da Silva, do Senado, Davi Alcolumbre, e da Câmara, Hugo Mota. Todos os ministros do Supremo Tribunal Federal compareceram ao evento de posse, além de outras autoridades dos três poderes. Durante seu discurso, Nunes Marques exaltou o poder do voto e o trabalho da Justiça Eleitoral para garantir o exercício da cidadania.
3: A diferença de riqueza, origem, etnia, prestígio, posição social, conhecimento acumulado, seja o que for, se reduz a nada. Uma mulher, um voto. Um homem, um voto. Isso é democracia. Isso é o que devemos proteger e sustentar.
2: O novo presidente da Corte Eleitoral citou ainda os riscos que as novas tecnologias, quando mal utilizadas, podem representar ao processo eleitoral.
3: Refiro-me, especial e novamente, ao perigo potencial do uso desordenado das ferramentas de inteligência artificial. Vivemos em uma era que as campanhas eleitorais não chegam às urnas sem antes atravessar algoritmos, em que a disputa política já não se desenvolve apenas nas ruas e nos espaços tradicionais da vida pública, mas também, e de maneira intensa, no ambiente digital. Essa transformação amplia vozes, fortalece o pluralismo e a democracia, o acesso ao debate público e, ao mesmo tempo, impõe novas responsabilidades institucionais, cívicas e éticas.
2: Nunes Marques foi o relator das resoluções aprovadas pelo TSE para as eleições deste ano. Os integrantes da corte proibiram que provedores de inteligência artificial permitam, ainda quando solicitados pelos usuários, sugestões de candidatos para votar. Assim, o TSE quer evitar interferência de algoritmos na livre escolha dos eleitores. Outra mudança para o pleito deste ano é a promoção de candidaturas indígenas, que terão direito à distribuição proporcional de recursos do financiamento de campanha e do tempo de propaganda gratuita, como lembrou Nunes Marques durante a posse.
3: A democracia brasileira ainda convive com desigualdades persistentes na participação política, especialmente no que diz respeito às mulheres, à população negra e aos povos indígenas. A inclusão política desses grupos não constitui concessão institucional, mas verdadeira exigência democrática. Afinal, a democracia se fortalece quando deixamos de falar sobre grupos minorizados e passamos a ouvi-los.
2: Natural de Teresina, no Piauí, Nunes Marques foi indicado pelo ex-presidente Jair Bolsonaro em 2020 para a vaga deixada pelo ministro aposentado Celso de Mello no Supremo Tribunal Federal. O magistrado passou a integrar o Tribunal Eleitoral em 2023. Antes, Nunes Marques atuou como desembargador do Tribunal Regional Federal da Primeira Região em Brasília e juiz do Tribunal Regional Eleitoral do Piauí.
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2: Principal FM informa a hora certa.
8: 1:12.
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10: E a temperatura?
11: 21 graus.
12: Horas e 13 minutos.
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2: Principal FM informa a hora certa.
8: 1:13.
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25: Vamos prosseguindo com o nosso programa, mandando um quebra-costela a essa gauchada amiga de todo o Brasil, pelo carinho da audiência aqui no nosso programa. Walter Moraes, sovando lombo de potro, e Vantuir Cáceres, pica-fumo.

a missioneira, meu parceiro e amigo Baitaca, que é prazeraço cantar contigo essa cantiga buena por demais. Deixa comigo, meu companheiro, que eu vou dar o resto do recadinho pra eles agora, hein?

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1: E a temperatura?
2: 21 graus.
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8: Estamos de volta com o nosso programa Morada Campeira, quase na sua reta final, trazendo o melhor da nossa música chucra do Rio Grande. Itamar Gomes, Vamos Se Botar, e Zé Moraes, Opidão.
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0: Fabiano Farias e o Fabrício Vieira. Balanço do Bugio. Programa Morada Campeira faz mais um intervalo e daqui a pouquinho a gente volta.
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3: 1:40.
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5: E a temperatura?
6: 20 graus.
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0: 13h41.
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2: Buenas, gauchada amiga de todo o Brasil. Programa Morada Campeira vai chegando ao seu final. Obrigado a você pelo carinho da sua companhia. Vamos deixando as últimas. Grupo Mate Quente, uma vaneira pros bigode. Grupo Rodeio, Orelhão da Fronteira. E Tchê Garotos, tô voltando pra ficar. Até a próxima, gaúchos e gaúchas, de todas as querências.

0: ficou bom esse...
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3: Alô?
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3: Oi, meu baixinho gaiteiro.
2: Cheguei bem de viagem.
3: Tô com saudade.
2: Ai, que coisa boa.

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0: Alô?
1: Oi, João.
0: João? Que João? É o Regis do Grupo Rodeio.
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1: 1:51.
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3: E a temperatura?
4: 20 graus.
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8: 13 horas e 52 minutos.

0: O ministro da Fazenda, Dario Durigan, defendeu nesta terça-feira na Câmara dos Deputados o fim da escala 6x1 e a diminuição da jornada de trabalho no país. Ele ressaltou que o Brasil tem as condições de buscar um entendimento em torno da pauta. Para o ministro, esse é um avanço geracional e os empregados demandam uma mudança imediata no atual modelo de trabalho no país.
1: Então, do ponto de vista do trabalhador, quando a gente olha os estudos também baseado em dado, em evidência, o que a gente percebe é que você tem ganho de saúde física e mental. Tem estudos aqui publicados na The Lancet, estudo da Nature do ano passado, de 2025, que fala de maior habilidade para o trabalho, mais tempo de descanso, menos problema com sono, aumento da saúde profissional, aumento da produtividade, menos doença cardíaca, enfim, uma série de questões que para o trabalhador é fundamental.
0: Dario Durigan afirmou ser contra a criação de uma compensação econômica para as empresas com a redução da jornada, já que a mudança também vai trazer ganhos de produtividade.
1: Porque não cabe indenização. Quando a gente reconhece ganhos geracionais, isso não é só o Brasil que faz, isso é um debate mundial. Outros países fazem melhor que a gente, já fizeram há muitos anos antes da gente, e não coube indenização para quem não é o titular dessa hora de trabalho. Então, isso eu não quero dizer, cumprindo o compromisso do Ministério da Fazenda, que nós não estamos preocupados em carregar, em construir um caminho da economia que seja bom para todo mundo. Por isso que é preciso pensar em, por exemplo, discutir um desenrola para pequenos negócios.
0: O ministro da Fazenda reforçou que as mudanças implementadas pelo governo federal também auxiliam uma maior produtividade da economia, com a implementação da reforma tributária, que pode fazer o PIB crescer em 20% nos próximos 15 anos. Uma comissão especial discute na Câmara os diversos projetos que acabam com a atual escala 6x1 de apenas um dia de descanso e também debate a redução da jornada máxima, que hoje é de 44 horas semanais. As propostas buscam uma nova escala 5x2 ou 4x3 e redução para 40 ou 36 horas semanais. A expectativa é que uma proposta de emenda à Constituição seja votada ainda neste semestre na Câmara dos Deputados.
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3: Principal FM informa a hora certa.
6: 2:04.
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8: E a temperatura?
4: 21 graus.
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4: Quatorze horas e 5 minutos.
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4: 14 horas e 27 minutos.

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1: 2:30.
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3: E a temperatura?
4: 21 graus.
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0: 14 horas e 40 minutos.
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1: 2h48.
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3: E a temperatura?
4: 21 graus.
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0: O governo de Goiás anunciou a ampliação do programa Patrulha Mecanizada, que vai atender 159 municípios com serviços de manutenção e recuperação de estradas vicinais não pavimentadas. O lançamento da nova etapa foi feito pelo governador Daniel Vilela em Goiânia. O contrato terá duração de 30 meses e investimento mensal de R$ 17.100.000. Segundo Vilela, a proposta é reforçar o apoio às prefeituras e melhorar as condições das estradas usadas principalmente pelo setor produtivo rural.
1: A absoluta maioria das rodovias do estado que escoam a produção de estradas são estradas municipais. Então nada mais justo do que o estado também ser parceiro dos municípios nesse importante serviço ao setor rural e principalmente ao setor produtivo rural. E utiliza essas estradas.
0: Além da ampliação do atendimento, o governo também anunciou o aumento no número de equipes de trabalho. O programa, que atualmente conta com 8 patrulhas mecanizadas, passará a operar com 22 frentes de serviço. O governador afirmou que a meta é acelerar os atendimentos e ampliar a cobertura nos municípios goianos.
1: Então a ideia é que a gente possa, ao longo de todo esse ano, passar pelos 246 municípios. Os prefeitos acabam escolhendo as regiões que estão mais precárias e que precisam dessa ajuda e desse serviço. E aí, com essa ampliação, a gente vai ter também o retorno a cada um desses municípios o mais rápido possível também.
0: A iniciativa é executada por meio da Agência Goiana de Infraestrutura e Transportes, AgoInfra. Entre 2022 e 2025, já foram realizadas mais de 882 mil horas de serviços em estradas municipais, com investimentos superiores a R$ 262 milhões.
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9: 3:05.
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11: E a temperatura?
6: 21 graus.
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13: Horas e 6 minutos.

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3: 3:11.
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0: 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E a temperatura?
1: 21 graus.
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1: Olá, sejam todos muito bem-vindos. Está no ar, a partir de agora, o Samba Pagode. Eu sou Ivan Vaz e te faço companhia no seu rádio. Vamos juntos, em duas horas, ouvir só as melhores. Para começar muito bem o Samba Pagode, tem o som do Belo, Resistência.

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0: Você ouviu Suel, O Azar é Seu, Alexandre Pires com Dilcinho, Alívio Passageiro. Continue ligado, Samba Pagode volta já.
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0: 3:34.
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2: E a temperatura?
3: 21 graus.
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7: De volta no Samba Pagode tem o Camisa 10, nosso rolê.
8: Vamos lá.

0: Amor, agora nossos recados vêm aí, eu volto já.
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2: Oi, boa tarde.
3: horas e 46 minutos.
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5: 3:46.
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7: E a temperatura?
8: 21 graus.
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1: Essa música é pra aquela pessoa que termina com você, aí depois de um tempo quer voltar, mas as coisas já mudaram, não são bem assim. Escuta só.

0: tá valendo nada, dá gritão aí!
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0: Suel e Thierry cantando Me Assume ou Me Esquece. E agora nossos recados vem chegando e eu volto já.
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0: Lembrança, e continue ligado, já já tem muito mais pra você aqui no Samba Pagode.
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2: Mais de 500 empresários, investidores e autoridades participaram na última segunda-feira, 11 de maio, em Nova York, do Brasil US Industry Day, encontro voltado à ampliação da cooperação econômica entre Brasil e Estados Unidos e o fortalecimento da integração produtiva entre setores estratégicos. Promovido pela Confederação Nacional da Indústria, a CNI, em parceria com a Câmara de Comércio dos Estados Unidos, o evento estreou na programação da Brazilian Week, agenda anual que reúne lideranças globais para debater tendências econômicas e oportunidades de investimento. Em entrevista coletiva, o presidente da CNI, Ricardo Alban, disse que a expectativa é reforçar a ligação entre as empresas brasileiras e estadunidenses em áreas consideradas estratégicas.
3: O assunto terras raras sempre esteve na mesa. Nós temos coisas tradicionais, como é o etanol, que precisamos discutir para poder encontrarmos novos mercados e não disputarmos os nossos próprios mercados. E infraestrutura. O Brasil tem muita demanda de investimento em infraestrutura. Nós temos a área de data centers e IA, que também vão demandar.
2: Alban também destacou a importância da complementaridade entre as cadeias produtivas dos dois países para ampliar o comércio bilateral de forma sustentável.
4: Complementariedade, para que possamos ter efetivamente um ganha-ganha, um desenvolvimento de comércio sustentável e daí fazer encadeamentos produtivos, que é também algo estratégico para que nós possamos ter alternativas de dependências não só tecnológicas, mas também de riscos geopolíticos.
2: Segundo o dirigente, o objetivo não é inverter a balança comercial em favor do Brasil, mas ampliar as relações econômicas bilaterais. Ele destacou que o mercado brasileiro é um importante importador de serviços estadunidenses. Para Alban, o fortalecimento da parceria entre os dois países pode ampliar a segurança no fornecimento de insumos, estimular investimentos e impulsionar setores como minerais críticos, energia, saúde e inovação. Segundo os organizadores, mais de 30% dos inscritos no evento eram estadunidenses, o que mostra o interesse dos dois países em fortalecer a parceria bilateral.
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10: 4:08.
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12: E a temperatura?
13: 21 graus.
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13: Dezesseis horas e 8 minutos.
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0: Vai beber!
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0: Você ouviu Camisa 10 no meio da madruga. E agora nossos recados vêm chegando. Eu volto já.
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4: 4:18.
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8: E a temperatura?
9: 20 graus.
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7: De volta no Samba Pagode tem o MC Cabelinho, Minha Cura.

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2: 4:31. 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E a temperatura?
4: 20 graus.
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6: De volta no Samba Pagode tem o Pique Novo com Suel, sem saber.

0: Menos é mais, iludidão, sapacrio com o netinho de Paula. Um dia pra nós dois. E agora, vem chegando os nossos recados e já já a gente volta com a nossa última sequência de hoje.
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3: Dezesseis horas e 42 minutos.
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0: De volta no Samba Pagode, tem os Travessos, Fatalmente.

0: rapaziada.
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0: super sequência, finalizamos o Samba Pagode de hoje. Muito obrigado pela sua companhia e audiência e até o nosso próximo encontro.
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1: 4:56.
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1: E a temperatura?
4: 20 graus.
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0: O Banco da Amazônia participa nesta semana da Brasil Week em Nova York, nos Estados Unidos. A agenda reúne representantes do mercado financeiro e empresários em uma série de encontros voltados à atração de investimentos e à construção de parcerias internacionais. Durante os eventos, o banco apresenta ações desenvolvidas na Amazônia Legal e busca ampliar o diálogo com investidores estrangeiros interessados em atuar na região. Segundo o diretor de controle e risco do Banco da Amazônia, Fábio Maeda, a participação na Brasil Week tem como foco fortalecer relacionamentos e ampliar oportunidades de investimento ligadas à Amazônia.
1: Realizamos um trabalho que não só traz um viés ambiental muito positivo, mas também tem um viés econômico que vai trazer rentabilidade para os nossos acionistas, para o governo como um todo. Então, a nossa ideia é mostrar um trabalho de impacto da forma como temos feito nos últimos anos.
0: Entre os compromissos do banco, ocorrido nesta segunda-feira, esteve o Brasil US Industry Day, promovido pela Confederação Nacional da Indústria, a CNI, em parceria com a Câmara de Comércio dos Estados Unidos. O encontro discutiu medidas para ampliar a segurança jurídica e simplificar processos ligados ao ambiente de negócios no Brasil. A programação também abriu espaço para debates sobre liderança feminina. Executivas, empresárias e representantes de diferentes setores participaram do evento Inspiring Women of the Year New York, realizado dentro da agenda da Brasil Week. O encontro marcou a primeira articulação estruturada da Delegação Brasileira de Liderança Feminina dentro da programação do evento internacional. O Banco da Amazônia atua como apoiador institucional da delegação por meio do projeto Mulheres Inspiradoras. Representando a instituição, a gerente de marketing e comunicação do Banco da Amazônia, Ruth Helena Lima, afirmou que a instituição considera a equidade e a diversidade pilares estratégicos e destacou ações voltadas ao incentivo do empreendedorismo feminino na Amazônia.
2: Ao apoiar iniciativas como essa, nós promovemos ativamente o empreendedorismo feminino e a presença de mulheres em cargos de decisão, integrando sustentabilidade e finanças. Para nós do Banco da Amazônia, isso reforça o nosso compromisso com a igualdade de gênero, conectando líderes amazônicas a líderes mundiais e debates internacionais sobre governança, economia, comunicação. Isso gera mais desenvolvimento para a Amazônia e para o Brasil.
0: Promovido pela plataforma Mulheres Inspiradoras, o evento reuniu lideranças brasileiras e estrangeiras em torno do reconhecimento de trajetórias profissionais e da ampliação de conexões internacionais. A idealizadora da iniciativa, Geovana Quadros, destacou a presença de mulheres da Amazônia na programação e afirmou que a participação feminina em espaços de liderança tem ganhado mais visibilidade no cenário internacional.
3: A reunião de hoje aqui, ela é importante para reconhecer os nomes de mulheres e suas trajetórias ao longo do tempo, multissetorial, em vários setores distintos. Mulheres Inspiradoras, ele nasceu há 11 anos para isso. Nós somos o movimento pioneiro de alta liderança feminina no Brasil, a reunir mulheres multissetoriais, né, de vários setores, a única parceira oficial da ONU Mulheres no Brasil, e a gente vem fazendo mensalmente edições para reforçar mulheres em posição de poder, para que elas permaneçam lá, e também de uma forma de a gente corroborar para que mais lideranças femininas surjam.
0: Em Nova York, o Banco da Amazônia também participa do GRI Brasil Investment Summit, ambiente voltado à conexão entre fundos globais e lideranças dos setores de infraestrutura e ESG, sigla em inglês para práticas ambientais, sociais e de governança.
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5: Principal FM informa a hora certa.
8: 5 e 6.
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10: E a temperatura?
11: 18 graus.
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15: Dezessete horas e 6 minutos.

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2: Principal FM informa a hora certa.
3: 5:10.
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1: E a temperatura?
2: 20 graus.
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1: Felipe Araújo, de um jeito um tanto quanto diferente. Mais ou menos assim, ó.

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0: Bom demais. Madonna Castela!
1: Principal FM informa a hora certa.
2: 5:31.
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4: E a temperatura?
5: 19 graus.
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2: Dezessete horas e 36 minutos.

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1: 5:46.
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3: E a temperatura?
4: 18 graus.
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8: Sentir uma música como essa.

0: A rainha, senhora, a Marília Mendonça.
1: O ministro Nunes Marques tomou posse como presidente do Tribunal Superior Eleitoral nesta terça-feira, se dirigindo aos eleitores brasileiros que vão às urnas em outubro deste ano nas eleições gerais.
2: O processo eleitoral de um país verdadeiramente democrático deve ter como protagonistas suas eleitoras e seus eleitores. Um pleito, por sua vez, somente será bem-sucedido se conseguir capturar fielmente a voz de cada uma das suas cidadãs e de cada um de seus cidadãos. Para cumprir essa missão, devemos atuar com independência, equilíbrio e prudência, sem omissão diante de ameaças concretas ao processo democrático, mas também sem incorrer em excessos incompatíveis com o Estado Democrático de Direito.
1: O ministro André Mendonça assumiu a vice-presidência da Corte. A mudança no comando acontece após o fim do mandato de 2 anos da ministra Carmen Lúcia à frente do TSE. A cerimônia no TSE foi acompanhada pelos presidentes da República, Luiz Inácio Lula da Silva, do Senado, Davi Alcolumbre, e da Câmara, Hugo Mota. Todos os ministros do Supremo Tribunal Federal compareceram ao evento de posse, além de outras autoridades dos três poderes. Durante seu discurso, Nunes Marques exaltou o poder do voto e o trabalho da Justiça Eleitoral para garantir o exercício da cidadania.
2: A diferença de riqueza, origem, etnia, prestígio, posição social, conhecimento acumulado, seja o que for, se reduz a nada. Uma mulher, um voto. Um homem, um voto. Isso é democracia. Isso é o que devemos proteger e sustentar.
1: O novo presidente da Corte Eleitoral citou ainda os riscos que as novas tecnologias, quando mal utilizadas, podem representar ao processo eleitoral.
2: Refiro-me, especial e novamente, ao perigo potencial do uso desordenado das ferramentas de inteligência artificial. Vivemos em uma era que as campanhas eleitorais não chegam às urnas sem antes atravessar algoritmos, em que a disputa política já não se desenvolve apenas nas ruas e nos espaços tradicionais da vida pública, mas também, e de maneira intensa, no ambiente digital. Essa transformação amplia vozes, fortalece o pluralismo e a democracia, o acesso ao debate público e, ao mesmo tempo, impõe novas responsabilidades institucionais, cívicas e éticas.
1: Nunes Marques foi o relator das resoluções aprovadas pelo TSE para as eleições deste ano. Os integrantes da corte proibiram que provedores de inteligência artificial permitam, ainda quando solicitados pelos usuários, sugestões de candidatos para votar. Assim, o TSE quer evitar interferência de algoritmos na livre escolha dos eleitores. Outra mudança para o pleito deste ano é a promoção de candidaturas indígenas, que terão direito à distribuição proporcional de recursos do financiamento de campanha e do tempo de propaganda gratuita, como lembrou Nunes Marques durante a posse.
2: A democracia brasileira ainda convive com desigualdades persistentes na participação política, especialmente no que diz respeito às mulheres, à população negra e aos povos indígenas. A inclusão política desses grupos não constitui concessão institucional, mas verdadeira exigência democrática. Afinal, a democracia se fortalece quando deixamos de falar sobre grupos minorizados e passamos a ouvi-los.
1: Natural de Teresina, no Piauí, Nunes Marques foi indicado pelo ex-presidente Jair Bolsonaro em 2020 para a vaga deixada pelo ministro aposentado Celso de Mello no Supremo Tribunal Federal. O magistrado passou a integrar o Tribunal Eleitoral em 2023. Antes, Nunes Marques atuou como desembargador do Tribunal Regional Federal da Primeira Região, em Brasília, e juiz do Tribunal Regional Eleitoral do Piauí.
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5: Olá, meu amigo, olá, minha amiga ouvinte. Que bom que estamos juntos para este momento de oração. Fim de tarde, quinta-feira. Eu sou o Padre Ezequiel. Estou com você para rezar A palavra que inspira nesse momento é a seguinte: seja ouvinte da boa palavra. Dela sempre brotará um sentido novo para a vida. Meditemos.

0: Rezemos juntos. O anjo do Senhor anunciou a Maria, e ela concebeu do Espírito Santo. Ave Maria, cheia de graça, o Senhor é convosco, bendita sois vós entre as mulheres, e bendito é o fruto do vosso ventre, Jesus. Santa Maria, Mãe de Deus, rogai por nós, pecadores, agora e na hora da nossa morte. Amém. Eis aqui a serva do Senhor, faça-se em mim segundo a vossa palavra. Ave Maria, cheia de graça, o Senhor é convosco, bendita sois vós entre as mulheres, e bendito é o fruto do vosso ventre, Jesus. Santa Maria, Mãe de Deus, rogai por nós, pecadores, agora e na hora de nossa morte. Amém. E o Verbo se fez carne e habitou entre nós. Ave Maria, cheia de graça, o Senhor é convosco, bendita sois vós entre as mulheres, e bendito é o fruto do vosso ventre, Jesus. Santa Maria, Mãe de Deus, rogai por nós, pecadores, agora e na hora de nossa morte. Amém. Rogai por nós, Santa Mãe de Deus, para que sejamos dignos das promessas de Cristo. Oremos. Derramai, ó Deus, a vossa graça em nossos corações, para que, conhecendo pela mensagem do anjo a encarnação do vosso Filho, cheguemos por sua paixão e cruz à glória da ressurreição. Por Cristo nosso Senhor. Amém. E agora sobre você, a bênção de Deus. O Senhor esteja convosco, Ele está no meio de nós. Por intercessão de Nossa Senhora, desça sobre você, sobre a tua casa, sobre a tua vida, sobre a tua saúde, sobre o teu trabalho, a bênção de Deus. Em nome do Pai, do Filho e do Espírito Santo. Amém. Obrigado por estar conosco, um forte abraço para você e até amanhã.
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5: Principal FM informa a hora certa.
6: 6:11.
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8: E a temperatura?
3: 17 graus.
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11: Dezoito horas e 12 minutos.
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5: Principal FM informa a hora certa.
6: 6:12.
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0: 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E a temperatura:
1: 16 graus.
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1: Valeu, galera. Tamo junto.
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0: Obrigado. Obrigado, Marcos Ibelucci. Fernando Zor.
1: Obrigado, Fernandinho.
2: Obrigado, gente. Valeu, obrigado.
3: Principal FM informa a hora certa.
4: 6:32.
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6: E a temperatura?
7: 16 graus.
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8: Oi, gente, aqui é o Marco.
9: E aqui é o Belu.
8: E nós também estamos com o nosso amigo DJ Djalma.
9: DJ Djalma, toca a nossa moda aí. Grande abraço.
10: De toda

0: Olha aí, Londrina! É o Cris Novitch.
1: Incrível!
0: Mano!
1: Que foi isso, máquina de hit? Obrigado.

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1: Eu queria uma grande salva de palmas para esse nosso convidado, um dos melhores sanfoneiros do Brasil, Amin Braga.

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1: 6:46.
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3: E a temperatura?
4: 15 graus.
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6: Principal FM informa a hora certa.
7: 7:04.
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9: E a temperatura?
4: 15 graus.
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2: Principal FM informa a hora certa.
3: 7:13.
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1: E a temperatura?
2: 14 graus.
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0: Principal FM informa a hora certa.
1: 7:33.
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3: E a temperatura?
4: 14 graus.

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1: 7:50.
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3: E a temperatura?
4: 13 graus.
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7: 8:03.
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9: E a temperatura?
4: 13 graus.
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0: 20h07.
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3: 8:11. 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
1: E a temperatura?
2: 13 graus.
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1: 8:34.
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3: E a temperatura?
4: 13 graus.
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7: Cadê os aplausos então? Que

0: beijo a todos. Obrigado, Paulo Sampaio.
1: Obrigado pelo convite. Valeu, obrigado, São Paulo.
2: Obrigado, Paraná.
3: Tchau, meus amigos.
2: Tem muita gostosona aí. Tá bom.

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1: 8:47.
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3: E a temperatura?
4: 13 graus.
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4: Principal FM informa a hora certa.
5: 9:02.
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7: E a temperatura?
2: 13 graus.